0: instrumento de trabalho.
1: Uma lei sancionada hoje garante a continuidade de programa de renovação de frota e inclui também veículos de transporte escolar.
0: Com a sanção da lei, o Move Brasil terá continuidade e passa a se tornar uma política permanente. O programa oferece financiamentos mais acessíveis de veículos utilizados em atividades remuneradas, como transportes de passageiros e entregas. Agora, além de mototaxistas, taxistas e caminhoneiros, motoristas de transporte escolar também vão poder renovar suas frotas, com taxas de juros mais baixas. As regras para essa categoria ainda serão regulamentadas. O ministro da Secretaria-Geral da Presidência da República, Guilherme Boulos, comentou que o programa também permite a aquisição de carros elétricos.
2: O carro elétrico é um desejo dos taxistas, dos motoristas, porque, para além do ganho ambiental, o carro elétrico tem um custo operacional muito menor do que a gasolina ou a álcool. E o Move Brasil também priorizou carros elétricos ou híbridos para que pudessem ser utilizados por essas categorias que trabalham a partir do seu carro.
0: Pelo Move Brasil é possível comprar automóveis novos, movidos a etanol, flex, elétricos ou híbridos, de até R$ 200 mil e parcelar em até 84 vezes. No caso das motos, o prazo para pagamento é de 48 meses. Os juros do Move Brasil são de 12,6% ao ano para homens e 11,5% para mulheres. O ministro do Planejamento e Orçamento, Bruno Moretti, explica como funciona o pagamento das parcelas.
3: Na prática, é um sistema de amortização que garante que a prestação começa menor para caber no bolso da trabalhadora e do trabalhador e, ao longo do tempo, na medida em que o trabalhador aumente sua renda, aumente sua produtividade, o valor sobe, mas ele, na partida, começa menor para garantir que o trabalhador possa acessar.
0: Até agora, mais de 48 mil carros e 19 mil motos foram financiados pelo Move Brasil. Para aderir, os motoristas precisam estar cadastrados nas plataformas de transporte ou de entregas há pelo menos 6 meses e ter realizado ao menos 100 corridas nesse período. No caso dos taxistas, é preciso ainda estar com licenças e registros ativos e com regularidade fiscal. Mais informações pelo gov.br/movebrasil. Reportagem Graziele Bezerra.
4: Segurança nos aeroportos e no ar. A Agência Nacional de Aviação Civil, a ANAC, começa a aplicar novas regras para passageiros que tenham comportamentos que comprometam a proteção ou a ordem durante viagens de avião.
1: A Resolução número 800 busca estabelecer procedimentos mais claros para situações de indisciplina e reforçar a segurança durante o transporte aéreo.
4: Para nos ajudar a entender o que muda a bordo nos aeroportos, vamos conversar com a repórter Gabriela Noronha. Boa noite, Gabriela. Então, Gabriela, a resolução foi assinada hoje, foi em março, e começa a valer hoje. E o que muda na vida do passageiro e quem trabalha no aeroporto?
5: Olha, muitas mudanças agora com a resolução, viu, Luciana? Boa noite, Nazima, boa noite a todos que nos ouvem na Voz do Brasil. Então, vamos começar a explicar. Essa resolução número 800, ela busca estabelecer procedimentos mais claros para situações de indisciplina e reforçar a segurança durante o transporte aéreo. Além disso, essa resolução, ela vai listar uma série de comportamentos proibidos e também regulamento tratamento e providências necessárias a serem dispensadas ao passageiro, né? Essa medida entra em vigor a partir desta segunda-feira e vale tanto para passageiros no interior das aeronaves em voos domésticos nacionais, quanto para conexões em voos internacionais, respeitando as legislações aplicáveis e as exceções previstas em lei. A grande novidade é que agora existe um critério muito claro dividindo as infrações por gravidade. O passageiro que arrumar confusão leve, ou seja, como ignorar os comissários ou usar o celular na hora errada, recebe aí advertências e multas menores. Já quem fumar a bordo, por exemplo, ou ameaçar funcionários, cometer agressões ou importunação sexual, entra na faixa de faltas graves e gravíssimas. E nesses casos, ele pode até ser banido de voar.
1: Agora, Gabriela, o que a tripulação pode fazer no momento dessa confusão dentro do avião?
5: Nazi, a resolução dá total respaldo legal para que os comissários e o comandante ajam rapidamente. A companhia aérea pode agir para controlar a situação de indisciplina. E dependendo do que estiver acontecendo, a equipe pode orientar ou advertir o passageiro, realizar a contenção física temporária dessa pessoa indisciplinada, usando lacres ou algemas de contenção do próprio kit da aeronave, e também solicitar o apoio da Polícia Federal. O piloto também tem autoridade para realizar um pouso forçado no aeroporto mais próximo para expulsar o infrator. Dados divulgados pela ANAC mostram que o número de passageiros indisciplinados no Brasil aumentou quase 70% em um ano. De janeiro a setembro de 2026, já foram 800 casos. Destes, 154 foram gravíssimos. E olha, de acordo com o ministro de Portos e Aeroportos do Brasil, Tomé Franca, o objetivo da resolução aprovada em março deste ano é garantir a segurança e o bem-estar de todos os usuários e trabalhadores do transporte aéreo. Vamos ouvir.
6: Então, proteger quem viaja, a tripulação, proteger também quem trabalha em solo é o foco, né, dessa resolução, a proteção do passageiro. Então, e dos tripulantes, dos trabalhadores. Então, esse é o foco da resolução. A resolução não tem um foco de punir, a resolução tem um foco de proteger, de trazer segurança para o transporte aéreo brasileiro.
4: Gabriela, como você disse mais cedo agora, em alguns casos o passageiro fica impedido de voar. Isso porque foi criada uma lista de banimento chamada no-fly list. Você pode explicar como ela vai funcionar aqui no Brasil?
5: Luciana, essa é uma das principais inovações aí da norma. A no-fly list é uma lista de restrição de voos. Então, os passageiros que cometerem infrações classificadas como gravíssimas poderão ser proibidos de voar em qualquer companhia aérea comercial do Brasil por um período aí que varia de 6 a 12 meses, vai depender da infração. E os sistemas das empresas serão interligados para bloquear a compra de passagens, o check-in e o embarque aí do CPF penalizado.
1: Agora, Gabriela, existe algum direito de defesa desse passageiro que for incluído nessa lista?
5: Sim, a aplicação do banimento temporário de voar é feita inicialmente pela própria companhia aérea onde ocorreu o incidente. No entanto, a empresa é obrigada a notificar formalmente o passageiro, garantindo a ele o direito à ampla defesa e ao contraditório dentro de um processo administrativo regulamentar. O diretor-presidente da ANAC, Thiago Feinstein, explica que a empresa deve comunicar também a infração do passageiro à agência dentro de um prazo que varia conforme a gravidade, e as infrações gravíssimas, por exemplo, precisam ser informadas imediatamente. O diretor-presidente também destaca que a resolução prevê punições para as empresas que negarem essa defesa aí do passageiro. Vamos ouvir.
7: Se a companhia aérea não der o amplo direito de defesa para o passageiro, a companhia aérea também será punida pela ANAC. Haverá uma decisão de primeira instância, o passageiro pode recorrer, uma decisão de segunda instância, e a ANAC estará sempre monitorando todos esses passos e sempre também de ouvidos abertos para que os passageiros também possam nos procurar para dar segurança e amplo direito de defesa do passageiro.
4: Gabriela, em relação ao passageiro, quais são as penalidades previstas para quem passa do limite?
5: Agora vamos para a parte que pesa no bolso, né? E as multas administrativas começam aí em R$500 para infrações leves, mas podem chegar a R$17.500 em casos graves ou gravíssimos. E vale lembrar que esse valor, Luciana, é apenas a multa administrativa da ANAC. A companhia aérea ainda pode processar o passageiro na justiça comum para cobrar os custos de um pouso forçado, por exemplo. E o passageiro ainda pode responder criminalmente na Polícia Federal. E olha só, quem estiver interessado em saber mais detalhes sobre essas novas regras, a resolução está disponível na página da ABAR, no endereço pareceexagero.com.br.
1: Muito bom. Obrigado, Gabriela, pelas informações ao vivo aqui no estúdio da Voz do Brasil.
4: O setor cultural representa cerca de 3% do Produto Interno Bruto brasileiro, índice que representa a riqueza do país.
1: E para dar voz a todos, artistas, produtores, agentes culturais, pesquisadores e outros integrantes da área podem participar da eleição do Conselho Nacional de Política Cultural.
4: Quem conversou com a Mariana Jungmann sobre o assunto foi a secretária de Articulação Federativa e Comitês de Cultura do Ministério da Cultura, Roberta Martins. Vamos ouvir.
8: Secretária Roberta Martins, bem-vinda à Voz do Brasil, um prazer ter a senhora conosco aqui.
9: Obrigada, adoro esse programa.
8: Vamos então falar do Conselho Nacional de Política Cultural, começar falando o que, que é esse órgão, em que ele atua, a senhora pode dar exemplos práticos para a gente dessa atuação?
9: Todas as políticas sociais têm conselhos, conselhos para acompanhar a política pública junto do Poder Executivo, do governo, como a gente fala. Então, um conselho, e no nosso caso, o Conselho Nacional de Política Cultural, o Conselho Nacional que acompanha as políticas nacionais que são construídas pelo governo federal junto com essa representação da sociedade civil, que juntos criam, acompanham, fiscalizam e deliberam coisas importantes da vida da política pública de cultura no Brasil.
8: E para a gente ter essa participação da sociedade, a gente tem eleições, então inscrições estão abertas. Então eu queria que a senhora falasse também para a gente quem é que pode participar das eleições para esse conselho, quem é que pode se inscrever tanto para ser conselheiro quanto para votar no conselho, porque isso também está aberto,
9: isso,
8: né?
9: Isso. Isso que é o mais legal. A gente conseguiu esse ano fazer um processo totalmente online e, além dele ser online, um processo simplificado. Para você ser eleitor, você se credencia para votar na área da sua atuação. Se você é do teatro, você se credencia para votar nos conselheiros do teatro. Para você votar na música, você se credencia no lugar, lá na nossa plataforma, que vai votar nos candidatos a conselheiros nacionais da música. Para isso, você, para ser eleitor, tem que comprovar um ano de atuação. Se você atua na área, no setor, você tem um portfólio, você tem um currículo, todo mundo tem um currículo.
8: Uhum. E aí quem é do setor cultural, então, né? Sempre tem seu portfólio ali.
9: Maravilhosos, né? A produção cultural brasileira é tão intensa, então a gente tem muita gente para participar desse processo. A pessoa vai lá, comprova um ano para ser eleitor. E para ser eleito, tem que ter um pouco mais de bagagem. Então a gente está pedindo 3 anos de comprovação de atuação do setor. Esse processo tem sido super rico, porque a gente simplificou a forma das pessoas entrarem neste lugar que é pensar políticas públicas junto com o governo.
8: Muito bem. O processo eleitoral também, ele está garantindo aí diversidade, a representatividade no conselho, que é uma coisa muito importante, né? Quais são as regras, né, para essa diversidade? Por que que é tão importante garantir, assim, que não tenha um grupo muito homogêneo, vamos dizer assim?
9: Porque a sociedade brasileira é isso, essa diversidade maravilhosa. Então a gente pensou em alguns condicionantes. O primeiro deles é que a gente tivesse pessoas de todas as regiões, do norte, do sul, do leste, do oeste. Ou seja, a gente precisa que as pessoas do Brasil inteiro estejam, não apenas das macro-regiões, mas pensar em chegar em representações dos interiores. Isso para nós é importante, então esse é o primeiro condicionante. E depois a gente pensou nos povos. Os povos indígenas, a gente precisa valorizar a cultura indígena do Brasil. Ela está ligada não apenas à relação com a natureza, mas com a produção cultural, com este lugar que a gente tem tão especial. Então temos cotas para pessoas indígenas. Nós também temos cotas para pessoas negras. Parte da fonte da beleza e da diversidade cultural brasileira reside na cultura negra. Então é importante que a gente tenha pessoas que são ligadas a esses processos da produção da cultura negra também. E a gente está ousando em duas questões. Uma delas é que ter, no mínimo, uma pessoa de cada colegiado nacional, que eu já vou explicar o que é, com deficiência. Nós precisamos trazer as pessoas com deficiência para esse universo da participação política. Essas pessoas precisam ser vistas na sua integralidade. Isso é uma ousadia nossa, que vai exigir também aprendizado por parte do governo. E a segunda ousadia é ter paridade. A política precisa enxergar as mulheres como lá sentadinhas à mesa e orientando a política. Então, a paridade de mulheres no Conselho, a gente está buscando e vai conquistar.
8: Agora, existe aí um edital, né, que já está disponível com todas as regras, e tem até um tutorial também para quem quiser participar como eleitor ou se candidatar, também entender melhor como fazer isso. Onde é que as pessoas podem acessar esses documentos?
9: Graças a Deus, a gente tem muitos recursos tecnológicos. A eleição é toda eletrônica e a gente tem um portal incrível chamado Vota Cultura, onde tem recursos de acessibilidade para ampla e plena, linguagem simplificada, a letrinha está grande e a gente precisa que a pessoa esteja no GovBR, o que é um aprendizado também para o brasileiro. Todas as coisas agora oficiais, elas estão lá no GovBR, a gente precisa dominar. Então, entrou no GovBR, se inscreveu, mandou lá, fez o upload, que é subir a documentação, você já pode estar apto para votar ou para ser votado. E aí você escolhe, você pensa, está na sua hora de contribuir com o povo brasileiro, ser conselheiro junto com a gente? Pensa nisso, gente, e vem somar com a gente também.
8: Então, só para a gente concluir, vamos dar o serviço, até quando vão as inscrições?
9: Molezinha, 22 de setembro, a gente está com as inscrições até dia 22 de setembro. E anota aí, é no portal do Vota Cultura, votacultura.cultura.gov.br. votacultura.cultura.gov.br. É molezinha, vem com a gente participar, porque quanto mais a gente participa, mais a gente democratiza esse Brasil e é nos conselhos que a gente precisa fortalecer também para poder fazer valer a voz do povo.
8: Muito bem, nós conversamos com Roberta Martins, secretária de Articulação Federativa e Comitês de Cultura do Ministério da Cultura. Muito obrigada, Roberta, pela
9: obrigada
8: entrevista.
9: A vocês e vem com a gente. Vota Cultura no Conselho Nacional de Política Cultural.
1: É na despedida de uma pessoa que outras podem ser salvas.
4: A doação de órgãos no Brasil depende da autorização de familiares.
1: Por isso, este mês, Setembro Verde, é para lembrar sobre esse desejo. Converse com a sua família sobre a intenção de ser um doador.
10: No Brasil, cerca de 49 mil pessoas estão na fila aguardando a doação de um órgão para continuar vivendo. Dados do Ministério da Saúde apontam que cerca de 45 mil esperam por um rim. O publicitário Leandro Cavalcante fazia parte dessa fila. Ele esperou durante quase 2 anos fazendo hemodiálise para receber um rim e fala da gratidão de voltar a ter uma vida normal.
11: Tudo tem continuidade, então é pensar que aquele fim daquela vida, ela pode perpetuar ou continuar em outra vida.
10: Segundo o Ministério da Saúde, o Brasil tem o maior programa público de transplante de órgão do mundo. Quase 90% dos transplantes são feitos pelo Sistema Único de Saúde, o SUS. E um único doador falecido pode salvar mais de 8 vidas e também beneficiar outras pessoas com a doação de tecidos. O nefrologista Giuseppe Gatto fala sobre quem pode ser um doador.
12: Nós temos 2 tipos de doação. Nós temos doador vivo e o doador falecido. O doador vivo, que é a família até 4º grau, seja avô, tio, primo, o primo de 1º grau, né? Irmão, pai. E nós temos o doador falecido. O nosso doador falecido é aquele que teve uma morte muito específica, que é a morte encefálica, aonde o cérebro morreu, ele não funciona mais, mas todos os outros órgãos estão funcionando.
10: Leandro Cavalcante fala de um presente recebido de alguém que ele não conheceu.
13: Seja doador, a única coisa que você deixa por aqui são as coisas boas que você fez e a intensidade que você deixou as coisas para as outras pessoas.
10: No Brasil, a manifestação da vontade de doar em vida é importante, mas autorização para doação após a morte depende da família. Por isso, conversar com familiares é fundamental, como alerta alta o nefrologista Giuseppe Gatto.
12: A nossa legislação, ela define que quem escolhe se você vai doar ou não é a sua família, não é você. Então é muito importante que a gente manifeste à nossa família o interesse de ser doador.
10: O Dia Nacional de Doação de Órgãos, celebrado em 27 de setembro, foi criado para conscientizar a população sobre a importância de conversar com a família sobre a vontade de ser doador. Reportagem Cleide Lopes.
4: No Brasil, a cada grupo de 100 mil idosos acima de 80 anos, quase 3 mil foram internados por pneumonia só no ano passado, de acordo com dados do Ministério da Saúde.
1: Agora, idosos com 85 anos ou mais contam com uma nova proteção pelo SUS.
4: É a vacina Pneumo20, que já está disponível nos postos de saúde de todo o país.
1: O imunizante reduz risco de internações e de quadros graves nas idades mais avançadas, quando as infecções respiratórias costumam ser mais agressivas.
14: Nova vacina para idosos está disponível no Sistema Único de Saúde para pessoas com 85 anos ou mais. A vacina pneumocócica 20 valente conjugada, conhecida como Pneumo 20, protege contra a doença e formas graves, como pneumonia e meningite. Segundo o Ministério da Saúde, a estimativa é de que mais de 2 milhões e 300 mil pessoas façam parte do público-alvo em todo o país. A distribuição das doses começou neste mês de setembro. O envio das próximas doses vai considerar critérios como o número de pessoas que podem ser vacinadas, a média mensal de aplicações e os estoques disponíveis. Para receber o imunizante, é necessário apresentar documento que comprove a idade, sem necessidade de prescrição médica. A indicação da Pneumo 20 varia de acordo com o histórico de vacinação contra a doença. Para mais informações, acesse gov.br/saúde. Thaísa Vitória para a Voz do Brasil.
4: E essa agora vai para quem gosta de ler.
1: A plataforma Mac Livros mantém um acervo digital 100% gratuito, que reúne mais de 25 mil títulos organizados em 26 categorias temáticas.
4: A divisão permite explorar acervos específicos, como clássicos, juvenis, biografias e poesia.
15: Clássicos da literatura, best-sellers e lançamentos do mercado editorial. A Biblioteca Digital do Brasil, conhecida como Mac Livros, reúne um catálogo variado com mais de 25 mil títulos gratuitos. E a organização do acervo é feita para agradar diferentes perfis de leitores, como explica a diretora de apoio à gestão educacional da Secretaria de Educação Básica do MEC, Anita Stefani.
16: O Mac Livros tem mais de 25 categorias, então atende uma diversidade enorme de gostos. Você pode ter biografias, aventura, clássicos, obras infanto-juvenil, poesia, contos, enfim, tudo o que você precisar está no Mac Livros.
15: Somando mais de 450 mil horas de leitura, o que equivale a 51 anos, a plataforma registra forte engajamento. Entre os destaques dos mais procurados está Torto Arado, de Itamar Vieira Júnior. A diretora Anita Stefani faz uma sugestão de leitura.
16: Olha, eu acho que o que eu mais gostei de ler foi o Vegetariana, que tá super em voga, né? Porque ganhou, inclusive, prêmios e tal. E ele tá disponível no Mac Livros. Mas é também interessante ver e um tipo de literatura que eu não conhecia tanto, que é a literatura de quadrinhos. E que tem alguns exemplares disponíveis e que é interessante ler pelo Mac Livros.
15: Para saber como usar e outros detalhes sobre o Mac Livros, acesse agora mesmo gov.br/mec. Reportagem Gilberto Evangelista.
1: E essas foram as notícias do governo federal.
4: Uma realização da Secretaria de Comunicação Social da Presidência da República.
1: Com produção da empresa Brasil de Comunicação.
4: Fique agora com as notícias do Poder Judiciário e do Congresso Nacional. Uma boa noite. Uma
1: boa noite, até amanhã.
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19: STF vai decidir se crise humanitária pode dispensar visto para reunião familiar no Brasil.
20: Para o STJ, famílias acolhedoras mantêm guarda provisória de crianças, mesmo após saírem do programa.
19: Governo federal vai apurar falhas da Uber e da 99 no atendimento a idosos e pessoas com deficiência.
20: Boa noite, eu sou Arthur Filho.
19: E eu sou Walter Lima.
20: Supremo Tribunal Federal vai decidir se situações de crise humanitária podem justificar a dispensa de visto para permitir a reunião familiar de estrangeiros no Brasil.
19: O julgamento, ainda sem data definida, vai orientar os limites da atuação do Poder Judiciário em situações nas quais exigências migratórias entram em conflito com direitos fundamentais, especialmente o direito à convivência familiar em contextos de crise humanitária. Fernanda Porto.
21: O caso envolve um cidadão do Haiti que vive no Brasil e pediu autorização para que a esposa e a filha pudessem entrar no país sem a apresentação do visto. O pedido foi negado pelo Tribunal Regional Federal da 4ª Região. No recurso apresentado ao Supremo, o Ministério Público Federal argumentou que o direito à reunião familiar deve ser preservado, especialmente quando dificuldades administrativas impedem, na prática, que o estrangeiro consiga solicitar o visto. Em sessão plenária virtual, o STF reconheceu por unanimidade a repercussão geral da questão. Isso significa que a decisão será tomada no julgamento do mérito, que deverá orientar casos semelhantes em todo o país.
20: Famílias acolhedoras que saíram do programa público de acolhimento podem continuar com guarda provisória de crianças.
19: Essa decisão é do STJ ao manter crianças com três famílias acolhedoras na cidade mineira de Itapeva. Fátima Uchoa.
22: Os ministros consideraram os vínculos socioafetivos ao longo de mais de 2 anos de convivência entre as crianças e as famílias acolhedoras. Segundo a relatora no STJ, ministra Nancy Andrighi, as medidas de proteção previstas no Estatuto da Criança e do Adolescente e no Sistema Nacional de Adoção e Acolhimento visam a atender o superior interesse da criança e do adolescente. E o juiz não pode basear a transferência para abrigos públicos sem haver riscos para as crianças. A guarda provisória com as famílias acolhedoras vale até o julgamento da ação que pode retirar o poder familiar dos pais biológicos.
20: Começou hoje a Semana Nacional da Execução Trabalhista.
19: Durante 5 dias, os tribunais regionais do trabalho vão concentrar esforços para garantir o pagamento de direitos reconhecidos pela Justiça. Repórter Nídia Rios.
23: Já pensou ganhar uma ação trabalhista e não receber o valor devido? É justamente para evitar situações como essa que a Justiça do Trabalho promove todos os anos a Semana Nacional da Execução Trabalhista. A 16ª edição da campanha será realizada entre os dias 14 e 18 deste mês, em todos os 24 tribunais regionais do trabalho do país. Quem tem uma ação trabalhista nessa fase pode procurar a vara do trabalho da sua região ou entrar em contato com um advogado que acompanha o caso.
20: Governo vai apurar falhas da Uber e da 99 no atendimento a idosos e pessoas com deficiência.
19: A medida atende a uma recomendação feita pelo Ministério Público Federal. Vanessa Pereira.
24: A Secretaria Nacional do Consumidor, a Senacom, acatou a recomendação e vai apurar casos de cancelamento de viagens motivados pela idade avançada do passageiro ou pela presença de equipamentos assistivos, como cadeira de rodas, bengalas, muletas e cães-guia. A Secretaria, que integra o Ministério da Justiça e Segurança Pública, já notificou as empresas Uber e 99 para que esclareçam quais medidas adotam quando há recusa de transporte nesses casos. A recomendação do MPF também foi encaminhada às duas empresas, que ainda não informaram quais providências pretendem tomar.
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20: A você, uma boa noite.
19: E até amanhã.
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1: Eu sou Paula Groba.
2: E eu sou Humberto Pinheiro.
1: E estes são os destaques de hoje do Jornal do Senado, que começa agora.
2: Projeto de Lei Orçamentária 2027 chega ao Congresso com reajustes travados pelo arcabouço fiscal e regra de ouro.
1: Regulação das redes sociais divide especialistas em audiência no Senado.
2: Um terço dos alunos do ensino médio já apostou em bets, segundo pesquisa.
1: Boa noite.
2: Boa noite.
1: As bets já fazem parte da rotina de muitos jovens brasileiros. Uma pesquisa da Frente Parlamentar Mista da Educação revelou que um terço dos estudantes do ensino médio já apostou em jogos online.
2: Diante desse cenário, um projeto do Senado quer diminuir o apelo das apostas e reforçar a proteção de quem está mais vulnerável a esse tipo de jogo. Repórter Raíssa Abreu.
3: Uma pesquisa da Frente Parlamentar Mista da Educação, em parceria com o Instituto Equidade.info, mostrou que 9,5% dos estudantes brasileiros de 11 anos já fizeram apostas online. A proporção aumenta com a idade e entre os alunos do ensino médio, um a cada três estudantes já teve experiência com bets. Foram ouvidos, entre agosto e setembro, 1.912 estudantes de 191 escolas públicas e privadas no país. Para diminuir o apelo das plataformas de apostas online proibidas para menores de 18 anos, especialmente junto aos grupos mais vulneráveis, a Comissão de Ciência e Tecnologia do Senado acaba de dar parecer favorável a um projeto que amplia as restrições à publicidade e ao patrocínio das bets. A proposta foi apresentada pela senadora Damaris Alves, do Republicanos do Distrito Federal, e por outros seis senadores que fazem parte da Frente Parlamentar Mista da Saúde Mental.
4: É um projeto construído a várias mãos. Eu só tenho a honra de ser a primeira signatária, mas foi construído com especialista, com a participação de parlamentares, Câmara e Senado, um corpo técnico extraordinário, e a gente está preocupado realmente com essa questão da saúde mental por causa do vício nos jogos de apostas.
3: O objetivo do projeto é limitar o que chama de publicidade predatória, aquela focada no sofrimento humano. Para isso, propõe restringir a propaganda de bets em rádios, TVs, uniformes esportivos, redes sociais, eventos culturais, plataformas de streaming e campanhas com influenciadores digitais. De acordo com informações do Ministério da Saúde, os atendimentos na rede pública relacionados a jogos e apostas cresceram 140% entre 2018 e 2025. Em julho, diante do aumento dos casos de endividamento e até de suicídio associados aos jogos, o Ministério da Fazenda determinou que a publicidade das apostas viesse acompanhada de advertência sobre os riscos envolvidos, a exemplo do que acontece com a propaganda de cigarros e bebidas. A proposta deve ser votada no plenário.
1: O projeto de lei orçamentária de 2027, que chegou ao Congresso, prevê o preenchimento de mais de 48 mil cargos vagos e a criação de 4.704 novas vagas no setor público federal.
2: Mas o ritmo dessas nomeações e a realização de novos concursos terão que respeitar as travas do arcabouço fiscal, que limitam o crescimento real das despesas com pessoal a, no máximo, 0,6% ao ano. Os detalhes na reportagem de Douglas Castilho.
5: A proposta orçamentária atual reserva ao todo 3,84 bilhões para a criação e o preenchimento de cargos públicos em 2027. No entanto, pelas regras fiscais em vigor, chamadas de arcabouço fiscal, o crescimento real do gasto com servidores de cada poder não pode passar de 0,6% acima da inflação ao ano, quando as contas estiverem no vermelho. Além desse mecanismo, o consultor de orçamento do Senado Federal, Sérgio Machado, explicou que a autorização legislação não gera obrigação de contratar.
6: É uma autorização legislativa e orçamentária para a realização de determinadas despesas com o pessoal. Ele não se confunde com dotação orçamentária e muito menos representa uma despesa de execução obrigatória.
5: O projeto de orçamento já prevê gastos acima do permitido em quase 53 bilhões de reais com despesas de salários e aposentadorias. Isso exigiria a aprovação de um projeto de lei de crédito suplementar para cumprir outro limite fiscal, a chamada regra de ouro, norma constitucional que impede a dívida do Estado para pagar esse tipo de gasto.
1: O país já tem pelo menos 36 casos de sarampo confirmados, com maior concentração em São Paulo. No Amazonas, parte dos casos tem origem no Peru, que enfrenta um surto da doença.
2: No Senado, a preocupação com o desenvolvimento de vacinas de importância estratégica para o país levou à criação de uma subcomissão. As informações com o repórter Pedro Pincer.
7: Depois de 36 semanas avaliadas, São Paulo totalizou 32 ocorrências, sendo duas infecções novas na semana mais recente. Simultaneamente, o Amazonas confirmou 3 casos importados do Peru na cidade de Tabatinga. O quadro acende um alerta para a vigilância epidemiológica, especialmente em áreas de fronteira, em meio a surtos da doença em outros países das Américas. Mas desde 2024, o Brasil é considerado pela Organização Pan-Americana de Saúde um território livre de sarampo, como ressaltou o senador Marcelo Castro, do MDB do Piauí, ex-ministro da Saúde.
8: Enquanto notamos aumento alarmante de casos de sarampo em outras partes do mundo, no Brasil, reforçamos a vigilância e promovemos ampla cobertura vacinal visando prevenir surtos e garantir a proteção para todos. Infelizmente, não podemos deixar de mencionar o período sombrio que vivemos recentemente, quando o negacionismo em relação às vacinas permitiu que doenças antes eliminadas, como o sarampo, voltasse a ser um problema.
7: A Comissão de Ciência e Tecnologia aprovou em agosto a criação de uma subcomissão permanente para acompanhar o desenvolvimento científico e tecnológico de vacinas de interesse nacional. O colegiado deverá acompanhar pesquisas, projetos estratégicos, financiamento e produção de vacinas, além de promover o diálogo entre pesquisadores, empresas, órgãos públicos e agências de fomento. Hoje, a vacina contra o sarampo faz parte do calendário nacional de vacinação do SUS para pessoas de 12 meses a 59 anos. Quando há circulação do vírus, porém, o Ministério da Saúde recomenda ainda a aplicação da chamada dose zero em bebês a partir de 6 meses.
1: E os limites para a regulação das redes sociais sem restringir a liberdade de expressão foi tema de discussão em uma audiência pública do Conselho de Comunicação Social do Congresso.
2: Especialistas divergiram sobre a necessidade de regras mais rígidas para combater abusos e o risco de restrições excessivas. A reportagem é de Yasmin Rodrigues.
9: Até onde regular as redes sociais sem transformar a moderação de conteúdo em censura? Essa foi uma das principais questões levantadas durante a audiência pública do Conselho de Comunicação Social do Congresso. Um dos problemas apontados durante a audiência foi a falta de transparência das próprias plataformas. A diretora do Internet Lab, Fernanda Campanucci, afirmou que as regras utilizadas pelas empresas são genéricas e devem ser mais transparentes.
10: Transparência real sobre os critérios de moderação só vai funcionar se tiver essa transparência real. Na prática, os termos das plataformas são genéricos demais. Como ela regula o seu espaço, as regras que ela define. Isso deixa um limbo, tanto para o usuário quanto para o moderador.
9: A audiência também discutiu o que se espera de uma eventual regulação. A presidente do Conselho, Patrícia Blanco, destacou que as contribuições apresentadas durante o debate podem ajudar o Congresso na construção dessas regras.
11: Que esses registros, essas contribuições possam ajudá-los na hora da decisão, para que a gente tenha um ambiente digital, que a gente consiga, de fato, excluir as questões relacionadas a discurso de ódio, à intolerância, à desinformação.
9: Mas a criação de novas restrições também recebeu críticas. Para o diretor do Instituto Civis, Jamil Assis, o Congresso precisa ter cautela antes de estabelecer estabelecer novas regras para as plataformas.
12: A gente está legislando em um assunto que ainda a gente mede e avalia muito mal, muito novo. É imprudente empilhar restrições sobre o objeto que a gente ainda não sabe medir de maneira adequada.
9: O desafio colocado no debate é encontrar um modelo de regulação capaz de estabelecer parâmetros para a atuação das empresas sem retirar dos usuários o direito à informação e à manifestação.
2: Com a edição de Paulo Agroba e trabalhos técnicos de Eliseu Caires, o Jornal do Senado fica por aqui. Acompanhe agora as notícias da Câmara dos Deputados. Boa noite.
1: Boa noite e até amanhã.
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14: Projeto proíbe propaganda sexual em eventos com crianças e adolescentes.
15: Avança a proposta que amplia políticas de acessibilidade no ensino superior.
14: Deputados analisam sugestões que regulamentam plataformas de conteúdo.
16: Boa noite. Continuamos hoje com o projeto de gravação de edições do jornal Câmara dos Deputados em emissoras da Rede Câmara de Rádio. Este programa está produzido diretamente da cidade de Parauapebas, com a participação do colega Francesco Costa, da Rádio Câmara de Parauapebas. Eu sou Márcio Aquilissardi, bem-vindo, Francesco.
17: Boa noite, Márcio. Obrigado, Márcio. Uma honra profissional participar da apresentação desta edição do jornal Câmara dos Deputados, dentro da Voz do Brasil. Vamos agora às notícias da Câmara dos Deputados. Eli Borges, do Republicanos, do Tocantins, celebra a retirada de pauta do projeto que trata liberdade democrática e religiosa nas plataformas digitais. Segundo o deputado, a proposta poderia restringir a liberdade de expressão.
18: Esse PL 2630 de 2020, ele faria um ataque muito forte nas plataformas digitais, que a partir disto, as plataformas não poderiam fazer determinadas divulgações. Por exemplo, não poderia a sociedade, não poderia questionar ministros do Supremo, não poderiam questionar o presidente da República, porque as plataformas serão vigiadas num colegiado que viriam de setores do governo.
16: Eli Borges observa ainda que a proposta comprometia a liberdade religiosa, que considera um direito fundamental. O deputado destaca que a mobilização da bancada evangélica foi fundamental para a retirada do projeto de pauta.
14: Maurício Neves, do PP de São Paulo, quer proibir órgãos públicos e empresas de contratar ou patrocinar serviços de pornografia com recursos próprios ou dinheiro proveniente de repasses governamentais. O texto veta ainda parcerias e incentivos públicos para plataformas de conteúdo adulto.
16: Maurício Neves explica que o projeto impede o uso de verbas institucionais para financiar conteúdos sexualmente explícitos. O texto prevê ainda multas, perda de benefícios fiscais e impedimento de contratar com o poder público para empresas que descumprirem as regras.
13: Meio Ambiente.
14: Silvio Costa, filho do Republicanos de Pernambuco, apoia a criação de uma CPI para investigar, apurar casos de crueldade contra animais. A ideia é investigar também o uso de plataformas digitais para divulgar ou incentivar esse tipo de crime.
16: A comissão deve ainda identificar possíveis grupos organizados, avaliar falhas na apuração desses crimes e discutir medidas para fortalecer a proteção aos animais. Segundo Silvio Costa Filho, o objetivo é combater a violência, sem tratar da regulamentação da liberdade de expressão nas redes sociais.
13: Segurança Pública.
14: Sargento Faú, do PL do Paraná, é autor do projeto de lei que permite à polícia e ao Ministério Público acessar o monitoramento de presos com tornozeleira eletrônica. De acordo com o deputado, o objetivo é agilizar investigações e evitar a prática de novos crimes.
19: Para te dar um exemplo, um crime acontece, um homicídio acontece em determinado local. Para saber se uma pessoa que é suspeita passou por ali ou não, e essa pessoa usa tornozeleira eletrônica, é preciso de uma ordem judicial. Isso pode atrasar em muitas horas a obtenção dessa informação. O meu projeto permite que policiais e o Ministério Público ali mesmo já tenham dados junto ao centro de monitorização para poder saber se aquele criminoso passou ali.
16: Na opinião de Sargento Faur, o projeto facilita o trabalho policial ao permitir consultas mais rápidas sobre a localização e os trajetos registrados pelas tornozeleiras. O projeto foi aprovado pela Câmara e agora tramita no Senado, onde o deputado articula apoio para a votação do texto.
17: Dal Barreto, do União da Bahia, defende a aprovação de projetos que impõem novas restrições a condenados por sexuais contra crianças e adolescentes. O texto prevê áreas de afastamento para impedir a aproximação das vítimas e de locais frequentados por menores.
16: Dal Barreto afirma que o principal objetivo é reduzir o risco de novos crimes após a saída da prisão. A proposta proíbe o contato digital com menores de 14 anos e o exercício de atividades profissionais voltadas a jovens dessa faixa etária.
13: Justiça.
17: Avança na Câmara. Projeto que proíbe propagandas com apelo sexual em eventos de livre acesso a crianças e adolescentes. A repórter é Silvia Munhato.
9: A Comissão do Esporte da Câmara dos Deputados aprovou proposta que proíbe a exibição de propagandas com apelo sexual, erotização ou conteúdo sexualmente explícito em eventos esportivos ou recreativos de livre acesso ao público. A regra também vale para as transmissões desses eventos. O texto foi aprovado na versão sugerida pela relatora, deputada Helena Lima, do PSD de Roraima, para um projeto de 2003 e outros 91 projetos analisados em conjunto. Enquanto o texto original proibia anúncios com apelo sexual em todos os meios de comunicação, a relatora limitou a medida aos ambientes esportivos e recreativos. Para ela, a medida protege o público vulnerável sem criar regras que prejudiquem a liberdade de expressão.
20: Criança tem que viver a infância, adolescente precisa ser protegido em sua fase de desenvolvimento. Quando esse conteúdo aparece em estádio, em evento e na TV ou na internet, ele chega a milhões de pessoas, inclusive a menores de idade. Então ela ajuda a proteger os pais irresponsáveis. E ela também cobra a responsabilidade de quem anuncia, de quem organiza e também quem transmite esses eventos.
9: Pela legislação atual, programas de TV e espetáculos precisam exibir a classificação indicativa por idade, mas as peças publicitárias não passam por classificação. Pela medida, o descumprimento da regra será considerado publicidade abusiva. Com isso, as empresas infratoras sofrerão as punições administrativas e civis que já existem na legislação de proteção do consumidor e de crianças e adolescentes. O projeto que proíbe a exibição de propagandas com apelo sexual em ambientes de livre acesso ao público será analisado pelas comissões de comunicação e de Constituição e Justiça. Em seguida, será apreciado pelo plenário. Da Rádio Câmara de Brasília, Silvia Munhato.
13: Trabalho.
16: Mauro Benevides Filho, do União do Ceará, apoia a proposta de emenda à Constituição que reduz de 44 para 36 horas semanais a jornada de referência para o piso da enfermagem. Segundo o deputado, a mudança aumenta a complementação paga porque o cálculo passa a considerar uma jornada menor.
21: Qual é o benefício? O valor remuneratório de complementação financeira que eles recebem hoje sobre 44 horas, vamos dizer, R$ 700, R$ 800, com a redução para 36 horas, esse benefício vai aumentar para 1.200, 1.300, ou seja, é um impacto direto na remuneração, vai estimular mais ainda a enfermagem brasileira, a todo um acompanhamento da enfermagem comigo aqui na Câmara dos Deputados, aqui no Congresso Nacional, e eu, portanto, apresentei a emenda constitucional 127, que encontrou 10,6 bilhões de reais para pagar o piso da enfermagem em todo o território brasileiro.
17: Mauro Benevides Filho relata que a proposta previa inicialmente uma jornada de 30 horas, mas foi ajustada para 36 horas para reduzir o impacto financeiro. A mudança já foi aprovada pela Comissão de Constituição e Justiça do Senado e aguarda a inclusão na pauta de votações do plenário.
13: Economia.
16: Jefferson Campos, do PL de São Paulo, pede a votação da proposta que reformula a cobrança do IPVA e impõe teto de gastos para órgãos públicos. O texto limita a alíquota do IPVA a no máximo 1% do valor venal do automóvel e passa a calcular o imposto com base no peso do veículo.
17: A proposta também estabelece limites orçamentários para despesas com publicidade institucional e fixa um teto para os gastos do Poder Legislativo e dos Tribunais de Contas. Segundo Jefferson Campos, a medida busca garantir maior responsabilidade fiscal na administração pública.
16: Paulo Litro, do União do Paraná, defende o projeto que aumenta de 81 mil para R$ 130 mil o limite de faturamento do microempreendedor individual. A mudança permite que pequenos empreendedores ampliem a receita sem perder o enquadramento como MEI.
17: A proposta, que tem o apoio de Paulo Litro, também amplia de 1 para 2 o número de empregados que podem ser contratados pelo microempreendedor. Cada funcionário deverá receber um salário mínimo ou piso salarial da categoria profissional.
16: Beto Preto, do PSD do Paraná, quer extinguir o conselho que hoje analisa recursos de empresas e contribuintes contra cobranças de impostos federais. Ele explica que esses casos passariam a ser julgados diretamente pela Justiça Federal, inclusive os processos que já estão em andamento.
17: Para Beto Preto, a mudança reduz a morosidade, aumenta a segurança jurídica e evita a duplicidade de julgamentos entre a esfera administrativa e judicial. O deputado acredita que a proposta preserva o contraditório, a ampla defesa e o devido processo legal dos contribuintes.
13: Agricultura.
16: Tião Medeiros, do PP do Paraná, apoia o projeto que garante indenização a produtores rurais por perdas de produtos perecíveis causadas por interrupções no fornecimento de energia elétrica. A proposta obriga as concessionárias a analisar o pedido de ressarcimento em até 30 dias.
17: Tião Medeiros argumenta que apagões e oscilações na rede provocam prejuízos recorrentes no campo, com perda de leite, peixes, vacinas e alimentos refrigerados. Segundo ele, a medida reforça a responsabilidade das distribuidoras e incentiva um serviço mais eficiente nas áreas rurais.
13: Ciência e tecnologia.
16: Altineu Cortes, do PL do Rio de Janeiro, sugere a criação de uma frente parlamentar em defesa do Programa Espacial Brasileiro. De acordo com o deputado, o objetivo impulsionar projetos voltados ao fortalecimento do setor espacial e da inovação tecnológica no país.
17: Altineu Cortes acredita que o colegiado pode contribuir com a estabilidade orçamentária para as ações da Agência Espacial Brasileira. Para ele, o desenvolvimento de áreas como telecomunicações e monitoramento climático reforça a soberania nacional.
13: Esporte.
16: Vinícius Gurgel, do PL do Amapá, destaca a aprovação na Câmara de projeto que cria o regime especial de tributação para associações desportivas, sem fins lucrativos.

0: Regiões longínquas desse país à distância, contanto que sejam cursos com controle, com aulas semipresenciais, com monitoria. Mas em saúde é algo difícil, porque como ensinar a um enfermeiro como aplicar um injetável no quadrante superior do glúteo esquerdo à distância? Como saber sem tocar para o aprendizado? As tecnologias em saúde são extremamente dinâmicas e complexas, e é preciso que o estudante tenha contato direto com a evolução dessas tecnologias.
1: Alice Portugal avalia que a mudança contribui para melhorar a qualificação dos profissionais que atendem a população. Ela alerta que o alto número de matrículas à distância em cursos que exigem laboratórios e contato com tecnologias pode comprometer a formação dos profissionais.
2: Comissões. Aprovada na Comissão de Educação da Câmara, prevê a divulgação de dados sobre estudantes com deficiência no ensino superior. A ideia é aperfeiçoar as políticas públicas de inclusão e acessibilidade. A repórter Mônica Tati tem os detalhes.
3: Proposta aprovada pela Comissão de Educação da Câmara dos Deputados quer melhorar informações sobre estudantes com deficiência no ensino superior. O projeto determina a coleta e a divulgação sistemática de dados sobre o acesso, a permanência, a conclusão e a evasão de pessoas com deficiência nas universidades. O relator na Comissão de Educação, o deputado Ismael, do PL de Santa Catarina, destacou que o INEP, o Instituto Nacional de Estudos e Pesquisas Educacionais Anísio Teixeira, já realiza o levantamento dessas informações, mas falta uma sistematização específica para esses dados.
4: Na sinopse estatística da educação superior, anualmente publicada pelo INEP, já se encontra informações sobre o número de matrículas em curso de graduação das pessoas com deficiência por sexo e tipo de deficiência em cada município brasileiro. Não há, contudo, especificação por instituição de educação superior ou o cálculo de indicadores de permanência, conclusão e evasão, embora nos questionários do referido censo sejam coletados dados por aluno, curso e instituição que permitam esse detalhamento.
3: O deputado Ismael ressalta que a abrangência dos dados do censo é ainda maior do que a prevista no projeto original, pois inclui todas as instituições de educação superior, públicas e privadas, e não apenas as universidades federais e estaduais. No entanto, falta a organização desses dados para auxiliar na criação de políticas inclusivas. O deputado propôs que não seja criada uma nova lei, mas que as obrigações da União na divulgação dos dados referentes ao ensino superior sejam incluídas no capítulo do Estatuto da Pessoa com Deficiência, que trata do direito à educação. As informações divulgadas deverão subsidiar o planejamento, a implementação, o monitoramento e a avaliação de políticas públicas governamentais voltadas para a inclusão e acessibilidade. A proposta, que dispõe sobre a coleta e a divulgação de dados de pessoas com deficiência no ensino superior, ainda será analisada pelas Comissões de Defesa dos Direitos das Pessoas com Deficiência e de Constituição e Justiça. Se for aprovada, segue para a apreciação do Senado. Da Rádio Câmara de Brasília, Mônica Tati.
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6: Direitos Humanos.
1: Acácio Favacho, do MDB do Amapá, apresentou o projeto que obriga companhias aéreas a conceder desconto mínimo de 80% na passagem de quem precisa viajar por motivo de morte de um familiar. A tarifa humanitária vale para deslocamentos destinados a velório ou sepultamento.
2: A proposta de Acácio Favacho também assegura a remarcação sem multa, crédito ou reembolso integral quando o falecimento ocorrer antes da viagem. O parlamentar afirma que as medidas diminuem as barreiras enfrentadas pelo passageiro durante o período de luto.
6: Saúde.
1: Projeto de Kleber Verde, do MDB do Maranhão, assegura aos pacientes e seus responsáveis o acesso integral a informações sobre medicações administradas na rede de saúde pública e privada. A proposta exige o detalhamento de dados como lote, dosagem, validade e nome do profissional responsável.
2: De acordo com Kleber Verde, casos de urgência e UTI deverão contar com a presença de ao menos dois

0: profissionais de enfermagem para aplicação de medicamentos. Na visão dele, a medida busca evitar fraudes, erros e tragédias no ambiente hospitalar.
1: Eunice Oliveira, do MDB do Ceará, apoia o trabalho da Frente Parlamentar em defesa da Política Nacional de Plantas Medicinais e Fitoterápicos. O deputado informa que o objetivo do colegiado é incentivar pesquisas.
0: A iniciativa também visa apoiar a produção e ampliar o uso de plantas medicinais e fitoterápicos na saúde pública. No entendimento de Eunice Oliveira, a Frente Parlamentar contribui para o aproveitamento sustentável da biodiversidade brasileira e para o fomento à agricultura familiar.
1: Termina agora esta edição especial do Jornal Câmara dos Deputados, produzida e apresentada pela Rádio Câmara de Brasília, em parceria com a Rádio Câmara de Parauapebas, integrante da Rede Câmara de Rádio.
0: Eu agradeço ao Francesco e a toda a equipe da Câmara de Vereadores de Parauapebas pelo excelente trabalho conjunto.
1: Obrigado à Câmara dos Deputados por esta oportunidade. Esse programa teve trabalhos técnicos de Everson Urani e apresentação de Márcio Aquilissade e Francesco Costa. Boa noite.
0: Muito boa noite. O Jornal Câmara dos Deputados volta amanhã. Você fica agora com o Minuto do TCU.
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3: O Tribunal de Contas da União monitorou 67 universidades federais para verificar medidas de prevenção e combate ao assédio moral e sexual. 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Também houve melhora na divulgação dos canais de denúncia. Mas a fiscalização também encontrou problemas. Apenas 17 das 67 universidades monitoradas cumpriram todas as determinações do TCU. Faltam ainda estruturas adequadas para acolher vítimas, apurar denúncias e capacitar servidores e estudantes. O tribunal deu 180 dias para que as universidades avancem no cumprimento das medidas. Um novo monitoramento será feito depois desse prazo. 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
2: 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Boa noite.

0: 9:59.
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1: De volta aqui na Ilha do Mel FM com o programa Maré Mansa. E se você está apaixonado, relembrando um grande amor ou sonhando com um próximo encontro, este é o lugar certo. Vem comigo.

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5: Este é o programa Maré Mansa, aqui na Ilha do Mel FM. E as nossas músicas são a trilha sonora perfeita para as suas noites de romance. Eu tô aqui para tornar esse momento ainda mais especial. Bora curtir mais um pouco?

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1: 1 hora.
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1: Olá, começa mais um Rádio Educar. Muito prazer. Sou José Araújo e o nosso assunto de hoje é: descubra o que é a acne.
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1: A acne, vulgar ou juvenil, é uma das dermatoses, doenças da pele, de maior predominância e afeta cerca de 80% dos adolescentes, mas pode persistir ou iniciar-se em idade adulta. É uma piodermite que atinge o complexo pilo-sebáceo, o pelo e a glândula sebácea, né? Os quadros mais graves acometem o sexo masculino. Como regra, manifesta-se com intensidade moderada e também discreta. Em algumas situações, a manifestação clínica é de tal intensidade que chega a repercutir estética e socialmente, acarretando sérios prejuízos psicossociais, promovendo isolamento e a baixa autoestima. Como se desenvolve? Existe uma predisposição genética que sofre grandes modificações por fatores hormonais, raciais, ambientais, emocionais e bacterianos, aumentando ou atenuando as manifestações clínicas.
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1: 2:01.
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4: De volta com o nosso Rádio Educar de hoje, o último bloco para hoje. Tratamento.
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4: O tratamento da síndrome das pernas inquietas visa aliviar os sintomas, melhorar a qualidade do sono e tratar ou corrigir a condição que pode estar causando a síndrome. Várias drogas podem ser empregadas para o controle dos sintomas. O tratamento deve ser iniciado quando os sintomas são graves durante o dia ou interferem no sono. O controle dos sintomas pode trazer real melhora na qualidade de vida. Os aspectos relativos ao tratamento são controversos. Não existe medicamento específico para o tratamento da síndrome da perna inquieta. Os tipos de tratamento incluem mudanças de hábitos ou medicamentos. As mudanças de hábitos que podem aliviar os sintomas da síndrome das pernas inquietas são evitar o álcool, cafeína, fumo e alguns medicamentos. É importante adotar bons hábitos de sono, manter o quarto quieto, escuro e confortável, usar o quarto só para dormir e não para ver TV, usar computador e outras atividades, ir dormir e acordar nos mesmos horários, isso é importante. E é bom seguir um programa de exercícios físicos moderados.
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0: O perigo está em oferecer ao organismo uma quantidade de caloria que, diga-se de passagem, engorda, e ainda privá-lo das proteínas que, diga-se também de passagem, são importantíssimas para a saúde. Trata-se de um comportamento anômalo, né? E doentio. Uma verdadeira síndrome ligada à cultura. De quebra este comportamento aberrante por levar ao alcoolismo. A gravidade do problema não deve ser avaliada de maneira isolada. Porém, tal como os outros transtornos alimentares, a alcorexia também pode se apresentar de forma múltipla, ou seja, casos de anorexia e bulimia gravíssimos por natureza começam a se associarem a essa nova moda de não ter que comer, graças a Deus. Tem sido na anorexia do tipo purgativo que o consumo do álcool substitutivo da comida está começando a aparecer, né? O anseio em querer emagrecer é mais forte do que a consciência dos malefícios dessa prática, e os pacientes persistem no erro apesar de alertados.
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1: 4:02.
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4: De volta com o Rádio Educar, em hábitos, alojamento conjunto, visitas e dores.
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4: Não fume ou utilize drogas ilícitas, principalmente se estiver amamentando. Procure organizar uma rotina, dividindo tarefas que não dependam essencialmente de sua presença, para poder se dedicar mais ao recém-nascido. Atualmente, na maioria dos hospitais, o bebê permanece todo o tempo possível no mesmo quarto junto com a mãe e sob os seus cuidados. As visitas, tanto na maternidade como em casa, não devem ser frequentes ou prolongadas, pois trazem transtornos à rotina da mãe e a do bebê também. Após o parto, o útero continua a se contrair, isso é necessário para evitar o sangramento excessivo. Na maioria das vezes, essas contrações são indolores, mas algumas mulheres as percebem como cólicas, que podem ser intensas, principalmente durante a amamentação.
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0: Farol da Ilha.
1: Vamos nessa. Essa integração maravilhosa de

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8: Olá, começa mais um Rádio Educar. Muito prazer, sou José Araújo e hoje vamos falar sobre o que é diabetes.
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8: Os alimentos sofrem digestão e se transformam em açúcar, conhecido como glicose, que é absorvida para o sangue. A glicose é usada pelos tecidos como energia e a sua utilização depende da presença de insulina, uma substância produzida nas células do pâncreas. Quando a glicose não é bem utilizada pelo organismo, ela se eleva no sangue, o que chamamos de hiperglicemia. Diabetes é esse aumento de glicose no sangue. Praticamente 90% dos portadores dessa doença é da diabetes tipo 2, que é pouco sintomática, podendo passar despercebida e retardar, portanto, o diagnóstico e o tratamento e favorecer a ocorrência de complicações. A doença é comum para pessoas com familiares próximos portadores de diabetes, pessoas com mais de 45 anos, obesos, pessoas com pressão alta ou colesterol elevado e mulheres com antecedentes de filhos nascidos com mais de 4 quilos.
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1: Que Deus abençoe a sua vida. Estamos no ar agora com o programa da Prosperidade com Deus. E eu quero chamar a atenção, especialmente para você que me ouve nesse momento, e a sua vida tem dado tudo errado. Você tem sido, a sua vida financeira tem sido um passo para frente, dois, três para trás. Você se encontra desempregado, a sua empresa está no vermelho, você se encontra endividado. Se você está nos ouvindo através das ondas amigas da Ilha do Mel, é porque Deus está vendo tudo que você está vivendo e quer mudar esta situação. Então fique conosco até às 6:30 e você irá entender o que acontece toda segunda-feira nesta reunião muito forte chamada Prosperidade com Deus. Eu quero que você fique agora com uma música bonita e eu já volto com todos vocês falando do que estará acontecendo nesta próxima segunda-feira.

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1: Toda segunda-feira nós temos uma reunião voltada para aquelas pessoas que têm lutado, que têm se esforçado, que têm se dedicado para que a sua vida financeira ande, para dar o melhor para a sua família. Mas infelizmente, por mais que a pessoa se esforce, ainda assim ela não consegue ver resultado. O que está faltando para você é a pergunta que você faz. Eu nasci para sofrer? Eu nasci para viver uma vida de miséria? Não. A resposta é não. O que está faltando para você é você fazer uma aliança com Deus. Porque quando nós se aliamos ao Deus Todo-Poderoso, ao Criador dos céus e da terra, aquele que é dono de todo ouro e toda prata, seja qual for a luta que você esteja passando, nele nós encontramos a solução. Se você fizer uma aliança com Deus, você vai começar a ver o fruto do seu trabalho. Se você fazer uma aliança com Deus, ele vai vir em seu favor para que você saia dessa situação de miséria que você está vivendo. Você está me ouvindo nesse momento e talvez você passou a noite inteira em claro. Você não consegue dormir há vários dias. Você acordou agora cedo para ir trabalhar, já está se arrumando para ir trabalhar. Então você não é uma pessoa preguiçosa, mas é uma pessoa que quer vencer na vida. Mas entenda que há um mal por trás de todo o sofrimento que você está passando. Mas através da fé, você aprendendo a usar a fé, através de uma aliança com Deus, essa situação vai mudar. E por que que eu garanto que vai mudar? Porque contra fatos não há argumentos. E eu vou provar para você através dos testemunhos que eu vou colocar agora, que para o seu caso tem jeito. Veja só o que aconteceu na vida destas pessoas a partir do momento que elas decidiram fazer uma aliança com Deus.
2: Transformação financeira? É o que você tem buscado? Liquidar as dívidas, conseguir um emprego, limpar o nome, colocar as contas em dia. Na ânsia de resolver os problemas econômicos, muitas pessoas trabalham dia e noite. Trabalham muitas horas, correm contra o tempo, se desesperam e não veem os resultados esperados. E por que isso acontece? Mudança de situação, ela só acontece quando uma pessoa muda sua visão e tem o foco correto. Como ter uma vida de alto padrão se a visão é pequena? Querem que Deus faça coisas grandes, mas só enxergam o lado ruim das situações e das pessoas. Você pode ver a crise e ficar reclamando, ou ver a crise como uma oportunidade de mudar de vida. Tudo é a forma como você enxerga. Um relato bíblico que mostra bem como a pessoa deve enfrentar as adversidades.

0: cidades é a do cego Bartimeu. E observando o que está escrito, podemos retirar 5 atitudes fundamentais para ver a transformação na vida profissional e econômica. Primeiro, não importa a sua condição, creia. Segundo, aproveite a oportunidade. Terceiro, seja ousado. Quarto, não demore para obedecer a palavra. Quinto, tenha visão para mudar a sua condição. Participe todas as segundas-feiras do Congresso para o Sucesso.
1: Então, boa noite, dona Thaís. O que aconteceu, mulher de Deus?
2: Eu estava com uma dívida, né? Minha luz estava da minha pizzaria, que eu não tenho mais. Mas aí eu fiz o financiamento, tudo, e eu não tinha esse valor. Era 2.800 para pagar. E daí eu falei, como é que a gente vai fazer? Né? Eu fiz o propósito com Deus. Vim na segunda, falei, Senhor, eu vou dar esse testemunho na segunda-feira. E eu falei, Senhor, só o Senhor pode fazer algo, porque não tinha como eu fazer. Não tinha de onde vir, meu aluguel estava atrasado, ainda que eu não dei o testemunho, falei aquela hora, mas estava atrasado também. Então eu falei, Senhor, não tenho condições, não tem mesmo. E meu marido, que recebe o banco, comeu o dinheiro dele também, não tinha como. E na segunda-feira mesmo, uma semana depois, eu falei, Senhor, bate o martelo lá naquele juiz. Porque é só isso que pode fazer, só o Senhor pode dar o socorro. E foi lá, e ele foi, aí a advogada ligou 7 horas da noite para meu esposo, falando que uma causa tinha saído dele. Aí eu falei, só o Senhor. E eu não pude vir ainda, porque eu estava ruim. Falei, não, Senhor, segunda-feira que eu for, eu vou dar o testemunho. E saiu. E a causa foi de 18 mil, e o valor era 2.800 que eu tinha que pagar. Então, Deus supriu muito mais do que tinha, precisava.
1: Amém, gente? Dê uma salva de palmas para o nome do Senhor Jesus. Quer dizer, ela veio na fé para determinar, Deus vai me dar o socorro. Que foi algumas segundas-feiras atrás que nós fizemos o propósito do socorro. Então a senhora creu, a senhora tem uma aliança com Deus, a senhora veio agir a fé e o poder de Deus se manifestou. A pergunta que fica é, vale a pena fazer uma aliança com Deus?
2: Vale muito. Muito mesmo, nunca. Se você acha assim, ai, eu, era um dia antes que eu tinha que pagar. E o desespero, assim, eu falava, Senhor, tá nas tuas mãos. Eu fui, eu entrei no meu quarto, orei e falei, não, Senhor. Aí de manhã, de noite mesmo, segunda-feira à noite, aconteceu um milagre.
1: Amém, amém. Dê uma salva de palmas pro nome do Senhor Jesus. Veja só. É isso que acontece quando a pessoa faz uma aliança com Deus. No momento da dificuldade, no momento que ela enfrenta um problema, ela recorre a esse Deus Todo-Poderoso e Deus vem com a resposta. Veja que não é só a pessoa vir na segunda-feira, mas ela perseverar. Não quer dizer que você vindo na segunda-feira, você não vai enfrentar problemas. Mas assim como você acompanhou esse testemunho da dona Thaís, ela enfrentou essa dívida e através da fé, Deus deu a solução, Deus deu uma saída. Assim também vai acontecer com você, se você estiver conosco nesta próxima segunda-feira. Nós temos diversos horários aqui na nossa Catedral da Fé de Paranaguá. Nós temos às 8 horas da manhã, temos às 10 horas da manhã, temos ao meio-dia, temos às 3 horas da tarde, às 18, como também às 19h30. Então, tem reuniões o dia inteiro. Não tem desculpa para que você não esteja nesta reunião e faça uma aliança com Deus e você seja a próxima pessoa a contar testemunhos. Veja agora mais um testemunho.
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1: Como é que é o nome do senhor?
4: Helder.
1: E o nome da senhora?
5: Ana Maria.
1: O que aconteceu fazendo parte da segunda-feira, fazendo um pacto com Deus através de uma aliança?
5: Eu estava trabalhando, né, normalmente, e veio uma notificação no meu celular de um Pix recebido. E daí na hora eu pensei, é um golpe? Só pode, né? Aí quando eu abri o aplicativo do banco, eu falei, ah, então alguém fez um Pix errado para mim, só pode, né? Aí eu fui ver a descrição desse Pix, era referente a horas irregulares do meu antigo emprego. Aí eu mandei para ele, né? Muito...
4: E também, pastor, no mesmo dia, na parte da manhã, eu tava vendo uma dívida, né, que eu tinha, né, e tava parcelando essa dívida. Só que, até achei uma parcela boa, né, que a gente conseguisse para pagar, só que ia precisar da entrada. E a gente não tinha esse dinheiro da entrada. Eu pensei comigo, vou fazer, né, e daí vai para alguns dias para frente e a gente consegue dar um jeito de pagar. Só que quando eu gerei a entrada, foi pro dia seguinte. E a gente não tinha como conseguir. Aí na hora do almoço, a gente conversando tudo como a gente vai fazer, como a gente vai fazer, e a gente falou, ó, Deus vai honrar. De alguma forma esse dinheiro vai aparecer. Isso foi na hora do almoço. Quando foi 2:30 da tarde, ela pega e manda mensagem do dinheiro. E esse dinheiro que cai no Pix do processo era 2 vezes mais o valor da entrada que a gente estava precisando. Ou seja, deu para a gente pagar, né, a entrada e ainda ajudar com mais umas coisas ainda, no caso, né? E diferente, tipo, se ela tivesse aberto o processo, não, a gente nem sabia desse processo.
1: E já fazia quantos anos?
5: Já tinha uns 5 anos, 6 anos e não tinha nem ideia. Eu saí e eles não pagaram, eu não tinha nem ideia.
4: E foi o sindicato que abriu o processo, recebeu o valor e passou para ela. Sem a gente saber, sem mandar mensagem, sem nada. E foi tipo coisa assim, no mesmo dia, que a gente precisar o dinheiro, no mesmo dia de tarde caiu o valor.
1: Então, a pergunta que fica, vale a pena fazer uma aliança com Deus?
5: Muito, demais.
1: Vale a pena, senhor?
4: Totalmente.
1: Totalmente. Amém, gente? Dê uma salva de palmas pro nome do Senhor Jesus. Olha só o testemunho do seu Helder. Veja que quando a pessoa tem uma aliança com Deus, Deus supre todas as necessidades daquela pessoa que crê. Veja que eles nem sabiam desse dinheiro que eles tinham para receber, e na hora que eles precisavam, na hora que eles necessitavam, eles não sabiam de onde tirar para poder resolver aquela dívida. Deus veio com a providência. E talvez você que me ouve nesse momento, com você acontece totalmente o contrário. Vem um problema e logo vem outro problema, e a solução nunca chega, e a sua vida tem sido um acúmulo de problemas. Um problema financeiro atrás do outro, uma dívida que tem aumentado a cada dia mais, os clientes que estão acabando, você está quase sem clientela, você não está vendendo nada, a sua situação financeira está difícil, você me ouve nesse momento, está desempregado, desesperado, porque você tem que pagar o aluguel, já está acabando a comida nos armários, você não sabe o que fazer para comprar, o seu cartão de crédito já está no limite, você talvez tenha até um trabalho, mas você trabalha para pagar o cartão de crédito. Deus quer mudar esta situação. Tome uma atitude de fé para estar conosco nessa próxima segunda-feira. E eu tenho a certeza que esta situação vai mudar. A nossa Catedral da Fé, ela fica localizada aqui na Alameda Coronel Elísio Pereira, número 715, aqui no bairro Estradinha, bem próximo aqui ao estádio do Rio Branco. Você já acompanhou 2 testemunhos de pessoas que vindo participar desta reunião da prosperidade com Deus, Deus veio em favor da vida delas. Preste atenção em mais um testemunho. Veja só, não é 2, nós já vamos agora para o 3º testemunho. é o poder de Deus que se manifesta na vida daqueles que priorizam a Deus e faz uma aliança com Ele. Preste atenção em mais um testemunho de fé.
3: 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Nesta segunda-feira.
6: Eu sou uma galera que queria sair, pediu a conta. E assim, estava tendo bastante conflito dos gestores com os colaboradores. Daí eu também, né, tentei, tipo, ver se conseguia que me mandasse embora, que eu não queria perder a conta, né, pelo tempo que eu tinha de casa, né, quase 12 anos, que eu perdi todos os meus direitos. Daí, enfim, eu quase que pedi a conta, falei, não, mas não vou aguardar, vou esperar. Daí eu comecei também a vir nas segunda-feiras. E, resumindo, assim, daí me desligaram no dia 4 de fevereiro, né, isso eu já estava aqui uma semana aqui. Né, tinha vindo uma segunda-feira. Na segunda-feira que eu vim, daí comecei a mandar currículo. Na terceira, segunda-feira, começaram a me chamar para entrevista. E assim, foi feito, sim, acho que me chamaram, foi em 3 entrevistas que eu fiz. Uhum. Uma eu não passei, duas eu passei. Né, quando eu dei início, quando me chamaram na segunda, eu já tinha iniciado uma outra, que é na BRF. Daí eu estava uma semana lá e me chamaram nessa segunda, que eu tinha sido aprovada, que a proposta foi bem melhor, questão de benefício, salário. E daí agora estou nessa empresa lá, até não comentei com meu esposo, hoje eu estava lá no meu serviço, esse novo que eu comecei semana passada, daí me chamaram de novo uma outra empresa, mas agora já estou contente nessa. E assim, né, foi questão de 3 segunda-feiras que eu estava aqui, já me chamaram em várias entrevistas e propostas excelentes. E assim, né, não, como a gente já estava até conversando, né, questão de que eu tenho um currículo bom, que eu sou formada, tenho pós-graduação, mas eu tenho bastante conhecidos que mesmo tendo formação, às vezes estão desempregados, estão no comércio, aguardando uma oportunidade há muito tempo. Então, o que eu digo, né, que não basta só isso, né, tem que buscar a Deus, né. Eu fiz também, como eu comentei com o senhor, eu fiz uma... Eu tô um branco. Nervoso. Um propósito, né, que eu comentei com o senhor. E assim, Deus me respondeu muito rápido. E é isso.
1: Deus colocou a mão. A senhora fez uma aliança com Deus. Lá não estavam valorizando o trabalho da senhora. A senhora não estava satisfeita. Uhum. E aconteceu exatamente como a senhora determinou. Agora a senhora está num trabalho melhor, ganhando melhor, benefícios melhores. Uhum. Teve outras oportunidades e a senhora pôde escolher o melhor para a senhora.
6: E hoje eu recebi uma outra proposta, só que agora, tipo, nessa que eu estou, como eu falei com o senhor, né, estou bem contente e pretendo não sair tão cedo.
1: Amém, graças a Deus. E o senhor?
7: Um detalhe é que as pessoas achavam que, pelo fato que ela tem muito conhecimento, muito contato, acharam que ela seria apenas um peixe, iam chamar ela porque, é o peixinho, né, ia ser chamado. E todas essas entrevistas que ela fez aí não tem nada a ver com nada disso. Tipo, foi pelo mérito dela mesmo, o esforço dela e a fé dela, né?
1: Uhum. E Deus colocou a mão, né? Então amém. Dê uma salva de palmas para o nome do Senhor Jesus. Então agora chegou a hora de você também contar o seu testemunho. Chegou a hora de você também experimentar o poder de uma aliança com Deus. Então se programe para estar conosco nesta segunda-feira, porque eu tenho certeza que você, vindo nesta reunião, você vai aprender como agir a fé, como estas pessoas que você acabou de acompanhar nestes testemunhos, e assim a sua vida vai andar. Assim você vai ver a manifestação do poder de Deus agindo na sua vida. Agora é você se levantar contra essa situação. Agora é você não aceitar mais a vida de miséria, de derrota, porque existe sim uma saída. Você está nos ouvindo através das ondas amigas da Ilha do Mel e não é por acaso, mas é Deus te dando a direção do que fazer para que você venha ter uma vida transformada. Então, chegou a hora de você saber o que fazer. É você estar nesta segunda-feira, aqui na Alameda Coronel Elísio Pereira, número 715, aqui no Barra Estradinha, bem próximo aqui ao estádio do Rio Branco. Nós temos diversos horários, às 8, às 10, ao meio-dia, às 3, às 18 e em especial às 19h30. Veja o melhor horário, esteja conosco, venha determinado e eu tenho a certeza que a mudança da sua vida vai acontecer. Vamos agora ao momento da oração e já o encerramento do nosso programa.
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1: Meu Deus e meu Pai, e em nome do Senhor Jesus eu peço agora em favor de todos aqueles que estão ouvindo esta programação. São pessoas desempregadas, são pessoas, meu Deus, endividadas, pessoas se arrumando para ir trabalhar. Eu oro agora por este empresário que talvez se encontre em dificuldades financeiras e se une agora em oração para te pedir socorro, para te pedir ajuda, para pedir ao Senhor, meu Deus, uma saída para a vida dela. Então venha de encontro à necessidade destas pessoas, meu Pai, e dê forças para que ela venha lutar. Reanima a fé desta pessoa, meu Pai, que achava que não tinha mais jeito, que não tinha mais solução. Mas assim como ela ora comigo agora, que o Senhor vá de encontro a todas as necessidades do seu povo, meu Pai. E que o dia de hoje, meu Deus, aquilo que estava dando errado venha começar a dar certo. E que o Senhor venha mostrar um sinal para ela de que o Senhor, meu Deus, escolheu a vida dela para glorificar o seu nome, meu Pai. Pois eu apresento o dia de hoje tudo nas tuas santas e sagradas mãos. E você que crê, diga amém e diga graças a Deus. Então, meu amigo, minha amiga, estamos no fim da nossa programação. Fiquem todos com Deus e até o nosso próximo encontro.

0: 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Informa a hora certa. 6:21.
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0: 6:51.
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1: 7h25.
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5: Etanol 4,5, gasolina comum 6,23, gasolina V-Power 6,33.
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0: Agora são 7 horas 33 minutos. Muito bom dia. Está entrando no ar o Rede Notícias com as principais informações desta terça-feira. Hoje, dia 15 de setembro de 2026. Na apresentação, Alex Vizini e Mauro Júnior. O apoio técnico de Natan Santos, Guilherme Prebianca, Josias Nascimento, Rony Peterson, Elano Schenini e Nathalie Fontana. A gerência é de Cadu Mottia e a direção-geral da nossa emissora é do José Leonardo Linhares.
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0: Então vamos aos destaques, vamos às manchetes do Rede Notícias de hoje. Empresas Cataline e TCP destinam R$160 mil para estudos de restauração do Instituto de Educação aqui de Paranaguá. Começa amanhã a 56ª edição do Congresso da UMADEPAR, com cultos todas as noites no ginásio Joaquim Tramujas, no centro de Paranaguá. Municípios do litoral terão mutirão de limpeza de praias, rios e lagos no próximo sábado. Eleições 2026. Cidadão deve conferir os documentos necessários antes do dia da votação para evitar imprevistos.
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0: Agora são 7 horas 35 minutos. Mauro Júnior.
1: Opa, opa.
0: Muito bom dia pra você.
1: Bom dia.
0: E hoje ele apareceu.
1: Pois é, rapaz. Tô até preocupado aqui.
0: Depois de tanto tempo, hoje ele já deu o seu ar da graça.
1: E vamos com a imagem lá de fora, 11º andar aqui do Palácio do Café, mostrando tempo bom, céu claro e o sol aparecendo.
0: É, seja bem-vindo, Astro Rei.
1: É, porém, olhando para o outro lado, onde a nossa câmera não pega, o tempo tá fechado. Ali pro lado do Russil. Quando eu peguei a Nestor Victor, eu olhei para esquerda e percebi que o tempo para esse lado tá fechado. Daqui a pouquinho, da nossa unidade móvel, o Josias vai subir ali o viaduto da Professor Cleto para conferir se segue fechado ou se já clareou também. Mas o sol hoje é o grande destaque já na abertura aqui do nosso noticiário.
0: Bom, então vamos dar sequência aqui, saber quais são as manchetes, os destaques do setor policial, da área de urgência, emergência e do trânsito. Me parece que mais calmo, né, Mauro Júnior? É. Mais uma vez, bom dia para você.
1: Vizine, antes da primeira manchete,
0: certo,
1: do setor policial, do trânsito, da urgência e emergência, a gente precisa aproveitar esse primeiro momento do jornal para dar um destaque ainda maior para tua manchete. O dinheiro repassado pela TCP e pela Cataline para os estudos de restauração do Instituto de Educação. Quando muita gente fala: ah, não tem dinheiro das empresas na cidade, ah, levam o dinheiro daqui embora, não tem retorno. Tá aí, ó, a resposta para quem fala isso. O estudo para restauração do Instituto de Educação, para dar mais celeridade a esse projeto de recuperação do prédio, tá vindo de quem, Vizine?
0: Da Cataline e também da TCP, empresas aqui de Paranaguá.
1: Então, quando for falar que o dinheiro, né, vai embora, que não fica aqui, que isso e aquilo, tá aí, ó, o dinheiro permanecendo na cidade, num projeto importante, que é o início de tudo, né? É o projeto para restauração do prédio. Então, dinheiro de empresas aqui da nossa cidade, a Cataline e também a TCP. Dito isto, bom dia, Vizine.
0: Bom dia.
1: Bom dia para todo mundo. E com relação ao trânsito, né? Não podia ser diferente. Depois da quinta-feira, 3 mortes no trânsito, o acidente grave também, né, da moto ali na Alexandra Matinhos. Tá tudo mais calmo, tá tudo mais tranquilo no trânsito, graças a Deus.
0: É, e que assim permaneça, né?
1: Amém.
0: Bom,
1: amém.
0: Esperamos que sim.
1: É.
0: Mauro, qual que é a tua primeira manchete, o teu primeiro destaque?
1: Vizine, a imagem, ela é pesada, foi trabalhada pela nossa produção, da explosão dentro de uma oficina mecânica ontem, ali na Vila Guarani. Essa explosão, ela terminou com um adolescente com 70% do corpo queimado.
0: Nossa Senhora!
1: Então, uma explosão dentro de uma oficina mecânica na Bento Rocha, e esse adolescente com 70% do corpo queimado.
0: É, Mauro, a gente tem detalhes do que de fato aconteceu, que teria ocasionado essa explosão ontem?
1: Não, eu conversei lá no quartel do Corpo de Bombeiros com a tenente Caandra e ela só informou uma explosão em um tambor. Se era combustível, se era outro tipo de material, solvente, óleo, outros produtos, os bombeiros ainda não sabiam. Não tinha nada específico com relação à explosão. E a imagem é clara.
0: Sim.
1: É uma explosão concentrada. Inclusive joga o adolescente pro lado, ainda dentro da oficina, e depois ele sai correndo com o corpo queimado. Mas ontem a prioridade era o atendimento da vítima e, caso, né, tivesse ali um incêndio, controlar as chamas. Mas elas foram controladas pelo pessoal ali da região, que correu lá para a oficina com extintores de incêndio.
0: E a vítima, esse rapaz aí, parece que ele tem o quê? 16 anos, Mauro?
1: Isso, 16 anos, está internado aí em estado grave no Hospital Regional do Litoral. Ele precisa estabilizar, né? Aí estabiliza, ele vai transferido para uma unidade especializada para esse tipo de tratamento aqui no Paraná.
0: É onde que tem aqui no nosso estado essa unidade especializada, Mauro? É,
1: para queimados, se eu não estou enganado, tem na capital, no Evangélico Mackenzie, que é referência nesse tipo de atendimento, e tem também em Londrina. Lembra que teve um paciente daqui?
0: Lembro,
1: que
0: sim.
1: Que foi para Londrina?
0: Foi o vereador lá de Guaraqueçaba.
1: Isso, vereador de Guaraqueçaba. Então tem o Mackenzie, né, que é o Evangélico em Curitiba, e essa unidade também lá no norte pioneiro, na cidade de Londrina.
0: É, e a gente torce, né, pela recuperação desse garoto de 16 anos. Seguindo aqui, Mauro Júnior, tem uma história interessante de um assalto que aconteceu durante ainda o final de semana aqui em Paranaguá. Conta pra gente, traz esse destaque.
1: Então presta atenção, vizinho.
0: Opa, manda.
1: Uma idosa esperando o ônibus no ponto.
0: Certo.
1: Tá? Uhum. Ali na região do Aeroparque, pela Bento Munhoz da Rocha Neto.
0: Ok.
1: Um cara chegou, pediu o celular da senhora pra fazer uma ligação. Pediu o aparelho emprestado. Quero ligar aqui, tô sem o aparelho. A senhora empresta o celular? Quando ela entregou o aparelho, esse camarada fugiu correndo.
0: Ah, você tá brincando, Mauro.
1: Ai,
0: fala
1: ai,
0: sério.
1: Tô falando. A idosa, na boa vontade e tal, né? O cara chegou, pediu o aparelho, quero fazer uma ligação.
0: Tá.
1: Quando ela entregou, o cara fugiu com o celular. Roubo em ponto de ônibus na bondade da vítima aqui em Paranaguá.
0: Mauro, tamo morto, né?
1: Morto e enterrado.
0: Agora são 7 horas 43 minutos.
1: O tempo corre, o tempo voa e o tempo hoje numa boa.
0: É verdade.
1: E tá indo lá, ó, Josias Nascimento. Seguindo, onde está Josias Nascimento?
0: Acho
1: que é a Rua do Condor, né? Manuel Pereira.
0: Será? É. Eu ia falar que é ali na região do Bangu. Acho que não, né, Mauro?
1: Ali é Raia, né?
0: Essa região é Raia. Bockmann.
1: É, Bockmann é um pouquinho mais pra frente ali.
0: Acredito.
1: Mas está na Manuel Pereira.
0: Isso.
1: Isso aí. Vai pegar lá o viaduto da Cleto pra fazer aquela imagem que a gente pediu.
0: Boa. E falando em tempo, Mauro, em tempo de programa eleitoral gratuito, no rádio e também na TV, que segue até o dia 1º de outubro, que vai cair numa quinta-feira, o nosso tempo ele é mais curto, mais reduzido, né? É. Então manda aí o último destaque de hoje, Mauro.
1: Então, vamos falar de um cara que foi preso duas vezes em 15 dias aqui em Paranaguá. Acreditem ou não, ele foi preso duas vezes em 15 dias.
0: Tá, e o que esse danado aprontou aí?
1: Envolvimento com o tráfico de drogas, prisão da Romum, a Ronda Ostensiva Municipal da Guarda Civil, ali na região do Emboguaçu. Então foi prisão da Romum no Emboguaçu.
0: Até rimou. É. Prisão da Romum no Emboguaçu.
1: E ponto final.
0: Essas e outras informações você vai acompanhar tudo a partir de agora no Rede Notícias, que já está no ar.
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4: Bom dia, eu sou Bianca Ângelo, meteorologista, e este é o boletim Semepar Informa com a previsão do tempo para o dia 15 de setembro de 2026 no Paraná. Ao longo dessa terça-feira, a nebulosidade persiste sobre o estado, favorecendo a ocorrência de chuvas fracas e pontuais, especialmente entre a Serra do Mar e o litoral, além de setores do oeste e sudoeste do Paraná. De maneira geral, os acumulados não devem ser significativos. Durante a tarde, as temperaturas máximas seguem próximas ao padrão observado nos últimos dias, com valores superiores a 20 graus nas regiões noroeste, norte, oeste e no litoral. Já no sudoeste, centro-sul, Campos Gerais e região metropolitana de Curitiba, as temperaturas ficam um pouco mais baixas, variando entre 15 e 20 graus a depender do município. Durante a noite, o destaque fica para a queda nas temperaturas, especialmente sobre o sul do estado. Na madrugada, entre terça e quarta-feira, municípios como Palmas, União da Vitória, Bituruna e Francisco Beltrão podem registrar temperaturas inferiores a 5 graus. No site do CIMEPAR você encontra a previsão detalhada para cada município e região para os próximos dias. Acesse cimepar.br.
0: Obrigado, Bianca De Ângelo, que é meteorologista do CIMEPAR, trazendo a previsão para esta terça-feira, dia 15, para todo o nosso estado. Vamos com imagens da nossa unidade móvel aqui em Paranaguá. Josias Nascimento, agora na Professor Cleto.
1: E tá vendo, vizinho? Agora deu uma clareada, mas para aquele lado de lá, ó, o tempo não é tão claro assim. E logo cedo, 7, 7:10 da manhã, tava bem escuro aí para esse lado.
0: É, e o Josias segue então na rua Professor Cleto, sentido bairro do Rossio. Já já vai passar ali no cruzamento da Avenida Ayrton Senna da Silva e vai seguir.
1: E vamos decolar.
0: Daqui a pouco decola.
1: Né? Vamos decolar.
0: Ali pelo viaduto da Professor Cleto.
1: É, enquanto a gente decola ali pro viaduto da Professor Cleto, deixa nessa imagem e depois que ele passar, já coloca a imagem aqui do centro. Porque realmente, ó, para esta região tem uma nebulosidade um pouco maior. O movimento é intenso ali no cruzamento da Cleto com a Ayrton Senna, né? Impressionante o movimento
0: nesse horário,
1: na Ayrton Senna, mas o tempo tá bom. Paranaguá mínima foi de 15 e a máxima para hoje deve chegar aí em 23, 24 graus. Pontal do Paraná, 14, e a máxima deve chegar aí também 22, 23. Matinhos, a mínima foi de 13 e a máxima vai a 23, 24. E Guaratuba também, nessa mínima aí de 15, com máxima entre 23, 24 graus. Tempo bom nos balneários e também aqui em Paranaguá.
0: E Morretes, Antonina e Guaraqueçaba, Mauro.
1: Então, Morretes, Antonina e Guaraqueçaba, Antonina 12, Morretes 12 de mínima e Guaraqueçaba 12 também. E aí a máxima, né? 23, 24 em Antonina, Morretes e Guaraqueçaba nesta manhã de terça-feira. Ó, tá vendo lá embaixo?
0: Sim, Mauro.
1: Como tem uma nebulosidade diferenciada.
0: De fato.
1: Mas o tempo tá bom, né? Questão de momento. Nessa questão aí de tempo, ali para aquela região. Ali você vai para a área de Antonina, né? Trecho de serra também, se olhando lá para o fundo, ali do bairro do Rossio, né? Para a esquerda vai para Antonina e reto é o trecho ali da Serra do Mar. Agora vamos colocar a imagem aqui, ó, do 11º andar do Palácio do Café. Ó, tá vendo?
0: Pô, que diferença.
1: Você vê um tempo bem mais aberto.
0: Exatamente.
1: E não tem aquela nebulosidade. Compara aí, bota uma e outra aí, ó. Bem claro aqui no centro, ó. Tá vendo que tem algumas nuvens carregadas ali?
0: Tem diferença.
1: Ali? Tem diferença. Então, possivelmente daqui a pouco melhora 100% no litoral inteiro, mas é um detalhe interessante aí com relação ao tempo de momento.
0: Bom, aproveitando, né, pra gente fechar aí o quadro Previsão do Tempo, vamos falar de Curitiba e região metropolitana.
1: Então, a mínima na capital e no entorno foi de 11 e a máxima vai a 22, 23 graus. Também a previsão é de tempo bom em Curitiba e região. Agora, quem tá indo para a capital, para a região metropolitana, leva um agasalho, porque ainda é frio, né? E um frio interessante
0: mesmo.
1: Curitiba, logo cedo, e também na região metropolitana. Ontem à noite, vizinho, Você que esteve na capital.
0: Meu Deus.
1: Frio ou não?
0: Frio demais.
1: Frio pra caramba, né?
0: Muito frio na capital do estado.
1: Então, quem tá indo, vai agasalhado.
0: E estamos na última semana dessa estação. Porque do inverno, porque depois muda. Na próxima terça-feira, dia 22, começa a primavera.
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0: São 7:52. Vamos seguindo aqui com o nosso Rede Notícias. A revitalização da orla de Pontal do Paraná alcançou 37% de execução agora em setembro. Isso de acordo com o último boletim técnico que foi divulgado pelo IAT, o Instituto Água e Terra, que é o órgão responsável pela requalificação urbana.
1: As frentes de trabalho estão concentradas no trecho entre os balneários Canoas e Monções, lá em Pontal do Paraná, o que corresponde à primeira fase desse grande projeto. A reportagem é dele, Elano Schinini.
6: Durante a vistoria, o governador Ratinho Júnior destacou que a requalificação da orla de Pontal do Paraná faz parte de um amplo projeto de reestruturação do litoral paranaense. Segundo ele, boa parte da obra estará pronta para ser entregue à população já neste verão.
7: Bem avançada, hoje nós viemos fazer a vistoria técnica aqui, né? Ciclovia, pista de caminhada, todo um calçadão, revitalizando toda essa orla de Pontal do Paraná, começando por Praia de Leste, sentido Ipanema, sentido os demais balneários. E essa é uma programação que nós estamos fazendo no litoral, que começou com a revitalização de Matinhos, com a Engorda, Ponte de Guaratuba, agora essa revitalização de Pontal, e nós vamos ainda esse mês agora, nos próximos dias, soltar o edital de licitação da Engorda de Guaratuba, da praia e também da revitalização de toda a orla. É um investimento no litoral, transformando a vida das pessoas que moram aqui e daquela dos paranaenses, turistas que vêm também aqui passar para passear. Essa é a primeira fase, são 4 quilômetros na primeira fase, mas nós vamos chegar até a Praia Central de Pontal, né, que é lá na cidade mesmo, no município, e vamos caminhar para que toda essa orla fique pronta e automaticamente entregue para a população, boa parte dela já para o verão agora desse ano.
6: A etapa atual contempla intervenções estruturantes ao longo de mais de 3 quilômetros de orla. O investimento do governo do estado é de R$ 34,5 milhões, com conclusão prevista para o primeiro semestre do ano que vem. O secretário estadual do Desenvolvimento Sustentável, Everton Souza, também acompanhou o governador durante a vistoria e destacou que as obras seguem dentro do cronograma.
8: Estamos com quase 40% executado, é um investimento aqui que ultrapassa R$ 30 milhões, e estamos aqui no cronograma em dia com a obra, o importante, né? Já estamos com a parte da pista de caminhada pronta, parte da ciclovia pronta, e tudo isso aqui vai ser concluído mais ou menos ao mesmo tempo, pelo menos esse trecho aqui de Monções até Canoas, um bom trecho já vai ficar concluído para o final do ano, mas a previsão de finalização da obra mesmo é no primeiro semestre de 2027. Principalmente, todo esse trabalho que nós estamos fazendo, uma de certa forma, represa essa água que está aqui para trás, em direção à rodovia. Portanto, o trabalho que foi feito aqui de coleta da água, da chuva, para que a drenagem seja feita e que a gente não cause nenhum problema para as casas aqui, de Monções, de Canoas e tudo mais. Todos os cuidados aqui com a restinga para poder fazer com que ela se mantenha protegendo, na verdade, o nosso litoral. E tudo licenciado, tudo de acordo com o processo cumprido legalmente aí para que a gente possa realmente concluir essas obras o quanto antes.

0: É uma obra importante não só para Pontal, mas para todo o litoral. De 30 milhões, mais de 30 milhões de reais, estamos na primeira fase desta importante obra de requalificação lá da Orla de Pontal do Paraná.
1: É, e Vizine, além, claro, né, do governador Ratinho Júnior, mais uma obra de estrutura para o litoral, a gente precisa destacar aqui o empenho, a dedicação e a qualificação técnica do Everton de Souza, que é o secretário. É chefe do IAT, Vizinho? Explica
0: ele,
1: aí.
0: Não, ele é secretário de Desenvolvimento Sustentável.
1: Certo, secretário de Desenvolvimento Sustentável.
0: Isso, do governo do estado do Paraná.
1: E ele já foi, né, o responsável pelo IAT também, né?
0: Também, já esteve à frente do Instituto Água e Terra.
1: Então a gente precisa destacar aqui o trabalho do Everton de Souza. As grandes obras do litoral, as estruturantes, têm o dedo, né? Tem a caneta ali no projeto, no acompanhamento técnico do Everton de Souza. Então, o litoral precisa ser grato a um secretário que olha aqui para a nossa região. Então, está aí a obra lá de Pontal do Paraná. Ontem, o governo do estado, né, em parceria com a prefeitura aqui de Paranaguá, anunciaram a Atílio Fontana.
0: Isso.
1: E anunciaram também o viaduto da Roque Vernalha. Mais um passo que está sendo dado, né, desta parceria. Então a gente precisa aqui reconhecer quem de fato trabalha pelo litoral, quem olha pelo litoral. Então ontem, na capital do estado, mais um convênio, mais obras para a região. E nesse caso, há um ponto aqui especial para o secretário Everton de Souza, né, que comanda ali, que está capitaneando,
0: sim,
1: as equipes para que esses projetos saiam do papel e virem de fato realidade aqui no litoral do Paraná.
0: Desse anúncio de ontem lá na capital, na assinatura do convênio, mais de 110 milhões de reais para essas duas obras: a revitalização da Atílio Fontana e a construção do viaduto na Avenida Roque Vernalha.
1: Lembrando que é parceria, né? O governo do estado entra com a maior parte do dinheiro e tem a parceria com a prefeitura de Paranaguá. Mas é o governo do estado olhando para o litoral.
0: Sim.
1: Acabamos de falar da obra lá da revitalização de Monções até Canoas. Já está andando num ritmo bem acelerado. E ontem a assinatura aí desse convênio, governo do estado, prefeitura de Paranaguá, para duas obras importantes aqui da nossa cidade.
0: Agora são 7h58 e o governo do Paraná deu mais um passo para a recuperação do Instituto de Educação aqui de Paranaguá. Na última sexta-feira, dia 11, foi assinado o contrato com uma empresa de consultoria especializada em restauro histórico.
2: Se eu publicar.
0: A contratação, ela foi viabilizada conjuntamente com as empresas Cataline e TCP, que foram selecionadas no chamamento público.
1: Pois é, uma baita de uma notícia para Paranaguá. Presta atenção, 100 mil reais, né, e totaliza 160.
0: 60 da
1: Não,
0: Cataline.
1: Eu vou explicar, calma aí. 100 mil reais de uma e 60 mil reais de outra. Que aí é o projeto, né, para restauração. Então a Cataline deu 60 e o TCP deu 100. 160 mil em patrocínio. E aí entrou no projeto do restauro. Então, para quem fala, né, que o dinheiro

0: a primeira visita técnica da equipe do Escritório de Arquitetura ao Instituto de Educação está prevista para a segunda quinzena agora de setembro, quando serão iniciados os levantamentos necessários para subsidiar os estudos e os projetos de restauração.
1: Pois é, um outro detalhe aqui é importante, né? A ITCP e Cataline bancando esse primeiro projeto da restauração. Ontem, lá na obra da Atílio Fontana, o setor privado também, que levantou dinheiro para o projeto. Então, além de tudo, é o setor privado, né, quem ganha dinheiro com o porto, que também colabora com o desenvolvimento da cidade. Isso tudo sempre precisa ser lembrado, né? Tá aí, ó, mais uma parceria, né, público-privada, nesse caso, para o Instituto de Educação e também lá para Atílio Fontana.
0: Agora 8:01, vamos dar uma pausa, intervalo comercial primeiro aqui do nosso Rede Notícias e já já voltamos.
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0: 8 horas 7 minutos, estamos de volta com o Rede Notícias para trazer as condições das estradas nesta manhã de terça-feira. Tempo bom aqui em Paranaguá, Josias Nascimento agora na Avenida Roque Vernalha, sentido centro, Mauro.
1: Isso, já deu a volta ali na esquina com a Bento Rocha e faz o retorno sentido centro de Paranaguá, passando agora pela região da Vila Cruzeiro. Tempo bom, céu claro, mas ontem, nesta região aí, Vizine, teve uma correria de equipes de emergência.
0: É, movimentação aí ontem à tarde, né, Mauro?
1: Agora cedo tá tudo em ordem, não tem nenhum acidente, é um movimento normal. Nós já mostramos lá a Ayrton Senna, já mostramos a professor Cleto e agora estamos na Roque Vernalha. Mas ontem, lá para trás, sentido contrário de onde o Josias está, nós tivemos uma movimentação ali de viaturas naquele trecho, né, que vai da ponte do Rio Imbuguaçu até o sinaleiro ali da Roque Vernalha com a Bento Rocha.
0: É, então, essa movimentação de ontem ali na Avenida Bento Rocha, até o povo ficou pensando, será que é um acidente que está acontecendo ali, precisou de atendimento das equipes que estavam em deslocamento? Foi ontem à tarde nessa região, né, Mauro?
1: Isso, foi ontem à tarde, foi uma explosão dentro de uma oficina mecânica, bem na frente ali do posto de combustíveis da Bento Rocha. Uma explosão impressionante. E o adolescente de 17 anos...
0: 16.
1: 16, né? Uhum. 16 anos, ele teve o corpo quase que totalmente queimado.
0: Nossa Senhora!
1: A princípio, 70% do corpo queimado desse adolescente da explosão de ontem. Então a gente tem a imagem aí ali do momento, né? Uhum. A gente vai recuar um pouquinho a imagem. Sim. É muito forte, é impressionante, mas a explosão dentro da oficina, certo? Você vê o clarão, o fogo, e depois a gente vê o menino saindo, né, com o corpo em chamas de dentro da oficina. Ele corre para a calçada pedindo ajuda, pedindo socorro. Foi atendido ali pelo corpo de bombeiros e também por socorristas do SAMU nessa ocorrência de ontem, que movimentou ali as equipes de emergência.
0: Inclusive, nós temos agora aqui a aspirante Caandra do Corpo de Bombeiros. Mauro Júnior conversou para trazer mais informações sobre essa ocorrência ontem. Isso. Aí sobre essa explosão em uma oficina e que esse menino teve 70% do corpo queimado.
1: Então, lá do quartel, eu conversei com a tenente Caandra, que trouxe detalhes aí desse atendimento.
2: A princípio, a gente foi acionado por incêndio, chegando no local. Não tinha mais foco de incêndio, porque tinha sido uma explosão de um galão de algum material combustível em uma oficina. Chegamos lá, tinha uma vítima bem grave, com várias queimaduras no corpo.
3: Esse rapaz que tinha as queimaduras era funcionário, ele estava perto desse galão, que o bombeiro conseguiu apurar, e qual a porcentagem do corpo que ele teve as queimaduras?
2: O rapaz, a princípio, estava perto, foi fazer algum procedimento próximo ao galão, que sem ainda a razão apurada do princípio do incêndio. Na verdade, foi uma explosão. Esse rapaz teve 70% do corpo queimado, com queimaduras de primeiro e segundo grau aqui em cima.
3: Bom, o corpo de bombeiros no local fez o isolamento da área, conferiu a área interna da oficina, prestou atendimento para essa vítima. Ele foi encaminhado para o regional pelo SAMU ou pelo SIAT?
2: Pelo SAMU. O SIAT acompanhou o deslocamento do SAMU, mas foi o SAMU que entregou ele ao regional.
3: Bom, logo após o atendimento desse rapaz, essa oficina, o espaço ali já foi liberado, né? Dentro não tinha nenhum problema com relação ao que aconteceu dessa explosão, né?
2: Não, todos os focos já tinham sido apagados e não havia mais nenhum risco iminente de outra explosão.
0: Aspirante Caandra do Corpo de Bombeiros conversando com o Mauro Júnior e trazendo informações sobre esta ocorrência de ontem à tarde, desse garoto aí que teve 70% do corpo queimado nesta explosão em uma oficina na Avenida Bento Rocha, aqui em Paranaguá.
1: É, e eu conversei ontem com amigos da família, que relataram que o menino está internado no regional em estado grave. Né? Foram queimaduras consideráveis. A imagem, ela é impressionante, né? Tem ali aquele prédio na cor preta, certo? Que é uma oficina mecânica. Tem a porta grande ali de ferro. Daqui a pouco você vê um clarão.
0: Sim.
1: É a explosão com o fogo. E não dá dois segundos, o menino vem correndo lá de dentro, sai ali para a calçada, né, com o corpo em chamas. É, parabéns ali para a equipe do posto, tá, de combustíveis, que imediatamente com extintores ajudou ali, né, no primeiro combate da explosão. Inclusive também atenderam o menino na calçada. Parabéns aí para a equipe do posto de combustíveis. Agora trocou de nome, eu não vou lembrar, mas parabéns aí pro pessoal ali que prontamente, né, ajudou no atendimento, acionando socorro, levando extintores ali para a oficina mecânica. Agora a imagem, né, ela impressiona.
0: Sim,
1: dessa explosão de ontem ali na Bento Rocha.
0: É, torcendo pela recuperação desse garoto, né, que foi agora nesse primeiro momento encaminhado para o Hospital Regional do Litoral aqui em Paranaguá.
1: Pois é, ali sempre foi posto Guarani, né? Ali aquela região da Bento Rocha, né? Não sei se é o mesmo nome, eu acho que eles trocaram de bandeira, né? Mas ali sempre foi o posto Guarani. Abraço pro meu amigo Marcel, grande Marcel, tricolor, né? Torcedor do Fluminense, está acompanhando aí o nosso jornalismo. Abraço pro Marcel, obrigado pela audiência, um abraço para toda a família, né? Gente nossa, sempre acompanhando aqui o nosso jornalismo. Ele confirmou, Mauro, posto Guarani, ali na Bento Rocha. Uma tragédia, né,
0: Vizinho? Ah, tragédia,
1: sim. Uma tragédia, porque a gente sabe que vítima de queimadura, a sequela é para sempre. Nesse caso aí, o menino teve 70% do corpo queimado, tá internado no regional, e a gente torce aí para que ele se recupere. Eu conversei ontem com amigos da família, e inclusive um me falou que ele tá para completar 17 anos. Parece que agora, por esses dias aí, ele vai completar 17 anos. Então, já viu, né? Para a família, é um momento aí de muita dor e também de muito desespero.
0: Falando da BR-277, das PRs, né, as estradas aqui do litoral do Paraná, pedindo aí para você, motorista que trafega pela nossa região, uma certa atenção sempre no trânsito, mas com o tempo bom. Aí nesse trecho onde o Josias está, é na Avenida Bento Munhoz da Rocha Neto, chegando agora no Aeroparque, e quase que não tem nuvem para esse lado, Mauro Júnior.
1: É verdade, tem bastante wind banner, né?
0: Ah, esse tá, tem demais.
1: Queria saber de onde as campanhas arrumam tanto dinheiro para material, hein?
0: Nossa, pô,
1: é brincadeira.
0: É, né? Um do lado do outro ali.
1: É impressionante como tem dinheiro nas campanhas, né? É um outro detalhe que o eleitor precisa ver também, né? Pô, tem campanha aí que, meu bom Jesus, rapaz. É. De onde tanto dinheiro da campanha? É daí que nasce um vorcaro da vida, né?
0: E seguir aí nesse trecho, Josias, se for até o final do Aeroparque, vai encontrar essa sequência aí de wind banners.
1: É, daqui a pouco a gente vai mostrar também a Ayrton Senna, né, o movimento ali naquela região. A Bento Munhoz da Rocha Neto sempre, né, com movimento nesse horário. E claro, também ali na Ayrton Senna, já a imagem, com bastante movimento. Tempo bom no litoral do Paraná, e o motorista, né, que ande com calma, com muita tranquilidade aqui na nossa região, depois de uma quinta-feira, né, que foi impressionante no trânsito, com 3 mortes.
0: E para esta terça-feira, você, motorista, sintonize a frequência 90.3 e tenha uma boa viagem e uma boa circulação.
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0: São 8 horas e 18 minutos. Vamos seguindo aqui com o nosso Rede Notícias, no quadro Pílula de Saúde, que sempre, né, a gente vem trazendo aqui informações e orientações de especialistas sobre saúde, sobre prevenção, cuidados e também bem-estar. Nesse episódio de hoje, o destaque é o Setembro Roxo.
1: Pois é, a campanha nacional, né, é voltada à conscientização sobre a doença de Alzheimer. A repórter Giovana Saad conversou com o Dr. João Zatar sobre os fatores de risco, os sinais de alerta e também as formas de prevenção.
2: O Alzheimer é uma doença que afeta principalmente a memória e outras funções cognitivas. E para falar sobre os fatores de risco, sinais e formas de prevenção, conversamos hoje com o Dr. João Zatar.
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4: O Alzheimer, ele é uma doença neurodegenerativa, né? Ou seja, ela é uma doença neurológica que ao longo do tempo vai avançando a velocidade com que ela vai atingindo o paciente. Basicamente, o paciente inicia o Alzheimer com o que a gente conhece, que é a perda da memória. Só que o interessante é destacar que o Alzheimer, ele não é somente a perda de memória que as pessoas vão tendo ao longo da evolução da doença. Ele é uma doença multifatorial no cérebro, ou seja, age em outras regiões do cérebro. Por exemplo, alteração do comportamento, alteração do raciocínio da pessoa com relação ao ambiente que ele está, alteração da linguagem e também, em alguns casos mais avançados, a pessoa tem até alteração da questão da motricidade, da mobilidade ao longo do dia a dia dela. Aquele idoso, por exemplo, que ele começa a esquecer coisas que foram feitas há poucos minutos ou até poucas horas do dia, por exemplo. O que ele comeu, aonde ele comeu, o ambiente onde ele estava poucas horas atrás e começa a evoluir para algumas perdas de memórias um pouco mais significativas. Por exemplo, esquece o nome dos filhos, esquece o nome da esposa ou esquece o nome de um familiar que ele costuma conviver todo dia e também começa a esquecer objetos dentro de casa e em locais não tão usuais. Por exemplo, deixa a chave do carro na geladeira, não lembra como que foi parar ali. Esquecimento todos nós temos de forma usual, principalmente se a pessoa ela está sobre um fator estressogênico. Agora, a grande linha que separa uma doença de Alzheimer para um esquecimento ou uma demência para um esquecimento natural é a questão se está afetando a vida da pessoa. Então, se esse esquecimento é algo que começa a ficar frequente, recorrente e começa a afetar a vida dessa pessoa, nós temos que suspeitar que deve haver algum tipo de demência, que não é somente o Alzheimer, nessa pessoa. E é interessante procurar o atendimento quanto antes. O principal fator de risco da doença é a idade. Quanto maior a idade da pessoa, maior a chance dela ter um Alzheimer. Se você tem histórico familiar de Alzheimer, o teu risco de ter Alzheimer é maior, mas isso não significa que você vai ter. A terceira situação que eu costumo comparar é o cérebro com o coração. É a questão dos riscos cardiovasculares. Pessoas, por exemplo, diabéticas, hipertensas, algum tipo de cardiopatia, fumantes, ela tem risco maior ao longo da vida de desenvolver demência. E com isso, o Alzheimer acaba entrando nisso. Então, a gente tendo esses cuidados cardiovasculares, ajuda a diminuir o risco. E também a questão do estímulo cerebral ao longo da vida, né? O raciocínio, a leitura, as conversas, o nosso próprio trabalho, a nossa própria ocupação mental, isso faz com que também diminua o risco de ter o Alzheimer. Então, inicialmente, o diagnóstico, ele inicia-se através de uma anamnese, uma conversa com a pessoa e com o familiar próximo. Depois disso, é feito testes de memória nesse paciente e aí, se aplicável ao caso do paciente, a gente pode pedir exames de sangue e também exames de imagem. Mas nem sempre é feito o exame de imagem para fazer o diagnóstico. Em alguns casos, o diagnóstico pode ser feito pelo próprio médico através da anamnese e do exame físico dentro do consultório. O cuidado com o cérebro, eu costumo dizer que é o mesmo cuidado que nós temos que ter com os restos dos órgãos e principalmente com o nosso coração. Então, os cuidados é praticar atividade física, ter uma boa noite de sono, evitar a questão do uso do cigarro, a alimentação saudável, evitar o uso de ultraprocessados e também cuidar com a questão do nosso raciocínio, nossa leitura, nossa ocupação. A questão do estresse também afeta bastante. Hoje em dia está muito em voga a questão de estresse, ansiedade, burnout. Então isso também pode fazer com que aumente o risco de ter demências. Esse cuidado que nós temos, costumo dizer que é o cuidado cardiovascular, que é o cuidado do coração e outros órgãos, nós também temos que ter com o nosso cérebro. Mas é claro que nós ainda estamos em pesquisa com relação ao Alzheimer, que é uma doença muito, muito pesquisada ainda hoje em dia, não tem cura, tem um tratamento, e nós sabemos que isso ajuda, mas também tem o fator da idade e a questão genética dentro da situação.
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0: Agora são 8 horas e 23 minutos.
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2: 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Cleverson, tá, atenção, você vai ser contratado aqui pela emissora pra cantar a música do HM Huber, Hipertec 3 em 1 da HM Huber.
0: É, estamos aqui recebendo ao vivo em nossos estúdios.
2: E não pra cantar.
0: É, não pra cantar, pra trazer novidades, falar do lançamento, né, o Elcio Atanásio, ele que é o representante comercial da HM Huber, já está aqui em nossos estúdios. 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
3: Eu é que agradeço, Mauro, Vizini, toda a direção da Ilha do Mel FM, o Cadu, né, que nós já estamos há algum bom tempo já com essa parceria aí, que vem dando certo. Eu é que agradeço a participação e um bom dia a todos.
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2: Um abraço para todos aí, obrigado pela audiência. E vamos prestigiar o produto, né? Produto claro. 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
0: Agora são 8h31, nós vamos a mais um intervalo comercial, que é o último do Rede Notícias desta terça-feira, e já já voltamos.
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0: São 8 horas e 35 minutos. Estamos de volta com o Rede Notícias.
1: HM Huber.
0: O herói. O Cleverson já mandou aqui. Mandou pra você aí também, Mauro?
1: Oh, tá ouvindo. Aliás, bom dia para o Cleverson.
0: Bom dia.
1: E também para os filhos, né? Todo Verdade. Dia acompanham aqui o nosso jornalismo. Um abraço pro Cleverson Lucas, o cara. Né? Da diagramação
0: Boa.
1: Da Folha do Litoral e entende tudo também aí, né, vizinho?
0: Uhum.
1: De redes sociais e tal. Abraço pro Cleverson.
0: Online, né?
1: Um baita profissional dessa área.
0: Seguimos agora com a série especial Eleições 2026, Guia do Eleitor. Hoje, terça-feira, o assunto são os documentos necessários para votar. Saber o que levar no dia da eleição é importante para evitar problemas na hora da identificação.
1: Pois é, assunto importante, hein? A repórter Nathalie Fontana conversou com o chefe do cartório eleitoral de Paranaguá, o Sérgio Paulo Kafka, sobre quais documentos o eleitor pode levar no dia da eleição, pode portar no dia aí da votação.
2: Perto do dia das eleições, sempre surgem muitas dúvidas referente à sua documentação. Quais documentos são aceitos? Eu preciso levar o meu título de eleitor impresso?
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2: E no Guia do Eleitor de hoje, nós conversamos com Sérgio Paulo Kafka, ele que é chefe do núcleo eleitoral aqui de Paranaguá. Nos responde todas as dúvidas sobre documentação. Para começar, quais são os documentos de identificação aceitos no dia da votação?
4: O eleitor pode apresentar a CNH digital, a identidade, o passaporte, todos os documentos oficiais que tenham foto, identidade profissional, por exemplo, da carteirinha da Ordem dos Advogados do Brasil. Todos esses documentos são aceitos como documentos de identificação. O importante é que sejam documentos oficiais de alguma instituição ou de algum órgão oficial e que tenha a foto válida para o eleitor poder se identificar, se apresentar ao mesário.
2: É obrigatório eu levar o meu título de eleitor impresso?
4: Não é obrigatório, né? O eleitor que tem o e-título, que é o título de eleitor digital, ele serve como identificação e título de eleitor.
2: O que acontece caso o eleitor perdeu seu documento ou não achou ele no dia da eleição?
4: Mesmo com todos esses documentos elencados, que ele pode utilizar como meio de identificação, caso ele não tenha um documento, mas ele saiba o local, o número da sessão dele e o local de votação, ele pode ser identificado pela urna eletrônica, se ele tiver a biometria dele coletada. Porque no microterminal do eleitor vai aparecer a foto dele. Então, se ele for identificado biometricamente, pode ser aceito o seu voto.
2: Bom, e esse foi mais um episódio do Eleições 2026 Guia do Eleitor, aqui na Ilha do FM.

0: Vamos seguindo aqui com o nosso Rede Notícias, agora 8h39, para falar do Congresso da UMADEPAR. Começa amanhã, quarta-feira, dia 16, no Ginásio de Esportes Joaquim Tramujas, aqui em Paranaguá, a 56ª edição do Congresso da UMADEPAR, União da Mocidade das Assembleias de Deus de Paranaguá, com cultos todas as noites, às 19 horas.
1: A programação do Congresso vai seguir até domingo, dia 20, com uma ampla, né, gama de atividades. Então, é uma programação vasta, tá, dentro do Congresso aí da UMADEPAR. O primeiro coordenador da UMADEPAR, o presbítero Guilherme Coelho, ele vai trazer aí, né, a programação completa do evento.
2: O congresso será realizado dos dias 15 a 20 de setembro, ou seja, de terça a domingo. Na terça-feira será iniciado no templo sede das Assembleias de Deus, ali na rua Conselheiro Correia, no Jardim Eldorado, bem em frente à BR, será iniciado ali. E a partir do dia 16, quarta-feira, nós estaremos ali no ginásio Joaquim Tramujas, até o domingo. Não precisa fazer inscrição, não precisa pagar nenhuma taxa, é um evento totalmente gratuito, é só você querer mesmo estar conosco e participar ali desses dias, seja terça-feira no Templo Sede ou a partir de quarta aí já no Ginásio Joaquim Tramujas, todos os dias a partir das 19h30. Nós estamos com uma agenda bem elaborada aí, com vários convidados, né, de outros estados e também aqui da nossa cidade de Paranaguá e também do nosso estado do Paraná. São homens, mulheres aí que têm feito a obra de Deus pelo Brasil e até mesmo fora, e o Senhor nos agraciou com a oportunidade de trazê-los para estarem ministrando aqui nesses dias, liberando uma palavra direcionada do céu, de Deus, ao coração dessa juventude e de todos aqueles que estarão participando. Nós cremos assim firmemente que Deus tem algo extraordinário reservado a nós nesses dias e que serão noites ali extraordinárias, aonde o Senhor falará conosco através de cada instrumento que Ele está trazendo aí de outros estados e até mesmo aqui da cidade de Paranaguá. Então fica aqui o meu convite a você, morador, você da cidade de Paranaguá. Estejam conosco ali nesses 6 dias ali no ginásio Joaquim Tramujas. E eu tenho certeza de que Deus falará contigo e transformará a tua história. Em nome de Jesus. Que Deus abençoe. Deixo aqui também o abraço do nosso pastor presidente a todos os ouvintes desta rádio e que vocês sejam abençoados em nome de Jesus. Um grande abraço a todos.
0: E sobre o Congresso da UMADEPAR, que começa a partir de amanhã, todos estão convidados no Ginásio de Esportes Joaquim Tramujas, centro de Paranaguá. Todas as atividades, né, estão sendo realizadas aí para esta semana, de quarta até o fim de semana, até o domingo. Agora são 8 horas e 43 minutos, vamos com o Boletim Policial.
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0: Estamos seguindo aqui então agora com o Boletim Policial e a primeira. Guarnições da RPA, a Rádio Patrulha Alto da Polícia Militar, foram acionadas na madrugada da última quinta-feira para atender uma ocorrência de roubo e invasão de domicílio. Foi no Balneário Riviera, em Matinhos.
1: Em contato com a vítima, ela relatou que estava no interior da sua residência quando ouviu os latidos constantes do cachorro.
0: Ao verificar o quintal, onde o animal estava solto, ela percebeu que um indivíduo estava encostado no muro.
1: Surpreendido pela proprietária do imóvel, o suspeito pulou o muro e fugiu correndo. Nesse momento, a mulher, de 65 anos, a moradora, ela caminhou até a frente do imóvel e alertou o indivíduo que o local é monitorado por câmeras. Então ela surpreendeu o cara no quintal, o cara pulou o muro e fugiu. A mulher, né? Eu acho que ela se colocou em risco. Ela foi até a frente do imóvel e aí gritou pro cara: ó, esse lugar aqui tem câmera, tá tudo gravado e tal. E o cara já indo embora.
0: É, em um gesto inusitado, o suspeito voltou correndo, pulou o muro novamente e aí invadiu o imóvel e ameaçou a vítima.
1: Pois é, assustada, a idosa, né, uma mulher de 65 anos, ela saiu correndo e pediu ajuda na casa de um vizinho. O assaltante, que teria encontrado a chave do carro, que estava na garagem, ele fugiu levando o Toyota Corolla cor cinza. Esse carro já foi encontrado, tá? Foi encontrado, parece que durante o final de semana. Carro que foi levado dessa casa lá no Balneário Riviera, em Matinhos, na madrugada de quinta-feira.
0: Com as características e informações que foram apuradas no local, os militares cercaram a região, mas não localizaram o suspeito.
1: Pois é, então eu acho que nesse caso a senhora se colocou em risco. Quando o cara fugiu, você vem pra casa, tranca a porta e liga pra polícia.
0: Exato.
1: Inclusive lá em Pontal e em Matinhos, tem a guarda municipal que funciona super bem. O atendimento da GCM em Matinhos e Pontal, ajudando também o trabalho da Polícia Militar pelo 190, é muito bom. Então, não se coloquem em risco. Ouviu um barulho, o cachorro tá latindo, se tranca num cômodo, pega o celular e liga para a Polícia Militar ou para a Guarda Municipal aí do seu município, nesse caso Matinhos, né? Que tem uma Guarda Municipal muito atuante lá no município.
0: Seguindo aqui com as notas do setor policial, essa de agora parece filme de terror, Mauro Júnior.
1: Matinhos ainda, né?
0: É, em Matinhos. Um homem de 37 anos, ele foi preso por guarnições da Polícia Militar, acusado de lesão corporal e violência doméstica e familiar lá na cidade de Matinhos.
1: A prisão aconteceu na última quarta-feira na frente de um imóvel, lá no Balneário Santa Etienne. A vítima, de 55 anos, relatou que estava sofrendo violência psicológica e também violência física.
0: A mulher contou que recentemente o companheiro, usando uma motosserra, destruiu vários objetos no interior da casa onde o casal mora.
1: É brincadeira ou não?
0: É, uma motosserra ele usou.
1: O cara com uma motosserra destruiu coisas dentro da casa do casal. O homem também teria agredido a vítima com socos e danificado o seu automóvel. Apresentando sinais de embriaguez, o indivíduo foi abordado e recebeu voz de prisão.
0: Questionado sobre as agressões e ameaças, ele negou os fatos relatados pela companheira.
1: Todo mundo foi levado para a Delegacia Cidadã, lá de Matinhos, em mais um caso de agressão. A gente vai trazer agora um caso que chamou a atenção, e é por isso que a gente vai até repetir aqui, aconteceu durante o feriado prolongado, mas é muito interessante a ocorrência. Presta atenção no que esse camarada fez lá em Praia de Leste, balneário aí de Pontal do Paraná.
0: Bombeiros civis que estavam de serviço no posto de guarda-vidas instalado no balneário Praia de Leste em Pontal do Paraná, na tarde de 8 de setembro, foram avisados por frequentadores do local que um indivíduo estava se masturbando na área de restinga.
1: Ai, ai, durante o feriado, o cara na praia me apronta uma dessa. Com o apoio da guarnição da RPA, a Rádio Patrulha Alto, da Polícia Militar, o suspeito foi localizado e abordado. Diante da situação, os militares identificaram o indivíduo e confeccionaram um TC, que é o termo circunstanciado, nesse caso, né, pelo crime de ato obsceno.
0: É, esse homem aí de 50 anos, ele foi advertido e daí liberado lá no local.
1: Ah, e essa foi uma nota que repercutiu muito, né?
0: Sim.
1: Aqui no nosso departamento de jornalismo, esse caso aí desse homem em ato obsceno lá em Pontal do Paraná, muita gente de Pontal, né? Perguntando, pô, como é que aconteceu? O cara foi preso? Não foi? Não, não foi. É só um termo circunstanciado, né? E aí identificado e liberado. Vamos passar agora para uma ação conjunta que aconteceu na Ilha do Mel. Esta ação, ela envolveu agentes da Guarda Civil Municipal, que atuam lá na Ilha do Mel, guarnições do Corpo de Bombeiros e também socorristas do SAMU, o Serviço de Atendimento Móvel de Urgência. Aconteceu na Ilha do Mel e teve também o atendimento da equipe que trabalha, né, que atua, que atende lá no posto de saúde instalado em Nova Brasília. Foi o resgate de uma idosa que acabou caindo. Ela sofreu uma queda do mesmo nível. Caiu, né? Dentro do banheiro de uma pousada lá na Ilha do Mel.
0: A mobilização foi realizada na tarde do último sábado e essa mulher, essa senhora de 80 anos, proprietária de uma pousada na região, contou que escorregou no banheiro, caiu e bateu com a cabeça no chão.
1: Essa aqui é a queda do mesmo nível, né? Não caiu de uma escada, não caiu de um sobrado, não caiu de um veículo. Ela estava no banheiro da pousada, que ela é proprietária, e acabou escorregando. E aí caiu e bateu com a cabeça. Acionados, né, os guardas municipais, os primeiros a chegar, e uma enfermeira lá do posto de saúde de Nova Brasília, eles foram até a pousada, atenderam a vítima e realizaram ali a estabilização. O primeiro atendimento nesta senhora de 80 anos.
0: Com um corte na cabeça e uma lesão na perna direita, essa idosa foi levada até o posto de saúde.
1: Pois é, toda uma mobilização. Aí levaram para o posto de saúde. Recebeu um novo atendimento e aí teve toda aquela manobra, né, para transportar da ilha para Paranaguá. A paciente veio na lancha do Corpo de Bombeiros, acionado aí para esse atendimento. Inclusive, você está vendo aí, ó, pessoal do bombeiro, da guarda municipal, do SAMU, né? Todo mundo empenhado. Veio na lancha do bombeiro até um trapiche aqui em Paranaguá, centro histórico. E aí, na ambulância do SAMU, ela foi levada para o regional. Então, as fotos mostram todo o atendimento. Primeiro, a mulher no carrinho, né, saindo da pousada. Depois, chegando lá na unidade de saúde de Nova Brasília. Depois sendo colocada na lancha do Corpo de Bombeiros. E aí depois, aqui em Paranaguá, na ambulância, para ser encaminhada para o Hospital Regional do Litoral. É muito empenho, né, vizinho?
0: É, e uma ação conjunta, né, que acontece quando há uma ocorrência, por exemplo, essa aí da Ilha do Mel, que a gente está falando dessa senhora de 80 anos, que precisou, então, desse deslocamento, né, ser levada da ilha para Paranaguá, aqui para o Hospital Regional do Litoral.
1: Na verdade, ser trazida da ilha para Paranaguá, né? Toda uma manobra, lancha, ambulância, o atendimento lá, o carrinho elétrico, todos esses equipamentos precisam estar operando, né? E ter uma ação conjunta para toda a ocorrência ser atendida. Agora, para fechar aqui o boletim policial, vamos falar da mulher que foi assaltada em um ponto de ônibus aqui em Paranaguá. Mas é um assalto meio que diferenciado.
0: É mesmo.
1: Né, do comum, da abordagem do marginal na vítima.
0: Guarnições da RPA, a Rádio Patrulha Alto da Polícia Militar, foram acionadas no começo da noite do sábado para atender uma ocorrência de roubo a transeunte na região do Aeroparque, aqui em Paranaguá.
1: Presta atenção na história. Em contato com a solicitante, a vítima, uma mulher de 68 anos, ela relatou que estava esperando o ônibus no ponto, ali na Avenida Bento Munhoz da Rocha Neto, muito perto ali do aeroporto, quando um rapaz apareceu e pediu o celular emprestado. Então imaginem a cena. A senhora, 68 anos, no ponto de ônibus, aguardando a condução. Bento Munhoz da Rocha Neto, a região do aeroporto, muito perto ali também do acesso principal, né, entrada principal do aeroparque. Chegou um cara, se aproximou da senhora e pediu o celular. Senhora, pode me emprestar o aparelho? Quero fazer uma ligação. E aí, vizinho, o que aconteceu?
0: É, após ele pegar o aparelho celular desta senhora, ele fugiu correndo.
1: Pois é, pegou o celular e fugiu correndo. Com as informações repassadas, os militares fizeram patrulhamento pela região, mas não localizaram o assaltante. É brincadeira ou não?
0: Pois é, ele chegou, abordou a senhora, ó, empresta o celular, preciso, né, fazer uma ligação ali, né, jogo rápido e tal, ela, claro, tá aqui, pegou o celular, passou pra ele, no momento que ele já tava de posse do celular, ele, ó, deu pinote, fugiu correndo.
1: Ai, ai, me ajuda aí, né, vizinho?
0: Pois é, Mauro, essa ocorrência foi aqui em Paranaguá, região do aeroparque, né? Muita atenção você aí, né, por conta desse tipo de ocorrência, né? Quando acontece um, a gente alerta para não se repetir, não acontecer mais vezes.
1: É, fica atento na região, né? Fica atento na região que o cara tá agindo por ali. Vizini.
0: Oi, Mauro.
1: No último dia 13, quem que fez aniversário?
0: Dia 13.
1: Cabo Adilson.
0: Opa, sim.
1: A reserva remunerada da Polícia Militar.
0: Abraço pro Cabo Adilson.
1: E onde é que ele tá, vizinho?
0: Ah, ele tá no paraíso.
1: É, na
0: ele
1: Ponta do Bar.
0: Ponta do Bar, sim.
1: É, um abraço pra ele, né?
0: Acompanha diariamente aqui o nosso jornal, sempre, né? Manda aqui material pra gente também. É. E agora, no dia 13, completou mais um ano de vida. Cabo Adilson, parabéns.
1: É isso aí, deixa eu mandar um abraço aqui também pra turma da Believe, distribuidora de água e gás e bebidas. O pessoal acompanha a gente direto lá, vizinho. É Roque Vernalha, perto do Correio, sabe? Ali é Vila Cruzeiro, né?
0: Cruzeiro já, sim.
1: É, Cristiano, Miriam, Paulo e Clevinho. Toda a turma lá do Believe, é distribuidora na Roque Vernalha, perto ali do Correio. Acompanham a gente todo santo dia. Um abraço, Clevinho, Paulo, a Miriam e também o Cristiano. Obrigado pela audiência e bom trabalho.
0: É, hoje é aniversário do Ricardo José Nascimento Moura, nosso ouvinte.
1: Opa, grande Ricardo, que era da regional?
0: Era ali do MPAR.
1: É, grande Ricardo.
0: Isso, ali mesmo.
1: É, tá aposentado agora, né?
0: Agora sim, só aproveitando,
1: abraço,
0: né?
1: Abraço pro Ricardo, fez um baita trabalho ali no
0: MPAR. Claro, MPAR. Mas sempre aqui conectado e interagindo com o nosso departamento de jornalismo. Parabéns a todos nesta data do dia 15 de setembro por mais um ano de vida.
1: É isso aí.
0: Agora sim, 8h57 para fechar o Rede Notícias desta terça-feira, Mauro.
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1: 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Tchau, Vizini.
0: Tchau, Mauro. Registrando também aqui a audiência do Aurélio, que trabalha com Uber, motorista de aplicativo aqui, sempre ligado no Rede Notícias. Aqui, então, mandando abraço pro Aurélio. Josias lembrou aqui também. É. E para você que está sintonizado, muito obrigado pela audiência desta terça-feira. Na sequência vem chegando já a Bárbara Rodrigues para comandar aqui o Super Manhã. Uma ótima terça para todo mundo.
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0: Bom dia, Paranaguá. Bom dia, litoral do Paraná. A gente está chegando com o Super Manhã no seu rádio até o meio-dia. Eita, que depois de tantos dias de chuva, hein, minha gente? O sol resolveu dar as caras, hein? Olha, hoje caprichou, hein? Já tá lindo lá fora, o céu tá bonito. Parece até que a gente ganhou um presente depois de tanta água, não é? Esse dia tá bonito lá fora, aqui dentro. A alegria também tá garantida, hein? Eu sou a Bárbara Rodrigues, muito prazer. Tá, vou te fazendo companhia nessa manhã de terça-feira. Hoje é dia 15 de setembro de 2026. Inverno brasileiro, temperatura aqui na City marcando 19 graus agora, viu? E a gente vai com muita música aqui, ó, pra deixar o seu dia mais gostoso. Já tem o horóscopo também, os babados e tititis, e enquete pra você participar pelo nosso WhatsApp, não é verdade? Então aumenta o volume, deixa esse sol entrar e vem com a gente. Seu dia começa melhor? Então começa aqui na ilha.
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9h17 e a gente começando o nosso Guia Astral, hein, nessa terça-feira. Trazendo as previsões de Áries, Touro e Gêmeos pra você. Áries, você conta com fortes instintos, viu? Mas a vontade de apostar alto demais, ela deve ser um problema. Cuidado também com grana compartilhada e empréstimo, inclusive entre amigos. A boa notícia é que pode resolver as contas de casa. Pode ser um dia para repensar amizades, para você fortalecer vínculos que realmente importam. Afinal, complicações não estão descartadas. Com a família, tende a curtir o aconchego do lar em momentos de muito carinho. Números da sorte, 24. Também o 44. E o 33. A cor do dia para você é cinza. Você do signo de Touro, olha, parcerias em destaque, com alianças podendo passar por transformações importantes, mas tem risco de conflitos e disputas por espaço, sendo um dia para não bater o pé, lidar com questões de controle e negociar. Tensões não estão descartadas com gente querida, próxima ou da família, sobretudo no fim da manhã e à tarde, viu? Keep calm, paciência. À noite, uma conversa sincera pode resolver as bagaças e reaproximar vocês. Palpites do dia 48, 39 e também o 45. A cor do dia para você, violeta. Gêmeos, a lua em escorpião, ela pode deixar o seu signo mais reservado e com uma baita vontade de dar cabo nas tarefas. Mas tem risco de mal entendidos, tensões e até quedas de braço, exigindo bem mais do seu jogo de cintura. Exageros, excessos e querer fazer tudo de uma vez podem te levar a descuidos e cobrar alto do corpo, inclusive do intestino. Ainda bem que a sua energia e disposição para se tratar prometem voltar com tudo à noite. Números da sorte, 22. 31 e também o 59. A cor do dia pra você é preto. 9h19, vamos pro intervalo, voltamos já.

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3: Estamos de volta por aqui, 9h26. Manda um bom dia pro pessoal que tá interagindo com a gente já nessa manhã de terça-feira, que é o de Clê, lá da Marta e Morretes, mandando bom dia. Tá sol aí, né? É, aqui também tá sol. Pra Renata, lá da Ilha dos Aladares, mandando bom dia. Pro Teló, mandou agora há pouco aqui um vídeo, som no último volume, ele já dando um trato no carro, aproveitando esse sol, né? Que maravilha! E falando da música que eu comecei, Gasolina, eu gosto de surpreender meus ouvintes mesmo, gosto, do nada mando uma assim, antiga, né? Ai, gente, esse sol maravilhoso, tô com inveja de vocês, quem tá lavando roupa aí, hein? Queria tanto lavar minha roupa, porque olha, a gente tava mofando já, né? Andava pra lavar roupa, não secava, tava botando ventilador, mas não fica a mesma coisa, não é verdade? 9h27 agora. Tem Grupo Chocolate. Alô, Virgínia.

0: 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Eu sim, Rafinha, duas. Grupo Chocolate, Alô Virgínia, 9h32.
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0: Maravilha, vamos lá, trazendo pra você as previsões de Câncer, Leão e Virgem. Alô, meus caranguejinhos, a vontade de se mimar ou mimar quem gosta pode falar alto, hein? Então, segure empolgação. Cuidado também com negócios arriscados. À noite, tente a tomar decisões certeiras e fazer mudanças inteligentes nas finanças. A lua no paraíso astral faz sua boa estrela brilhar. Mas os aspectos tensos da manhã e tarde mandam avisar que o seguro morreu de velho. Então, vai com calma. A melhor fase chega à noite, com chances de vitória. Números da sorte: 08, 32. E também os 50. Cor do dia pra você é bege. Leão, olha, brilhando e aparecendo. Oportunidades tendem a ir aparecendo, mas pode ficar com ego e confiança altos demais, o que corre o risco de gerar competições e até atritos com colegas. Bora dividir os holofotes? O clima tende a oscilar ao longo do dia e qualquer faísca corre o risco de virar uma fogueira. Segure o orgulho, leãozinho, respira antes de responder para evitar furdunço. Já à noite, baixar a guarda pode ajudar a fazer as pazes. Números da sorte: 24, 51 e também o 17. A cor do dia para você hoje é o verde. Alô, você do signo de Virgem. Seu signo tem tudo para ficar mais direto e reto, mas a habilidade de convencer e resolver pepinos tende a ser colocada à prova. Tretas podem rolar, pedindo cautela ou responder, e menos vontade de controlar tudo. Excesso de preocupação com tudo e todos tende a aumentar o estresse, ansiedade e até palpitações. Bora desacelerar, tirar um tempo para si e pegar leve na autocobrança. Saúde regenerada à noite. Números da sorte: 17, também o 33 e também o 42. A cor do dia para você é marrom.

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3: Você tá curtindo Supermanhã aqui na Ilha, 9h39. Daqui a pouquinho a gente volta com mais Guia Astral pra você aqui, trazendo as previsões de Libra, Escorpião e Sagitário já já. Mandar um beijo para a Jéssica também, noiva do Teló, que ele pediu para mandar um beijo. Quando é que sai esse casório, hein? Beijo para a Jéssica, para vocês aí, casal. Beijo para a Jay também, que ela falou assim: hoje estou com a garganta estragada, Bárbara. Trabalha só à tarde que eu tô dodói. Esse menina tá pegando todo mundo. Ninguém tá puro. Olha, que ninguém apelou pra mesmo lida esse mês, pra um dipirona, pra um ibuprofeno. Olha, eu vou falar. Vocês estão de parabéns, porque a galera tá dodói. 9h40 tem Demi Lovato agora. Cool for the summer.

Maravilha, 9h46. Vamos lá, falando agora pra você de Libra, Escorpião e Sagitário. Libra, a lua na segunda casa, aumenta o seu foco e determinação para correr atrás, o que promete turbinar aí os seus ganhos. Mas os perrengues do dia podem estimular gastos com lazer, rolês e comprinhas do tipo, eu mereço. Pode ser o momento de trabalhar a criatividade ou retomar um projeto. O clima muda a seu favor à noite, né? Uma parceria, convite ou intuição promete abrir portas inesperadas e te colocar no lugar certo, na hora certa. Números da sorte, 17, também o 44 e o 51. A cor do dia para você hoje é azul marinho. Alô, você do signo de Escorpião, tudo indica que a confiança no seu taco vai ficar tinindo e você vai querer mostrar do que é capaz. Só cuidado para não prometer mais do que consegue entregar, ok? Pode pintar promoção ou uma vaga muito boa. Questões antigas podem brotar e mexer com o clima no lar. À tarde, cuidado para não transformar pequenas diferenças num dramalhão. Já à noite, tende a encontrar soluções para a rotina da família e fortalecer os laços. Números da sorte, 19, também o 54 e também o 45. A cor do dia para você, salmão. Alô, você de Sagitário, a ideia de voltar a estudar ou se aperfeiçoar tende a vir com tudo, que pode ser uma boa, mas dê uma segurada na vontade de soltar as suas opiniões sem filtro, tá? Os astros mostram alto risco de furdunço à tarde. Terçou com risco de sobrecarga física, mental e emocional, mas nada que momentos de descanso, reflexão e autocuidado não ajudem a resolver. À noite, sua força e estado de espírito tendem a se renovar. Números da sorte para você é o 24, também o 06 e também o 33. A cor do dia pra você é marrom. 9h48, volto já.

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maravilha. Vamos lá, fechando então o nosso horóscopo de hoje com Capricórnio, Aquário e Peixes. Caprica, o bolso pede prudência, hein? Pé no chão, já que corre o risco de cometer excessos e investir sem pensar. Cuidado com promessas grandiosas ou influência de amigos. À noite, soluções e mudanças positivas podem pintar. Você tende a se importar com todos, mas vale redobrar cautela e com ciúme em assuntos envolvendo grana. À noite, você tende a agir e fortalecer amizades. E esse também pode ser o período mais delicinha no lar, né? Números da sorte é o 32... também o 24 e também o 33. A cor do dia para você é o verde. Você é do signo de Aquário, aos astros favorecem contatos importantes e chances de mostrar o seu talento, o que pode trazer reconhecimento. Mas pedem cautela com rivalidades, teimosias e tretas para não se queimar, sobretudo com a chefia. Você pode sentir motivação para se cuidar, sobretudo da região do ventre. Mas estresses tendem a aumentar à tarde e te afetar. À noite, tudo indica que vai se sentir melhor, com a mente calma e o astral em alta. Números da sorte para você, o 07... também o 52 e o 61. A cor do dia pra você é rosa. Alô, você do signo de Peixes. Olha, são boas as chances de crescimento no serviço. Mas melhor não assumir mais tarefas do que você dá conta, viu? E cuidado com promessas de grana fácil. Você pode fechar o dia com mudança positiva pro bolso. Os astros pedem cuidado com excessos, exageros e uma rotina cheia demais. Investir em pausas, momentos de reflexão, na sua espiritualidade e em atividades prazerosas promete recuperar a sua energia. Números da sorte: 26, 44 e também o 06. A cor do dia para você é

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1: Olá para você que acompanha a nossa programação aqui na Ilha do Mel FM. Eu sou Giovana Saad e trago informações do nosso Departamento de Jornalismo. O Setembro Amarelo reforça a importância de cuidar também da saúde emocional das crianças. Nas escolas, professores e profissionais da educação são orientados a observar mudanças no comportamento dos alunos, já que nem sempre os pequenos conseguem explicar o que estão sentindo. Sinais como irritabilidade, agressividade, choro frequente, isolamento, falta de interesse nas atividades e dificuldade de concentração podem indicar que algo não está bem. A orientação é acolher a criança com atenção, sem pressioná-la a falar. A parceria entre escola e família também é importante para perceber essas mudanças e buscar ajuda quando necessário. Conversas, brincadeiras e desenhos podem ajudar a criança a expressar seus sentimentos. A campanha destaca que ensinar os pequenos a reconhecer e falar sobre suas emoções também é uma forma de valorizar a vida. Nós voltamos a qualquer momento direto da nossa redação. 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
1: Bárbara Rodrigues. Ah, você piscou, eu tô de volta, olha aqui. Bárbara Rodrigues. Ah, vamos juntinhos, por aqui até o meio-dia. Nessa manhã de terça-feira, hoje já é dia 15, metade do mês. 15 de setembro de 2026. Inverno brasileiro ainda, né? Finalzinho dele, logo logo a primavera chegando. Temperatura aqui em Paranaguá, 19 graus. Hein? Bom dia pra você, uma ótima terça-feira, onde quer que você esteja, né? Seja aqui na nossa cidade, qualquer cidade do nosso litoral, curtindo a gente também pelo nosso aplicativo, pelo nosso site. Bem-vindo, bem-vinda aqui no Supermanhã. E você sabe que na segunda hora aqui a gente tem enquete pra você participar valendo prêmios. Atenção, minha população do litoral, o sol voltou. Que loucura! Depois de tantos dias de chuva, o nosso astro rei, ele apareceu no céu daquele jeitinho. A gente já tava quase esquecendo como é que era, né? Não, e foi só abrir o sol aí, ó. O povo já entrou em modo desespero, tem roupa sendo lavada e colchão no sol, a janela aberta, tapete na calçada, é o cachorro que a gente colocou pra secar também. E aí eu quero saber de você, depois de tantos dias de chuva, o que que você fez assim que viu o sol, hein? Conta pra mim. Colocou 15 máquinas de roupa pra lavar, tirou o sofá pra tomar sol, saiu de casa. O que que você fez, hein, assim que viu o sol? Conta pra gente. Manda sua resposta no WhatsApp da ilha. O WhatsApp mais animado de todo o nosso litoral, hein? 98414-2231. Hoje você concorre a um voucher do Big Bowl Boliche. Vamos lá, hein? Eu quero saber o que que o primeiro raio de sol fez você fazer. Bora participar? A gente começa a segunda hora assim, a Jota Quest. O sol.

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alegria, tão bom, né? Começar o dia com mais alegria. Um bom dia pra você, uma ótima terça-feira, 10h22. Seguimos aqui, ó. Já pro nosso WhatsApp, né? Vamos lá ver a participação de vocês. Da nossa enquete do dia, adoro. Quando vocês mandam as respostas aqui, ó, da nossa enquete, né? Hoje a gente tá falando sobre o sol. Depois de tantos dias, né? Ele apareceu. E a gente tá perguntando pra você, né? O que que você fez assim que viu o sol, né? O que que você mandou brasa fazer? Quando eu saí de casa, ainda não tava sol. Tava bem nublado, bem fechado. O sol veio da metade da BR pra cá. Aí, a primeira coisa que eu fiz já foi colocar meu óculos de sol. Porque... Aí, gente, não tava acostumada com essa claridade, não. Fazia tanto tempo assim, né? É, apareceu o sol já, aquela claridade, o olho ardendo. Já coloquei meu óculos de sol. Mas a primeira coisa que eu queria ter feito... Ah, eu queria lavar roupa, né? Ai, eu queria falar, quero voltar a lavar roupa. Mas a Juliana mandou aqui, bom dia, Bar. Nem pensei duas vezes, abri todas as janelas da casa. A minha casa tava com cheiro de chuva e agora tá com cheiro de esperança. De esperança, adorei. Nem me fale, né? Cheiro de chuva, é... cheiro de mofo. O piso já é molhado, paredes correndo água também, né? Não aguentava mais. É, quem mais que mandou aqui? Rosana falou assim, ó. Coloquei a cadeira na frente de casa, fiquei tomando sol, igual lagarto. Olha, Rosana, se alguém perguntasse, diz assim que você tá recarregando a bateria, né? Vitamina D na veia. Patrícia já mandou aqui, ó, lavei tanta roupa que a máquina já tá pedindo férias. Menina, ela já cansou de trabalhar. Ela falou, aproveitei o sol, Bá, pra colocar a vida em dia. Ai, que maravilha. André mandou aqui, ó, fui lavar o carro. Teve mais gente que mandou agora há pouco também, que tava lavando o carro já, dando um trato. E falou assim, o carro nem tava precisando, né? Imagina todos esses dias de chuva, hein? É, tinha que tomar essa decisão na vida. Foi preciso, né? Leila, deixa eu ver que mandou aqui. Bom dia. Primeira coisa que coloquei a máquina pra encher, Bárbara. Aproveitar o sol. Isso que

0: você no espelho e a gente cultiva skunk. Acima do sol, 10h31, voltamos já com babados e tititis.
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3: Bora lá, 10h37, tá na hora dos babados e tititis. Gente, vocês viram a internet, ficou toda empolvorosa aí que a Lady Gaga, do nada, apareceu com um bebê no colo? Pois é, fonte diz que Lady Gaga deu à luz há meses e revela o detalhe mais fofo da rotina com o bebê. Gente, a Lady Gaga teria dado à luz o seu primeiro filho já há alguns meses e conseguiu manter a novidade longe dos holofotes. Como que ela conseguiu, né, gente? Segundo o Daily Mail, a cantora de 40 anos vive a maternidade de maneira bastante reservada ao lado do noivo, que é o Michael Polanski, de 42, após passar quase 5 meses afastada de aparições públicas. A artista foi fotografada com o bebê ao desembarcar de um jatinho particular em Los Angeles domingo agora, né? Gaga carregava a criança nos braços e estava acompanhada de uma equipe que levou do avião a cadeirinha do bebê e um de seus bulldogs franceses. Fofoqueirinho afirmou o jornal que a estrela está completamente dedicada a essa nova fase, né? Ela está totalmente no modo ninho. Nunca teve tão feliz na vida, porque ser mãe era um objetivo muito importante, até mais do que se tornar uma musicista de sucesso, né? Este era um sonho para ela. Ela está no paraíso, aproveitando cada momento. É bem coisa de mãezinha de primeira viagem mesmo, né? Aproveitando, dando bastante cheirinho no bebê. Bom, de acordo com a publicação, a Gaga passou boa parte desses últimos meses aí na sua mansão, no condado de Marin, na Califórnia, avaliada em 10 milhões de dólares. A propriedade teria ajudado a cantora e Michael a preservar essa intimidade aí da família, né? A Gaga também diminuiu a sua presença nas redes sociais, passou principalmente a fazer publicações relacionadas a House Labs, que é a sua marca de cosméticos, né? E a fonte revelou que o nascimento aconteceu há mais tempo do que o público aí imaginava, né? O bebê já tem alguns meses, ela é mãe há algum tempo e ela simplesmente manteve a notícia em segredo, né? E aí o pessoal achando que era recém-nascido, não, já deve ter uns 3, 4 meses até pra ela sair depois já, né? Mas é mais seguro mesmo pro bebê, né? A cantora também estaria evitando passar muito tempo longe da criança, né? Ela nunca deixa o bebê, a não ser quando sai pra resolver alguma coisa, mas ela fica no quartinho o tempo todo, não quer perder nenhum momento. E a gente sabe que, como ela é também compositora, a Gaga continua compondo, chegou a criar canções especialmente pro bebê. Ela já escreveu algumas canções de Niná, viu? Segundo contou os amigos, ela é muito criativa dessa forma e, claro, canta pro bebê o tempo todo. Ai, meu Deus, que mãezinha coruja, Lady Gaga, amei.
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7: Maravilha, você tá aqui na Ilha do Mel FM 90.3, 10h53 já? Susto! Ai, gente, esses últimos dias, né, com esse tempo, o nosso melhor amigo era entrar lá no aplicativo da previsão do tempo, né, pra ver. Entrei agora também pra ver como é que tá. Tem solzinho até 18 horas, gente. Vai dar tempo de eu chegar em casa, lavar roupa. Olha que maravilha. Se tudo não mudar, né? Tudo não mudar. E a enquete rolando por aqui, né? Já que o sol ficou todos esses dias aí de férias, né, gente? Só chuva. Aí hoje ele apareceu no céu daquele jeito que a gente estava quase esquecendo como era, né? E a pergunta que não quer calar na nossa enquete, depois de tantos dias de chuva, o que você fez assim que você viu o sol, hein? Conta pra gente aí, manda no WhatsApp 98414-2231. Deixa eu ver se eu li já esse, eu li. Márcia, não, ela falou assim, ó, tirei todas as cobertas da cama pra tomar sol. A minha cama tava quase criando o CPF próprio de tanto tempo fechada, coitada. Tirar esse cheiro, né? É bem isso. Paulo César, deixa eu ver que ele mandou. Bom dia, Bárbara, que eu ia fazer. Ele ia. Não vai mais, ô Paulo? Era tomar uma caixa de Brahma pra aproveitar esse sol. Ai, meu Deus, acho que ele deve estar trabalhando, né? Manda um abraço. Eu sabia, ó, essa turma de vocês aí. Eu me racho de rir. Anderson Beissola, pro Messias Cabeça de Fumaça, pro Washington Vulgo Marmita. Estamos todos na escuta. Abraço pra vocês aí, tá? Um trabalho. Fala nisso a ele de novo aqui, ó, com o Padre Washington. Ele falou assim, a primeira coisa que eu fiz foi colocar as roupas de uma semana no varal. Pois então, é isso que eu pretendo fazer. Eita, tenha uma excelente terça-feira. Valeu, garoto. Abraço pra vocês aí. Quem mais aqui? Selma mandou áudio maravilhosa. Vamos ouvir. Selminha.
8: Bom dia, Bárbara. Primeira coisa que eu fiz, abri o olho, abri a janela do meu quarto pro sol entrar.
7: Claro!
8: Que felicidade.
7: Ai, maravilhoso
8: isso. Depois a gente vai ver, né? Por onde começar. Tirar todas as coisas pra fora, né? Ou lavar roupa. Então eu prefiro lavar roupa, aproveitar esse sol lindo, maravilhoso.
7: Ah, é verdade, amiga. Tem que aproveitar, é verdade. Isso é maravilhoso. E depois a gente vai resolvendo os BO, né? Cada um por vez. Mas, ai, que inveja. Tô de vocês. Vocês falando que vão lavar roupa. Ai, gente. Ó, quem mais? Lucinha. Bom dia, Barbie. Lavar roupa. Olha aí, ó. Lucinha Pires, lá da Ponta de Ubá. Um beijo. Ai, gente. Eu tô, olha, firme e forte acreditando nessa previsão aqui que vai ter sol até eu chegar em casa, viu? Diego, deixa eu ver, Bárbara, eu fui trabalhar, mas antes eu parei 2 minutos na calçada só pra olhar pro céu, porque eu tava desacostumado com esse céu azul, esse céu bonito. Pois então, menino, essa claridade toda, eu também tava desacostumada, que a hora que apareceu ali, eu já tive que colocar um óculos de sol, que meu olho tava ardendo, vocês acreditam? É uma coisa de louco, né? Vamos curtir essa aqui, tudo a ver com o dia hoje. Agroplay na Castela, era só o que me faltava.

2, fechando a segunda hora aqui do Supermanhã. Nós vamos pro intervalo, eu volto já, trazendo para você o quadro Pílula de Saúde aqui na programação.

0: reduzir o tempo de espera. Na UPA, o tempo médio caiu para 28 minutos, enquanto antes podia chegar a 6 ou 7 horas. 4 unidades básicas de saúde passaram a atender até as 23 horas para consultas sem agendamento. As unidades ficam na Vila Divinéia, Jardim Iguaçu, Vila Garcia e Alexandra. No primeiro mês, foram mais de 2.300. Na Ilha dos Valadares, o posto de saúde Rodrigo Gomes passou a oferecer atendimento médico e farmácia 24 horas. A região também terá um serviço exclusivo do SAMU para agilizar o atendimento em emergências. Segundo a Prefeitura, as mudanças buscam aproximar os serviços dos moradores, facilitar o acesso à saúde e melhorar o funcionamento da rede municipal. Nós voltamos a qualquer momento direto da nossa redação. 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
2: Vamos juntinhos por aqui, até o meio-dia, né, amores? Eu desejo um ótimo dia pra você. 11 horas 10 minutos, terceira hora do Super Manhã no ar. Hoje, terça-feira, metade do mês, já 15 de setembro. Gente, setembro tá passando rápido também, hein? Agora é um pulo pro fim do ano, eu não é? Vamos ver como é que tá a temperatura. Inverno brasileiro aumentou mais um pouco, hein? 20 graus e meio agora aqui em Paranaguá. Bom, toda terça-feira a gente tem o quadro aqui, Pílula de Saúde. Hoje, Dr. Zatar falando sobre Alzheimer, um tema super importante, né, gente? Você pode ter algum idoso aí da sua casa, da sua família, que pode estar sofrendo com Alzheimer. É um assunto muito importante que a gente aborda agora no quadro Pílula de Saúde. Bora lá!
3: O Alzheimer é uma doença que afeta principalmente a memória e outras funções cognitivas. E para falar sobre os fatores de risco, sinais e formas de prevenção, conversamos hoje com o Dr. João Zatar.
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5: O Alzheimer, ele é uma doença neurodegenerativa, né? Ou seja, ela é uma doença neurológica que ao longo do tempo vai avançando a velocidade com que ela vai atingindo o paciente. Basicamente, o paciente inicia o Alzheimer com o que a gente conhece que é a perda da memória. Só que o interessante é de destacar que o Alzheimer, ele não é somente a perda de memória que as pessoas vão tendo ao longo da evolução da doença. Ele é uma doença multifatorial no cérebro, ou seja, age em outras regiões do cérebro. Por exemplo, alteração do comportamento, alteração do raciocínio da pessoa com relação ao ambiente que ele está, alteração da linguagem e também, em alguns casos mais avançados, a pessoa tem até alteração da questão da motricidade, da mobilidade ao longo do dia a dia dela. Aquele idoso, por exemplo, que ele começa a esquecer coisas que foram feitas há poucos minutos ou até poucas horas do dia, por exemplo. O que ele comeu, aonde ele comeu, o ambiente onde ele estava poucas horas atrás e começa a evoluir para algumas perdas e memórias um pouco mais significativas. Por exemplo, esquece o nome dos filhos, esquece o nome da esposa ou esquece o nome de um familiar que ele costuma conviver todo dia e também começa a esquecer objetos dentro de casa e em locais não tão usuais. Por exemplo, deixa a chave do carro na geladeira, não lembra como que foi parar ali. Esquecimento todos nós temos de forma usual, principalmente se a pessoa ela está sobre um fator estressogênico. Agora, a grande linha que separa uma doença de Alzheimer para um esquecimento ou uma demência para um esquecimento natural é a questão se está afetando a vida da pessoa. Então, se esse esquecimento é algo que começa a ficar frequente, recorrente e começa a afetar a vida dessa pessoa, nós temos que suspeitar que deve haver algum tipo de demência, que não é somente o Alzheimer, nessa pessoa. E é interessante procurar o atendimento o quanto antes. O principal fator de risco da doença é a idade. Quanto maior a idade da pessoa, maior a chance dela ter um Alzheimer. Se você tem histórico familiar de Alzheimer, o teu risco de ter Alzheimer é maior, mas isso não significa que você vai ter. A terceira situação que eu costumo comparar é o cérebro com o coração. É a questão dos riscos cardiovasculares. Pessoas, por exemplo, diabéticas, hipertensas, algum tipo de cardiopatia, fumantes, ela tem risco maior ao longo da vida de desenvolver demência. E com isso, o Alzheimer acaba entrando nisso. Então a gente tendo esses cuidados cardiovasculares, ajuda a diminuir o risco. E também a questão do estímulo cerebral ao longo da vida, né? O raciocínio, a leitura, as conversas, o nosso próprio trabalho, a nossa própria ocupação mental, isso faz com que também diminua o risco de ter o Alzheimer. Então, inicialmente, o diagnóstico, ele inicia-se através de uma anamnese, uma conversa com a pessoa e com o familiar próximo. Depois disso, é feito testes de memória nesse paciente e aí, se aplicável ao caso do paciente, a gente pode pedir exames de sangue e também exames de imagem. Mas nem sempre é feito o exame de imagem para fazer o diagnóstico. Em alguns casos, o diagnóstico pode ser feito pelo próprio médico através da anamnese e do exame físico dentro do consultório. O cuidado com o cérebro, eu costumo dizer que é o mesmo cuidado que nós temos que ter com os restos dos órgãos e principalmente com o nosso coração. Então, os cuidados é praticar atividade física, ter uma boa noite de sono, evitar a questão do uso do cigarro, a alimentação saudável, evitar o uso de ultraprocessados e também cuidar com a questão do nosso raciocínio, nossa leitura, nossa ocupação. A questão do estresse também afeta bastante. Hoje em dia está muito em voga a questão de estresse, ansiedade, burnout. Então isso também pode fazer com que aumente o risco de ter demências. Esse cuidado que nós temos, costumo dizer que é o cuidado cardiovascular, que é o cuidado do coração e outros órgãos, nós também temos que ter com o nosso cérebro. Mas é claro que nós ainda estamos em pesquisa com relação ao Alzheimer, porque é uma doença muito, muito pesquisada ainda hoje em dia, não tem cura, tem um tratamento e nós sabemos que isso ajuda, mas também tem o fator da idade e a questão genética dentro da situação, né?
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2: Que maravilha,
4: na
2: né, gente?
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2: É isso aí. Sobre o Alzheimer hoje. Claro, esse quadro também você pode conferir lá nas nossas redes sociais. Tá tudo lá no nosso Facebook, Instagram. Só você procurar por Rádio Ele é do Meu FM.

0: 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Mari Fernandes, Gustavo Mioto, Denis DJ, eu gosto assim. 11 e 18, vamos pro intervalo, mas eu volto já com mais participações de vocês, enquete do dia.
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0: amores, eu tava respondendo vocês lá no WhatsApp. Adoro quando vocês entram na vibe aqui das nossas brincadeiras. Né? Ai, que é tão bom, né? A gente dá risada um pouco. Tudo brincadeira, gente. Não leva a sério, não, hein? Ai, eu gosto quando vocês compram as loucuradas aqui da bar. Ai, ai, vamos lá. Pois esses dias de chuva aí, ele, o nosso astro rei, apareceu. E aí nós estamos perguntando aqui, né? Que você fez assim que você viu o sol, hein? Você colocou umas 15 máquinas de roupa pra lavar, tirou o sofá pra tomar sol. Teve gente que falou que colocou colchão pra tomar sol. Saiu de casa só pra lembrar como é andar sem guarda-chuva, apesar de que o meu anda na mochila comigo, que eu sou prevenida, né? A gente nunca sabe. Eu não tiro da minha bolsa. E aí, conta pra gente, manda no WhatsApp 984-14-2231, WhatsApp mais animado aqui do nosso litoral, né? Eu quero saber o que o primeiro raio de sol fez você fazer. Entra aí na nossa brincadeira. O Marcelo falou aqui: Bárbara, eu já coloquei a roupa na máquina, agora esperar pra ir pro varal aproveitar esse sol. Ai, que invejinha boa, né? Mas vai secar tudo, vai secar, se Deus quiser. Super manhã. Anderson, deixa eu ver o que ele mandou aqui. A primeira coisa que eu fiz é colocar a dona encrenca pra pegar um sol. Para. Ele falou, mentira, as cobertas no varal. E os cachorros também pra tomar um banho de sol. Até os cachorros ficam olhando, ué, eu posso? Eu posso sair? Tomar um sol? Os cachorros não estão entendendo nada, né? Abraço pra vocês. Paulo César. Ah, não, Paulo César já li. Falou que ele ia tomar uma caixa de Brahma, né? Eu falei assim, mas você ia? Ele falou, ia não, eu vou tomar mais tarde. Rinaldo, cadê você? Bom dia, Bárbara. Eu li o sol aparecendo. Falei pra esposa assim, ó, vamos dar ração, água bastante pros nossos filhotinhos de quatro patas. Vamos pegar o buzu, passear, almoçar na praia em Martins. Ele falou, eu quero curtir minha última semana de férias. Aí sim, hein? Tá certo, tem que aproveitar mesmo. Um abraço pra vocês. Nancy falou assim, ó, Bárbara, a primeira coisa que eu fiz, colocar as roupas no varal, né? Que estava dias. Ai, que maravilha, gente. Logo seca tudo, né, Nancy? Adilson, deixa eu ver, ele fez bastante coisa, mandou até áudio pra nós aqui, ó.
1: Bom dia, Bárbara.
0: Bom dia.
1: A primeira coisa que eu fiz hoje, às 7h15 da manhã, olha, já fui a caminho do lenheiro. Eu fui lenhar, fui pra lenha. Eu só faço comida no fogão a lenha. E esses dias não tinha lenhado, né? Já fui lá, já trouxe. 9h15 eu cheguei de volta, aí que tomei meu café. Aí que tô agora ajeitando as lenhas aqui. Vou cortar, rachar ela pra ela secar, porque eu sabia que o sol ia brilhar. Bom dia, Bárbara. Tudo de bom pra vocês.
0: Bom dia, tudo de bom pra vocês aí, viu? Um grande abraço. Você viu já quanta coisa que ele já fez, rapaz. Luaninha, deixa eu ver aqui que ela mandou. A primeira coisa que eu fiz foi agradecer a Deus pelo bendito sol, bah. Eu quero aproveitar pra sair da toca, pegar uma melanina hoje. É uma vitamina D na pele. Mas é tão bom, né? A gente ser grato por essas coisas, né? Coisas simples, que quando a gente fica sem, porque a gente não liga, né? Tá sol, tá sol, tá sol, tá beleza. Aí fica sem o sol, aí você começa a dar valor, né? Então a gente, quando a gente perde, a gente dá valor pra essas coisas. E é tão bom a gente ser grato, né? Dá uma coisa tão boa no coração, quentinho no coração. Fernanda, deixa eu ver aqui. Coloquei a roupa no varal, fiquei olhando pra ela. Não queria nem piscar, Bárbara. Fiquei olhando pro céu, com medo de chover de novo. Não é? A gente fica meio tenso o negócio. Carlos falou aqui, ó. Peguei minha bicicleta e fui dar uma volta, Bárbara. Fui mesmo. Depois de tantos dias dentro de casa, não é verdade? Ah, é mesmo. Tá certíssimo você dar uma voltinha de bike por aí. Uau.

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0: comigo. Bora lá então, valendo hoje. Eu tenho vouchers lá do Big Bolboliche pra sortear aqui pra vocês. 11h34. E aí, a pergunta que não quer calar: qual foi a primeira coisa que você fez hoje que saiu o sol, minha gente linda? Débora mandou aqui, ó: bom dia, comadre Bá. Assim como o sol, eu apareci sumida. Primeira coisa, foi ficar lá fora com o sol na cara, uma vitamina D que eu tô precisando. E tamo, né? Tamo precisando. Que a gente fica dentro de casa, não pega sol, né, gente? Deixa eu ver o que mais. Cláudia, lá do Bocman, sobre a enquete: continuei na cama. Eita, que coisa boa. Quem pode, pode, né, Cláudia? Lorena, deixa eu ver o que a Loreninha mandou aqui. Aí eu abri a janela do meu quarto, né? Enfim, Bárbara, abri toda a casa, lavei toda e até os tapetes. Quase faltou varal, hein? Um abraço pra vocês todos aí da... Mentira! Faltou varal, é, de tanta roupa. Mulher de Deus. Denise, vamos ver. Denise mandou áudio aqui, ó.
1: Dia, basta a enquete de
0: bom
1: hoje.
0: Dia.
1: Eu levantei, faltava 15 para as 6 da manhã.
0: Cedo, hein, Dê?
1: Eu toda a minha roupa e deixei uma tarefa enorme para meu marido fazer. Bah, se você puder tocar, vai dar tudo certo aí. Ofereço meu esposo Romildo para você, meu anjo. E para Maria Marques, para o Ney, para a Vitória, para tudo que está na escuta. Tenha uma terça-feira abençoada.
0: Amém. Adorei que ela deixou a missão pro marido, né? Tá certo. Abraço para vocês aí, viu? Essa música é linda, né? Zezé de Camargo e Luciano. Vai dar tudo certo.

0: Maluf e Matheus Fernandes. Só com ela. Henrique Castro e Menos é Mais, Nem Pagando. 11h45. Deixa eu terminar de ler mais algumas participações de vocês aqui. Fez amor comigo, fez quem não fez. Cadê? A Alessandra, ela falou assim, ó, só pra que te quero, hein? Abri todas as janelas e fiquei espiando pra ver se não era só o fake. Aí coloquei as roupas pra lavar, como quase todas aqui. É, quase 100% aqui a galera, né? Eu tava incrédula também, não botei fé, mulher de Deus. Renata mandou aqui, a primeira coisa que eu fiz foi tirar foto do céu e mandar no grupo da família. Depois de tantos dias de chuva, né? Parecia um evento histórico, é mesmo? O que tá rolando de foto no grupo da família? Vou te contar. Vanessa, vai, eu coloquei o meu tênis pra secar no sol. Coitado, já tava numa experiência aquática, né? Uma semana aí. É bem isso. Ai, ai, Eduarda falou aqui, ó. Oi, Duda. É, aproveitei pra estender roupa, né? E Bárbara, sinceramente, eu fiquei mais feliz vendo o varal cheio do que vendo dinheiro na conta. Caramba. Não existir essas coisas, né? Ai, ai. A Luciana falou aqui, ó, Bárbara, eu fui trabalhar feliz. Não porque eu gosto de trabalhar, mas porque eu podia ir sem o guarda-chuva.
1: Não faz mal.
0: Ai, eu adoro vocês.
1: Fernandes, senhoras e senhores.
0: Paulo falou, só saí de casa pra sentir o sol no rosto. Dei uma volta na quadra, eu coloquei meu chinelo e falou, dei uma volta na quadra. Parecia que eu tava fazendo turismo, né? Muito bom, vamos pro intervalo, volto já, gente. Com o nosso sorteio de hoje, 11h46. É energia demais.

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1: 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Maravilha, já com o resultado aqui do nosso sorteio de hoje. Vamos lá, quem faturou então o voucher do Big Boboliche? Saiu pro nosso ouvinte Marcelo, final do telefone 0990. Marcelo, final do telefone 0990. Parabéns, hein? Faturou o voucher do Big Boboliche. Aí, garoto! Gente, eu tô indo nessa. Meio dia aí tem a propaganda eleitoral gratuita, né? Pois tem o programa da IURD na sequência na Ser Bandeira, com o programa Mais Sorte pra você. E a 1h30 tem Toca Todas. Hoje com a estreia, que é a apresentação dele, Elísio Júnior. Vai fazer as séries aí do nosso amigo Samuca. É, Samuca de férias descansando. E aí vem aí Elísio Júnior, então, a partir da 1h30. Com o Toca Todas te fazendo companhia. Continua aqui então, hein? Na sintonia da 90.3. Ai, gente, depois de tanta chuva, né? Que a gente nunca esqueça que o sol, ele pode até demorar, mas quando ele chega pra iluminar tudo. Seu dia continue lindo, continue leve, cheio de motivos pra sorrir. Eu amei a nossa enquete. Amanhã tem mais Super Manhã, né? Porque seu dia começa melhor quando começa com a gente aqui, né? Um beijo. Até amanhã.

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0: amigos, muito boa tarde. Deus abençoe você que acompanha essa nossa programação abundantemente. Nós estamos aqui agora no programa Ponto de Luz e através dessa programação estaremos levando para você uma palavra de fé, uma palavra de Deus para o seu coração. Uma boa tarde especial a você que nos ouve aqui de Paranaguá, Antonina, Morretes, você que nos ouve de Pontal, Matinhos, Guaratuba, enfim, aonde chegam as ondas amigas da Ilha do Mel FM. Deus abençoe você. Deus abençoe você, Deus abençoe sua casa, a sua família abundantemente. Olha, o programa hoje é especial. Nós estamos aqui agora, nesse momento, direto do salão da nossa Universal, aqui em Paranaguá. E todos os dias, por essas portas, passam muitas pessoas. Muitas são as pessoas que vêm aqui de todos os lugares. Tem gente que vem de Guaraqueçaba, de Pontal do Sul, Pontal do Paraná, de Itapuá. Há muitas pessoas que chegam aqui todos os dias para participar de uma de nossas reuniões. Nós temos reuniões 8 da manhã, 10 da manhã, ao meio-dia, às 15, às 18 e especialmente às 7:30 da noite. E nós também temos a grande concentração de fé e milagres que acontece domingo. Ao longo dessa programação, nós falaremos mais sobre esse domingo. Eu queria começar o programa agora. Você vai ouvir essa matéria do domingo. Daqui a pouco nós voltamos com todos.
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3: Quando eu cheguei na igreja, eu cheguei com 5 doenças. Recentemente, há 2 anos atrás, eu tive tireoide, e essa tireoide de 6 milímetros, ela foi para 15. Eu fiz tratamento e não teve jeito, não fui curada.
4: Eu sinto a dor há mais de 30 anos.
5: O senhor chegou com essa dor?
4: Cheguei com essa dor.
6: A senhora chegou com dores, é isso?
7: Sim, com muita dor no estômago hoje, né? Tava até ruim para não ficar sentada.
2: E o que acontece após usar essa água?
3: Aí quando eu comecei a fazer o tratamento da água pela fé, eu fui curada. Não só da tireoide, como das outras doenças.
7: Na hora da gota do milagre, eu fui curada, graças a Deus. Na hora.
5: E agora?
4: Agora que louvado seja Deus.
5: E o senhor chegou com a dor não está mais?
4: Não está mais.
5: A tua fé fez um milagre acontecer.
2: É por isso que cada vez mais pessoas fazem uso dessa água. Manifeste sua fé domingo na concentração de fé e milagres. No tempo.
0: Você crê? Sim ou não? Então você está abençoado. Vamos lá, cadê o microfone? Bom dia, dona. Como é que é o nome da senhora?
8: Vilma.
0: E aí, dona Vilma?
8: Então, pastor, ontem eu tive tontura e dor de cabeça, né?
0: Aham.
8: E ruim, e eu moro sozinha. Digo, meu Deus, o que você precisa de mim? Só tá eu e o senhor, né? Aqui. Daí peguei a água, eu todos os domingos venho aqui e pego a água ungida. Tomei. Daí eu melhorei, meu Deus, eu digo, amanhã eu quero essa boa pra mim estar na igreja, na tua casa, né? Daí melhorei, né? Mas eu não tava com dor de cabeça ainda.
0: E agora?
8: Dor, assim, agora com a oração do obreiro aqui também.
0: Saiu tudo?
8: Saiu.
0: Graças a Deus, amém. Bom dia, dona senhora.
9: Pastor, eu levo a água pra minha família e pra mim, né? E a minha filha, nesse Natal, eu fui jantar na casa dela e eu achei estranho o meu genro, porque ele é alcoólatra desde a infância, desde adolescente. E eu vi que ele tava assim, bebendo água. Aí eu comentei com ela depois, falei, filha, ele tá doente? Ela disse, não mãe, ele parou de beber, porque eu sempre levo a água, coloco para eles no café sem eles verem, coloco no bebedouro deles, na geladeira.
0: Quer dizer, a senhora usa fé,
9: sim,
0: né? E aí?
9: E ele parou de beber, ele tomou a iniciativa,
0: uh-huh,
9: e pra ele parar de beber, ele era a pessoa que bebe, sabe, né, que uh-huh, é difícil.
0: Acabou.
9: Sem ele vir na igreja, mas eu, pela minha fé, ele parou de beber.
0: Acabou tudo.
9: Sim, senhor.
0: Graças a Deus, bem forte para o Senhor Jesus. Amém.
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0: você pôde ouvir agora através desses testemunhos, que ao chegarem aqui e fazer uso da fé, Deus faz um milagre acontecer. Todos os domingos aqui na Universal, aliás, em todas as igrejas Universal do Reino de Deus, acontece essa grande concentração de fé e milagres. E muitas, muitas mesmo, são as pessoas que têm participado desta reunião. Pessoas que têm problema na família, problema no casamento, problema financeiro. Talvez a senhora ou o senhor que está ouvindo agora essa programação, escute bem, para um pouco, minha amiga, para um pouco. Se você puder, para um pouco, preste atenção no que nós vamos falar para você agora. De repente você está aí agora do outro lado do rádio, você está nos ouvindo agora dentro do carro, pensando em se matar, pensando em tirar a própria vida. Talvez a senhora ou o senhor ouve essa nossa programação agora e diz assim: eu não sei mais o que fazer, eu estou desesperado, desesperada, eu não sei o que eu faço da minha vida, a minha vida está uma derrota, a minha vida está uma miséria. Deus pode mudar a sua vida. Agora, é claro que para Deus mudar a sua vida, você precisa crer. Você precisa fazer algo para que Deus venha se manifestar. Nesse momento agora, nós estamos aqui na Universal, direto do salão da nossa igreja, que fica localizado na Alameda Coronel Elísio Pereira, 715, aqui no bairro Estradinha. Você que é de Paranaguá, conhece Paranaguá, Alameda Coronel Elísio Pereira, sabe, ela dá acesso ao centro histórico, é uma das principais avenidas da cidade. Desde lá, da Bento Munhoz da Rocha Neto, quando chega aqui no Estradinha, ela então é Alameda Coronel Elísio Pereira, em frente ao Estádio Rio Branco, Ministério Público. Nós estaremos domingo na grande concentração de fé e milagres. Às 9 horas da manhã, principalmente, traga uma garrafa com água, traga uma peça de roupa do seu familiar, que você precisa que Deus faça o resultado acontecer na vida dele, a transformação, a mudança, porque é isso que Deus faz. Deus, ele faz o milagre acontecer. Eu queria que você acompanhasse agora mais testemunhos de pessoas que, participando desta concentração de fé e milagres, alcançaram o resultado na sua vida, e em seguida nós voltamos.
1: Diga, dona. O que a senhora tinha?
2: Uma dor assim, na perna, além da diabetes que eu tenho, né, já há 20 anos.
1: Chegou com a dor?
2: Cheguei com uma dor no joelho, até falei com o obreiro.
1: Orou agora?
2: E agora...
1: Acabou?
2: Passou. Amém. Passou aqui agora, me mandou mexer com a perna, né?
1: Pronto. Tá mesmo.
2: Amém.
1: Amém? Graças a Deus. Bem forte pra Jesus, gente. Bom dia, dona.
3: Bom dia.
1: Como é que é o nome da senhora?
3: Patrícia, pastor, bom dia.
1: O que aconteceu, dona Patrícia?
3: Então, pastor, desde o mês de dezembro, sabe, eu notei no meu corpo umas bolhas, sabe, começou a sair. Aí eu comecei a coçar, ali começou a causar feridas.
1: São essas daqui que a gente tá vendo, né?
3: Isso.
1: Vai passando aí, por favor, pode
3: nas
1: falar.
3: Nas pernas, nas costas, na mão. A minha mão aí tá sarada, já tá curada. Porque tava com um buraco, toda infeccionada tava, pastor. Sabe, minhas costas aí também, tava feia mesmo.
1: Era no corpo inteiro?
3: No corpo todinho.
1: Descascava, despelava?
3: Ardia, pastor, não conseguia nem dormir, coçava a noite
1: inteira.
3: Olha
1: só, gente.
3: Minhas pernas também. Eu começava a coçar a noite inteira, pastor, não dormia, ficava sentada na beira da cama. Eu gritava de madrugada, meu Deus, me socorre, eu não aguento mais. Daí eu falei pra Deus, né? Aí o propósito do olhinho também, como eu comecei todos os dias a me ungir também, determinar a minha cura. Chegou no dia do pé da cruz, eu falei pra Deus, saí de casa determinada. O diabo amarrou, fez de tudo pra me segurar, mas eu vim assim mesmo, com dor, me coçando. Eu ia pro banheiro antes da reunião, me coçava, pastor, pegava minhas costas e ficava assim lá no banheiro, sabe, pastor?
1: É mesmo,
3: só Deus sabia, sangrava minha blusa, tudo, pastor, sabe? Eu chegava em casa, tinha que tirar a roupa pra tomar banho, tudo, sabe? Aí eu pedia pra Deus, falei pra Deus, meu Deus, eu não aceito. Saí daqui hoje, quero sair daqui curada. Aí eu toquei na cruz ali, pastor, sabe? Fiz o pedido também pela minha cura também, sabe? A partir do momento que eu toquei na cruz, que eu me ungi com óleo, pastor, a partir daquela noite eu dormi bem, sumiu, desapareceu, não senti mais
1: pulseira.
3: Acabou tudo, pastor, cicatrizou tudo, graças
1: Olha
3: a Deus.
1: Olha aí, mostra aí as mãos.
3: Bom,
1: acabou tudo.
3: Deu minha mão todinha.
1: Tá abençoada. Tá curada?
3: Tô curada.
1: Graças a Deus. Bem forte para o Senhor Jesus. Amém? Tem mais? Pois não? Como é que é o nome do senhor?
4: Bom dia, meu nome é Luan.
1: Pois não, seu Luan?
4: Tudo bem, pastor? Bom, eu não sou visitante da igreja aqui, não congrego, mas minha mãe congrega aqui. É através da oração dela, da água aí, da
1: propósito tratamento da água, tratamento, né? Da água.
4: Os pastores foram na minha casa também, os dois aqui foram orar por mim um tempo atrás. Um mês e meio atrás, eu estava com ansiedade, depressão, estava nas drogas. E eu me lembro que na terceira garrafinha que a minha mãe levou para mim, que ela levou, eu tomei um banho com aquela água lá. Na terceira garrafinha, a primeira, eu me lembro que eu não fui com muita fé, mas a terceira foi com tanta fé que eu tinha certeza que ia ser liberto das drogas, da ansiedade, depressão. E nesse mesmo semana, os pastores estiveram na minha casa orando lá, através, lá tem as fotos, e acho que eles vão mostrar as fotos, mas o tempo mais tarde, não agora.
1: Uhum.
4: E eu fui curado, fui liberto das drogas, liberto da depressão, hoje tenho uma nova vida.
1: Acabou a depressão?
4: Acabou através da
1: oração. Olha só que legal.
4: E não é fácil, para você que acha que Deus não tá, que Deus tá nessa obra, Deus tá com esses pastores aqui, eu tenho certeza que tá, porque
1: minha vida mudou. A sua mãe levou a água pro senhor.
4: Minha mãe tá ali. Mãe, levanta a garrafinha d'água.
1: Aí,
4: mãe.
1: Ela levou a água.
4: Levanta a garrafinha.
1: Aí.
4: Olha a garrafinha que ela levava lá. Aquela. A terceira garrafinha daquela ali, ó, mudou a minha vida. Deus mudou a minha vida. Não foi
1: isso aí. Seu Luan, muitas coisas ainda vão vir.
4: Eu creio.
1: Amém? Deus abençoe o senhor, tá? Graças a Deus. Bem forte pra Jesus. Amém?

é meu amigo, minha amiga, e como você pode ouvir, você pode ouvir através desses testemunhos, nada é impossível para Deus. Eu não sei qual é o problema que você tem, eu não sei qual é a situação pela qual você está vivendo, passando. O problema que você está enfrentando, eu sei de uma coisa: tem um Deus grande. Existe um Deus que é poderoso, e esse Deus poderoso quer e pode mudar a sua vida. Agora, é claro que para ele mudar a sua vida, alguma coisa precisa ser feita. A pessoa tem que dar um passo de fé. Até porque, sem fé, é impossível agradar a Deus. Por isso que nós estaremos nesse domingo. Domingo agora, especialmente às 9 horas da manhã, na grande concentração de fé e milagres. Todos os domingos nós realizamos essa concentração de fé. E você é o nosso convidado, a nossa convidada especial para participar deste grande domingo. Alameda, Coronel Elísio Pereira, 715, Estradinha, está localizada a Catedral da Universal.

Nós aguardamos você então neste domingo agora para participar desta grande concentração de fé e milagres. Quem vem aqui de ônibus, nós temos um ponto de ônibus do Tarifa Zero, bem próximo da igreja, a menos de 100 metros, tem um ponto de ônibus do Tarifa Zero. Você que vem com a sua bicicleta, nós temos um bicicletário, nós temos um amplo estacionamento, tanto na Elísio Pereira, na frente da igreja, como na parte dos fundos da igreja. É só você contornar a igreja e você vai ver um amplo estacionamento aqui quem vem pela 13 de maio. Domingo acontece a grande concentração de fé e milagres. E muitas são as pessoas que ao participar desta reunião têm sua vida transformada, têm sua família, sua casa restaurada. E é o que Deus quer fazer na sua vida, tá? Prepare a foto da família, o álbum de fotografias, uma peça de roupa. Venha você, seu marido, sua esposa, seus filhos, seus pais, participar desta grande concentração de fé. E eu quero lembrar que não só aqui em Paranaguá, mas nós temos a Igreja Universal do Reino de Deus espalhada por todo o litoral. Em Antonina, em Morretes, nós temos a Universal em Matinhos, Guaratuba, Pontal do Paraná, Itapuá. Aqui mesmo em Paranaguá, nós temos em dois endereços. Bento Munhoz da Rocha Neto, 4191, próximo da Nova Havan, nós temos a Universal do Parque São João, ali entre Parque São João, Samambaia, e aqui, claro, a Catedral

0: Bom, vamos a essa chamada que fala desse domingo também e nós voltamos daqui a pouco com todos.
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6: 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Tava até ruim para não ficar sentada.
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O Senhor Jesus disse: conhecereis a verdade, e a verdade vos libertará. A verdade vos libertará. Ele disse: eu sou essa verdade. Eu sou o caminho e a verdade e a vida. E ninguém vem ao Pai senão por mim. Essa é a verdade, meu irmão. A verdade é essa. Só Deus tem o poder de transformar a sua vida. Só Deus tem o poder de transformar a sua história. A sua história talvez é uma história triste. Quem olha para você, quem vê você, conhece a sua dor, sabe o quanto o Senhor, a Senhora sofre, tem sofrido. Mas não é em vão, não é à toa que você está ouvindo agora essa programação. O Senhor não parou nessa programação em vão. A Senhora não parou nessa programação em vão. Por isso que Deus quer, deseja e pode mudar a sua vida. Mas para Deus mudar a sua vida, faça a sua parte. Dê um passo de fé. A Igreja Universal do Reino de Deus é aberta diariamente, das 7 da manhã a 9, 10 horas da noite, de domingo a domingo, de janeiro a janeiro. Não tem feriado, não tem férias. Todos os dias a Igreja Universal do Reino de Deus se mantém de portas abertas. Segunda-feira, o clamor da prosperidade com Deus. Terça-feira, oração pela cura. Quarta-feira, o estudo da palavra. Quinta-feira, terapia do amor. Sexta-feira, a grande corrente de libertação total. Sábado, o jejum dos casos impossíveis. E domingo é o grande domingo de concentração de fé e milagres, aqui ou na Universal mais próxima de você. Alameda Coronel Elísio Pereira, 715, no Estradinha, está localizado a Igreja Universal do Reino de Deus aqui em Paranaguá. Procure a Universal mais próxima de você. Se você mora aqui em Paranaguá, no Parque São João, Bento Munhoz da Rocha Neto, 4191, aqui no Estradinha, 715, a Catedral da Fé, bem próximo do Estádio Rio Branco. Tá bom? Nós vamos ficando por aqui com a nossa programação de hoje e aguardamos você num desses dias, ou especialmente neste domingo, às 9 horas da manhã, na grande concentração de fé e milagres. Fique agora com a canção bonita e esperamos você e a sua família. Deus abençoe a todos, um forte abraço e até a próxima. Tchau.

0: 12:57.
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4: Boa tarde, meu amigo, muito boa tarde, minha amiga. Estamos chegando no seu rádio com mais um programa. Mais sorte pra você. Mais sorte. Nesta terça-feira que o tempo começa a melhorar. Dizem as más línguas, as boas línguas, que vamos ter sol e que de hoje pra amanhã solzinho vai aparecer com tudo. Que maravilha. É a velha história, né? Depois da tempestade, vem a bonança. E a gente ameniza por esse sol para enriquecer nossa melanina.
5: Nossa!
4: De hoje,

0: Garimpei, garimpei. É procurar.
1: Que chique.
0: Eu procurei, garimpei, garimpei. E achei meu louro dos olhos azuis. Mas se eu nascer, só B.O. pro meu lado.
2: Ai, mamãe.
0: Só problema pro
3: Nossa.
0: Meu lado.
3: Nossa.
0: Me arrependo até que os fios de cabelo por ter procurado e encontrado um homem tão bonito que não me dá sossego.
3: Apá.
0: E do lado dele
3: Nossa.
0: Eu não tenho paz. Por que será que ela não tem sossego? Será que
2: é isso?
0: Ele é fogoso demais naquilo?
3: Pra que isso?
0: Por que que ela se agita tanto?
2: Que isso?
0: Por que que ela está com a vida agitada?
3: Que
0: do
3: isso?
0: Lado do louro dos olhos azuis.
1: Que isso, mulher?
0: Vamos ficar sabendo no quadro Consultório do Amor pelo Rádio, aqui no programa. Mais sorte pra você, na Ilha do Mel FM. E vamos ter também depoimentos que o povo alcança neste que é o maior trabalho espiritual do litoral, do Paraná, do sul do Brasil, do Brasil. E vamos no final ter benzimento e reza forte, abençoando você e os quatro copos com água que o senhor, a senhora coloca sempre na sua mesa para ser benzido. O primeiro copo de água sempre é para o senhor e a senhora beber, sua família beber. Segundo, é para dar para os pets. Se tem pets, né? Se não tem, não coloca o segundo copo para ser benzido. O que é pet? Cachorro, gato, periquito, papagaio, qualquer outro tipo de bichinho de estimação é pet. Terceiro copo de água é para colocar nas plantinhas nossas amiguinhas. Quem não tem uma plantinha dentro de casa, dentro do apartamento? Eu tenho várias plantas dentro da minha casa, tenho várias plantas dentro do Tarô Cigano em Curitiba. Só não tenho aqui no meu consultório de tarô em Paranaguá, porque nós não trabalhamos aqui direto. Nós vemos para Paranaguá 2-3 vezes por mês. Então não tem como cuidar de uma planta à distância. Mas se pudesse também, teríamos muitas plantas vivas no nosso tarô aqui em Paranaguá. Marcelo, e o último copo de água é para espergir nos quatro cantos da casa ou no comércio, afastando a inveja, o olho gordo e toda sorte de males. Marcelo Bredler aqui do meu lado, só esperando a sua hora, me ouvindo quietinho ali, uma friaca lascada hoje.
1: Meu Deus!
0: Ontem tava frio de arranhar Cusco, hein?
1: É verdade.
0: Mas que barbaridade, que loucura. Parece que o inverno tinha voltado, hein, Marcelo?
1: Meu Deus, seu Nasser.
0: É. Boa tarde, Marcelo.
1: Boa tarde, seu Nasser Bandeira. Tô com tanto frio que eu não consigo nem falar direito, seu Nasser.
0: A voz engrossou, né, Marcelo? Parece que a língua deu um nó, né, Marcelo?
1: Meu Deus, seu Nasser.
0: Ah.
1: Hoje é terça-feira, dia 15.
0: Terçou, Marcelo.
1: Dia 15 de setembro de 2026. Hoje é Dia Nacional da Musicoterapeuta. E também hoje é Dia Nacional...
0: Ah.
1: Hoje é dia do cliente, tá logo nascendo.
0: Dia do cliente?
1: Do cliente.
0: Ah, que bom, que maravilha. E pra mim, o dia do cliente é todos os dias. Porque pra eles, sempre estendo tapetão vermelho. São bem-vindos à minha casa, Marcelo Bredler. E você que é comerciante, que trabalha com o público, mesmo que chegue alguém no teu estabelecimento, que você não vá com a cara daquela pessoa, ou já conheça ela de outros carnavais, teve desentendimento, não vá muito com a cara dela, com a cara dele, mas é teu cliente, entrou na tua loja para comprar, estenda tapetão vermelho para ele, para ela, porque se você não estender tapetão vermelho pro teu cliente, outro comerciante ali adiante vai estender.

0: Jair, tapetão vermelho para ele, e ele ganha o teu cliente e você fica chupando o dedo, Marcel. Para mim, meus clientes são recebidos com pétalas de rosas, Marcelo. Marcelo Bredlen. Vamos, Marcelo, para a carta do dia, Marcelo.
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0: Embaralhei, cortei as cartas do tarô cigano. Qual o número da carta que saiu para os nossos ouvintes? Aqui do Mais Sorte para você, Marcelo.
3: Muito bem, tarólogo Nasser Bandeira, eu tô vendo na tua mão a carta de número 31, seu Nasser.
0: 31? Já falo para a carta de número 31.
4: Tarô cigano.
0: Deste oráculo sagrado que se chama
4: Tarô cigano. Tarô cigano.
5: É a carta do dia. 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
0: Carta de número 31.
4: Tarô cigano.
0: É a carta do sol. Oh! Ah, será que essa carta já é um presságio? Que o sol tá chegando.
6: Nossa.
0: Que o sol vai ficar com a gente, pelo Nossa. Menos hoje. Amanhã, quarta.
6: Nossa.
0: Quinta.
4: Nossa!
0: Sexta-feira, Marcelo? Eu acho que sim, né, Marcelo?
3: Com certeza, tarólogo Nasser Bandeira é um bom presságio.
0: É, e ele tá aparecendo aí, Marcelo. Tá dando as caras no Litora, Curitiba, Campos Gerais, boa parte do estadão do Paraná. Chega de chuva. Tá feliz com essas chuvaradas? Esses temporais. É o sapo. Sapos que gostam de chuva,
6: Nossa!
0: De muita água. Como não sou sapo, né, Marcelo? Chega, São Pedro, fecha as torneiras do céu, Isomer. Chega,
4: Epa!
0: Chega de chuvarada. Vamos tirar o bolor, o mofo, com os raios do sol. Que a carta de hoje anuncia...
6: Que solzinho
0: que
6: maravilhoso
0: sol
6: é esse?
0: Está chegando. O que, que é, curitibana?
6: Que solzinho maravilhoso é esse?
0: É, repete de novo, vai, curitibana.
6: Que solzinho maravilhoso é esse?
0: É esse. Ah, oh! Amo o sol que aquece e traz vitamina pra minha melanina, Marcelo Brand.

0: Quando o sol sai. Marcelo, posso mandar um abraço aqui para um colega nosso aqui da rádio da Ilha do Belo FM, Marcelo?
1: Com certeza, seu Nascimento.
0: Entrou de férias hoje.
1: É? É ele, seu Nascimento?
0: É ele. Sabuquinha tá de férias. Vai passear quinta-feira, sabia? Nojento. Como se fala assim, brincando com o colega. Nojento. Vai viajar. Sabe pra onde que ele vai viajar nas férias, Marcelo?
1: Pra onde, seu Nascimento?
0: Vai lá pra cidade de Ponta Grossa. Vai participar do meu aniversário.
2: Nossa.
0: Dia 17, lá no Hotel Planalto, centro da cidade de Ponta Grossa, onde eu atendo todas as quintas-feiras. E além do meu aniversário, bolinho, quitute, salgadinhos, refrigerante. Vamos ter também grupo de dança cigana de Curitiba City, lá na cidade de Ponta Grossa. E a meu convite, Samuquinha vai se fazer presente. Já aceitou o convite, já confirmou a sua ida e só alegria para esse companheiro que entra em férias hoje. E férias é tudo na vida do trabalhador. Ele tem 30 dias para passear, relaxar, se divertir. Eu fico muito feliz com aquelas pessoas que se dão o luxo de poder tirar 30 dias de férias. Boas férias, Samuquinha. E boa vinda para o horário do Samuquinha, o Elísio Júnior, que vai fazer as tardes aqui da Ilha do Mel FM. Marcelo, direto Marcelo, para depoimentos de graças que o povo alcança no maior trabalho místico do Brasil. E lembrando as pessoas também que dia 22 de setembro volto a atender com as cartas do Tarô Cigano, benzer as pessoas, libertá-las das suas amarras, das suas dores e dos seus sofrimentos, Marcelo. Que data mesmo que eu falei do dia de atendimento aqui, Marcelo, em Paranaguá, Marcelo?
1: Muito bem, tarólogo Nácero Bandeira, dia 22 de setembro vai cair em uma terça-feira. Já semana que vem, seu Nascimento.
0: Semana que vem.
1: Meu Deus.
0: Terça-feira que vem. Hoje é terça-feira, mas não é hoje.
1: Isso, é terça-feira que vem.
0: Terça-feira que vem. O próximo atendimento com as cartas do tarô, benzimentos, cirurgias espirituais, libertação, livramento para aquele que vive sobre pressão, depressão, perturbação. Venha se libertar, venha se encontrar, venha ser feliz como milhares de pessoas se tornam felizes vindo ao nosso encontro para ver as cartas, para se benzer, para receber cirurgias espirituais. E isso não é uma causalidade de cura e de libertação, porque causalidade seria se uma que outra pessoa se libertasse e se curasse. Mas são milhares de pessoas que ao longo dos anos se encontram e se libertam de suas amarras neste que é o maior trabalho espiritual e místico do Brasil. Então, a próxima data, reforça aí, Marcelo.
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1: 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Então, portanto, terça-feira que vem é o dia para você se libertar, para você se curar.
0: É o dia. Marcelo, agora depoimento de graças que o povo alcança neste que é o maior trabalho espiritual e místico do Brasil. Quem que passa aqui no programa para contar a vitória dela, da filha dela, Marcelo?
1: Muito bem, meu guru. Vamos ouvir agora o depoimento da Maria. A filha tinha HIV, a filha estava na UTI e o médico desenganou ela. desenganou, tinha pouco tempo de vida, mas a mãe dela, com a sua fé, veio procurar os trabalhos espirituais do tarólogo Nasser Bandeira.
0: Pediu os benzimentos, pediu as cirurgias espirituais, até desmanche de feitiçaria que a filha tinha, porque eu vi nas cartas do tarô que tinha, cortando mal quem estava condenada à morte. Escute o que a mãe dela vai falar agora aqui no programa. Mais sorte pra você.
2: Qual o seu nome?
3: Maria.
2: Maria, que de bom você recebeu aqui nos trabalhos espirituais do tarô cigano, Maria?
3: Pois a minha filha estava constatado HIV e ela foi internada morta.
2: A tua filha foi constatado que ela tinha o vírus do HIV e ela estava considerada morta. Ela estava em algum hospital, Maria?
3: Lá no Oswaldo Cruz.
2: Ela estava hospitalizada no hospital Oswaldo Cruz.
3: E ficou uma semana morta, que só a gente via que ela estava viva pelo aparelho que apitava.
2: Mas ela estava em coma?
3: Estava em coma.
2: Então, você tem uma filha, qual o nome dela, Maria?
3: Rose.
2: Rose, ela estava em coma no hospital, conforme os médicos, ela estava com a doença do vírus do HIV, é isso?
3: Vírus do HIV, deu 2 derrames seguidos em cima.
2: Meu Deus do céu! Então, certamente, essa foi lá na morte e voltou. Essa foi no fundo do poço e voltou. Mas voltou por quê? Porque a senhora veio pedir ajuda aqui para ela, dona Maria?
3: Vim pedir ajuda, pedi, levei água ungida. Eu passava aqui, levava água para ela e daqui eu me mandava. Vinha de a pé, dali da Praça do Barbosa, vinha de a pé até lá no Oswaldo Cruz.
2: Que maravilha! E hoje ela saiu do coma e saiu do hospital?
3: Tá indo lá em casa comer pão caseiro com mel. Ela tava pele e osso só e mais nada.
2: E agora?
3: Tá gorda, ela mesmo diz assim, daqui uns dias ninguém pode carregar eu, porque eu tô muito gorda, já tá passando dos 60 quilos.
2: Então a tua filha estava com o vírus do HIV, estava morrendo em coma no hospital, sofreu 2 infartos, é isso?
3: 2 infartos.
2: Que coisa, meu Deus. E através dos trabalhos espirituais, foi curada graças a uma mãe que veio aqui e pediu ajuda para ela. Pediu pro Nasser Bandeira. Você trouxe o que dela? Foto ou roupa?
3: Foto. Não dava de levar roupa porque ela não estava usando a roupa da casa.
2: Você trazia só a foto?
3: Só a foto dela.
2: E levava a água benzida do tarô cigano. E hoje você veio aqui no programa de rádio agradecer esse milagre extraordinário que a tua filha recebeu, Maria.
3: Foi. É isso que eu quero agradecer às entidades de luz e agradecer vocês todos que me ajudaram.
2: Gosta muito de frequentar os trabalhos do tarô cigano, Maria?
3: Muito. Muito dia que eu não posso vir, que houve alguma coisinha que eu tenho que cuidar de neto lá em casa, eu já fico desesperada.
2: Porque você gosta de vir aqui?
3: Amo.
2: Ama. Que bom, né? Amo. Um abraço, amiga.
3: Outro. E uma felicidade muito grande.
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1: Que depoimento, tarólogo Nasser Bandeira. Nós ficamos aqui estagnados. Ficamos aqui impressionados com o poder da espiritualidade. Só que nós se impressionamos mais quando a pessoa tem atitude. Ela quer sair do lugar que limita a visão dela e vem se consultar.
0: Sim, como a mãe que viu a filha morrendo no hospital, no estado cadavérico, mais morta do que viva, só pele e ossos. E olha, estava com HIV. HIV, conforme o avanço da doença, não tem cura. Como que essa teve cura? Porque a mãe procurou o mundo da espiritualidade. A mãe não se entregou. A mãe não aceitou a doença. Tá, não aceitou
5: cigano.
0: A morte da filha.
5: Tá, cigano.
0: Procurou o benzedor certo. Veio na casa certa. Curou a filha. Vocês ouviram ela falando: hoje minha filha tá gorda. E, inclusive puxou o R. Hoje a minha filha tá gorda.
1: Tá indo lá em casa comer pão com mel.
0: Tá indo lá em casa comer pão caseiro com mel.
6: Nasser Bandeira.
0: Que maravilha.
5: Nasser Bandeira.
0: E a filha da dona Maria chegou a ter 2 infartos porque ela estava debilitada, coração estava já parando. Ela teve 2 infartos dentro do hospital. Em outras palavras, a filha da Dona Maria já estava no bico do urubu.
1: Coração não estava nem batendo, estava sendo espancado.
0: Não estava. Desenganada. Vai morrer. Prepara o funeral da tua filha, ela vai morrer. Aí a mãe entrou em desespero. Não, não, minha filha não vai morrer, não. Vou lá no Nasser, vou lá no Marcelo Bresley. Tá aí o resultado. Você que quer a tua cura, você que quer a libertação dos teus males, dos teus sofrimentos, tem que fazer a tua parte. Tem que pegar telefone, ligar, agendar horário. Ligar com antecedência. Estamos a uma semana do próximo atendimento aqui em Paranaguá. Mas se eu sou você, eu ligo hoje. Eu não espero um dia antes. Eu não espero dois dias antes para ligar. Eu já ligo hoje. Eu já marco meu território. Eu vou marcar meu horário para ninguém tomar o meu horário. Eu vou estar lá junto com o benzedor. Eu quero me curar, me libertar do meu sofrimento ou a minha família, como a Dona Maria livrou a filha dela da morte. É assim que tem que agir. É assim que tem que se determinar e não ficar aí achando que é um coitadinho e que tá nessa situação porque Deus quer. Não, Deus não quer tua desgraça.
6: Nananina, não.
0: Não quer teu sofrimento.
6: Nananina, não.
0: Mas você tem que reagir. Você tem que pegar o telefone e ligar agora. Qual o número do nosso telefone? Para as pessoas ligar agora, Marcelo Bradley.
1: Muito bem, meu vencedor. O telefone é o 419-9841-6531. Atitude, meu amigo. Atitude, minha amiga. Liga e agenda o seu horário para o dia 22, a próxima terça-feira. 419-9841-6531.
0: E o povo tá ligando, agendando horário, porque eles sabem que esse vencedor não brinca em serviço.
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0: Coice de mula no peito do mal para que ele saia da vida das pessoas que me procuram nos meus atendimentos presenciais.
1: Peraí que chegou um áudio aqui, tarólogo Nasser Bandeira.
0: Chegou um áudio, Marcelo.
1: Chegou um áudio, é.
0: Roda o áudio aí então, hein, Marcelo.
7: Esse benzedor é bom, ele vê tudo, hein?
0: É, vejo tudo. E por minha vez, eu não escondo nada do meu consulente. Marcelo, quero mandar um abraço a um senhor que é nosso ouvinte número um aqui do Litoral Paranaense, Marcelo. Marcelo, é um senhor da cidade de Antonina. Mais de 80 anos, não sei se é 81, 82 anos de idade. Um idoso que não perde um dos nossos programas, Marcelo. E com quem ele fala na rua, no armazém, no mercado, no açougue, que se queixa de doenças e de problemas. Sabe o que, que ele diz? Escuta Nasser Bandeira na Ilha do Belo FM. Vá ver as cartas com ele ali no edifício Palácio do Café, centro de Paranaguá, ou vai a Curitiba. Marcelo, ele manda a gente pro nosso tarô lá em Curitiba, na rua Gabriel Freseiro de Miranda, 791, bairro do Xaxim. Ontem mesmo atendi a sua neta e atendi a sua bisneta, pessoas queridas que amando do seu Antônio Araldo Mendes Carijó.
5: Tarô cigano.
0: Seu Antônio Araldo Mendes Carijó.
5: Tarô cigano.
0: Muito obrigado pela sua audiência.
8: Obrigado.
0: Muito obrigado por o senhor nos tratar com tanta decência, com tanto carinho, com tanto respeito, que é o que nós merecemos. Então, seu Antônio Carijó de Antonina, meu muito obrigado de coração pela sua audiência e Deus te abençoe sempre. Marcelo.
1: Sim.
0: Vamos direto para polêmico quadro Dramas da Vida.
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0: O drama de hoje é da Vanessa Bairro Tiberê. Diz ela: meu sonho era casar com um homem bonito. Demorei, garimpei, procurei e achei um louro dos olhos azuis. Homem da minha vida.
8: Nossa!
0: Casamento de arromba.
8: Nossa!
0: Há um ano atrás.
9: Nossa!
0: Mas aquilo que parecia minha felicidade se tornou um inferno. Porque não tenho paz do lado do meu lourão dos olhos azuis. Muita mulherada em cima dele.
10: Meu Deus.
0: Cantando ele. Mandando zap zap. Vem na porta da nossa casa se oferecendo pra ele. Jogando beijinhos. Colocando cartas de amor na nossa caixa postal ali do muro.
9: Nossa.
0: Seu Nasser, eu não pensei que eu ia sofrer tanto do lado de um homem bonito.
7: Como é que pode, né?
0: Pensei que eu ia ser feliz, mas não estou sendo. Estou pensando até em abandonar o barco. Veja nas cartas do tarô se me separo ou continuo com meus olhos azuis.
9: O que é isso?
0: Azuis, como é que é? O que que a moça falou aí?
9: Que é isso?
0: Que é isso? Ela quer abandonar o barco. Embaralhei, cortei as cartas do tarô cigano pra ela. Primeira carta que saiu, urso inimigo. Depois, a bruxa feiticeira. Terceira carta, lua minguante. Quarta carta, o segredo. Penúltima carta, o jardim, a felicidade. E a última carta, a carta da cruz. Faço cruzamento as cartas, cima embaixo, baixo em cima, direita, esquerda, esquerda, direita. Bato meu sino, meu sininho e já vou te dizer de antemão. Vanessa, lá do Itiberê. Vanessa, não larga do osso. Não larga dos teus olhos azul, dos teus olhos. Não é nem olhos. Não larga dos teus olhos azul. Sabe por quê? Tá sim de mulher querendo pegar eles pra elas. Então, minha filha, Deus te deu essa bênção de ter um homem bonito, porque tem milhões de mulheres abraçadas e dormindo com cada homem feio e elas não largam dos seus homens feio.
10: Assim,
0: feio! Homens feio! E tu tem um bonitão e quer dispensar ele? Você é uma otária se você fizer isso. Amiga, confia no teu taco. Se você for mulher verdadeiramente, para o teu louro dos olhos azuis, ele não vai te trocar por mulher nenhuma. Agora, deixou de fazer dever de casa, te troca pela primeira feiosa que aparecer na vida dele.
9: Ruim.
0: A vida é assim. Oh. Amiga, vou rezar por você e pedir a cigana esmeralda do amor que firme o teu louro no teu caminho, amiga. Não vai perder ele pra ninguém. É um homem bom, trabalhador e até prove o contrário. Por enquanto, tá sendo honesto. Vi nas cartas do tarô, mas que tá cheio de urubu. De urubu querendo ele. Claro que tem, né? Ninguém mandou você casar com um bonitão. Se tu tivesse casado com um homem feio, os urubus, as urubus não estariam te rodeando o teu barraco. Marcelo, vamos direto para benzimento e reza forte.
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0: Me desligo do mundo matéria, faço o meu sinal da cruz escuto os sinos da catedral, canto gregoriano, pego meu rosário, meu crucifixo, falo com os anjos para abençoar nossos milhares de ouvintes aqui na ilha, Tomé, FM, e falo com a mãezinha do Brasil, Nossa Senhora Aparecida. Mãe, mãezinha do Brasil, estendei teu manto sagrado para abençoar as milhares de pessoas que nos ouvem. E que o anjo de Betesda, o anjo das águas, Marcelo,
1: abençoe neste momento os 4 copos com água. O primeiro que o senhor ou a senhora vai beber, segundo para dar para os pets, terceiro para as plantinhas, nossas amiguinhas,
0: e o último copo de água para espergir nos 4 cantos da casa e também no seu estabelecimento comercial. Obrigado pela sua audiência. A gente volta amanhã, 1 da tarde, aqui pela ilha do Mel FM, e vos deixo na agradável companhia de Elísio Júnior, que vai substituir a partir de hoje Samuel Dias, que entrou de férias. Boas férias, Sabuquinha, e bom programa, Elísio Júnior, aqui na ilha do Mel FM.
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9: Muito boa tarde. 1h39, chegando o nosso Toca Todas aqui na Ilha do Mel FM, a rádio que você vê. Eu sou Elísio Júnior, muito prazer, vamos juntos até logo mais às 3 com o Toca Todas, atendendo o seu pedido aqui pelo WhatsApp em 984142231. 984142231. Você manda a sua mensagem, pede a sua música, interage comigo nas férias do Samuca. Vamos juntos aqui na ilha, a rádio que você vê. Tarde linda, terça-feira, né? Terça-feira com o sol aparecendo, depois de muita chuva, muito frio, o sol apareceu, que bom, né? Vamos cuidar bem do sol e que ele permaneça conosco durante toda essa semana. Vamos lá então, começando o nosso Toca Todas, aqui na ilha, a rádio que você vê, 1h40, faltando 20 para as 2, pra você que tá trabalhando, boa tarde, você que tá no trânsito, obrigado pela companhia, você está na Ilha do Mel, a rádio que você vê.

Maravilha, o som do Dilcinho diferentão, abrindo o nosso Toca Todas. Deixa eu abraçar aqui a Edmara. Oi, Edmara, boa tarde pra você, tudo certo por aí, Edmara? Obrigado pela companhia, pelo carinho. Pediu música do Raça Negra pra ouvir aqui na programação. Manda pro namorado Josemir lá da Ilha dos Valadares, hein? E também a sogra Dona Luísa, que sempre tá ouvindo a Ilha do Mel. Valeu, Edmara, obrigado pela companhia. Uma ótima tarde pra você. A tua música toca aqui no Toca Todas, viu, Edmara? Aumenta o volume aí.

0: Sol, toca todas, que vai pro intervalo e já volta com muito mais pra você.
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2: 1:49.
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3: De volta com Toca Todas aqui na Ilha do Mel FM, a rádio que você vê. Eu sou Elísio Júnior, muito prazer, vamos juntos com Toca Todas, tocando o que você gosta de ouvir. Deixa eu abraçar aqui a Cláudia do Bockmann. Oi, Cláudia, boa tarde. Obrigado pela companhia, pelo carinho. Faça como a Cláudia, tá? Mande a sua mensagem, o seu WhatsApp pro 98414-2231. 98414-2231. Eu sou Elísio Júnior e te faço companhia aí nas férias do Samuca, aqui no Toca Todas da Ilha do Mel. Deixa eu abraçar o pessoal lá na Guarani Auto Center, meu amigo Saulo, o Jean, a Luísa, meu amigo Clairton, todo o timaço lá no Santos Dumont, hein? A galera tá lá trabalhando e ouvindo a Ilha do Mel, curtindo o nosso Toca Todas de hoje.
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1: É o som do Tiaguinho aqui na ilha, a rádio que você vê. 2:02, daqui a pouquinho eu vou pro bloco, mas antes dá tempo de tocar mais uma no nosso Toca Todas da Ilha.

0: Danilo e Davi, boa tarde pra você. 2:02, excelente terça-feira, hein?
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Paga, meu amigo Paulo Nascimento, a esposa Heloína, ali na estradinha, ouvindo a nossa Ilha do Mel FM, a rádio que você vê. Valeu, Paulo, valeu, Heloína. Ótima tarde pra vocês, eu vou e volto já com muito mais.

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2: Olá para você que acompanha a nossa programação aqui na Ilha do Mel FM. Eu sou Giovana Saad e trago informações do nosso Departamento de Jornalismo. Um acordo firmado entre o Ministério Público Federal e um agente da Guarda Civil Municipal prevê a recuperação de uma área de manguezal degradada por uma marina instalada de forma ilegal em Paranaguá. O local fica às margens do rio Imbóguaçu, na Vila do Povo. Segundo investigações e laudos da Polícia Federal, houve retirada de vegetação, aterramento do manguezal e construção de uma estrutura com acesso direto ao rio, causando danos ao meio ambiente e à biodiversidade. Pelo acordo, o investigado deverá demolir as construções apontadas no laudo, retirar os entulhos e apresentar um plano para recuperar a área degradada. A recuperação deverá ser realizada no prazo de um ano. Além disso, ele deverá pagar R$15 mil referentes a uma multa ambiental. O descumprimento das medidas pode levar ao cancelamento do acordo. Nós voltamos a qualquer momento direto da nossa redação. 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

Mel FM, a rádio que você vê agora 2h10, uma excelente tarde pra você do comércio, pessoal aí das lojas, do centro, dos bairros, uma excelente tarde pra vocês, boas vendas, tá? Deixa eu abraçar aqui o Anderson Vecchio. Anderson, boa tarde, hein? Lá do Jardim Guaraituba, alô Jardim Guaraituba! Uma excelente tarde pra vocês aí, a esposa Lucicleia, também o Paulo Morsa, o Messias Cabeça de Fumaça, Washington Bill, vulgo Marmita, uma excelente tarde pra vocês. Já já vou tocar a sua música, viu meu amigo Anderson? Pediu Linkin Park na sequência da programação pra você que gosta do Linkin Park, hein? Valeu, Anderson Vecchio. Obrigado pela sintonia, hein? Vai, Corinthians! Corintiano, sofredor.

2:17 na Ilha do Mel. Meu amigo Gerson, grande chuchu do Bokman, hein? Tá ouvindo a nossa Ilha do Mel e tá concorrendo ao prêmio. Daqui a pouquinho no Relíquia tem prêmio pra você na tarde de terça-feira aqui na Ilha Rádio que você vê.

0: ilha, som do Fala Mansa, 100 anos. Deixa eu abraçar aqui a minha amiga Leila Cicarello, lá do Jardim Guaraituba. Leila, boa tarde pra você. Obrigado pela companhia aqui na tarde da ilha, hein? É o nosso Toca Todas até as 3 nesta terça-feira. Você vai participando aí pelo nosso WhatsApp, mandando a sua mensagem. Seu amigo Elísio Júnior até as 5 por aqui, hein?
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todas. No ar aqui na Ilha do Mel FM, a rádio que você vê. Deixa eu mandar um grande abraço pro amigo Marquinhos, lá na MC Peças, no Parque São João. Tá com o rádio ligadaço na ilha. Valeu, Marquinhos. Grande abraço aí pra toda a equipe, né? O Giovanni, todo o timaço lá da MC Peças, agora aqui na Ilha do Mel, hein? E deixa eu mandar um abraço especial, cara. Esse aqui é um irmão que eu tenho da minha vida. Pra quem não sabe, eu tô voltando pra rádio. Aqui eu comecei a minha trajetória ali em 2003, tá? Meados de 2003, 2002. Eu vinha pra cá aprender, até mexi escondido em algumas situações aqui pra aprender a manusear a máquina que é o rádio. E eu quero mandar um grande abraço pro meu amigo Jean Pereira, hein? Foi meu primeiro diretor aqui na Ilha do Mel, isso há muitos anos atrás, né? Tá ouvindo lá em Curitiba, foi embora, ficou rico, né? Com dinheiro agora. E tá ouvindo a Ilha do Mel lá na capital do estado. Valeu, Jean! Grande abraço, hein? Você tem culpa nisso aqui, viu? Você tem culpa nisso aqui. Meu primeiro diretor, cara, colocou no ar na madrugada aqui no tempo do Farol da Ilha, hein? Meu Deus, quantos anos atrás, hein? Caramba, eu tô de volta aqui pra Ilha 2h29. Glória Groove cantando pra você. Acostumei

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É o som de Glória Groove, nosso primeiro beijo, 2h31. Uma excelente tarde pra você, meu amigo Alírio Costa, tá na sintonia lá do Jardim Iguaçu, hein? Alô, Jardim Iguaçu, boa tarde pra você que tá aí do outro lado do rádio, ouvindo a 90.3. Uma excelente tarde.

0: Preparando aí, hein? Henrique e Juliana, em Paranaguá. Vidinha de balada, hein? Isso aqui é bom, hein?
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Henrique e Juliano cantando Vidinha de Balada, 12h37, na Ilha. A rádio que você vê, meu amigo Doblacir, a esposa Rose, na sintonia da nossa Ilha do Mel. Já volto rapidinho, hein? Com muito mais aqui no Toca Todas.

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0: do Mel FM, a rádio que você vê. Uma boa tarde pra você, 2h42, faltando 18 minutinhos. Daqui a pouquinho tem o Relíquia pra você, hein? Melhor da música aqui na ilha. Meu amigo Marcelo, grande abraço, Marcelo, tamo junto, hein? Pessoal do Madeira e Arte, pedindo uma do Legião Urbana, eu já vou tocar na abertura do Relíquia. Valeu, Marcelão, grande abraço. Obrigado pela companhia, pelo carinho. Reta final do nosso Toca Todas, na tarde de terça-feira. Depois daquela chuvarada, né? Agora tá bom o tempo, né, gente? Que bom. Solzinho, continue com a gente aí.
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É o alemão do forró aqui na ilha. A rádio que você vê essa aqui vai pro meu amigo Douglasine e pra minha amiga Rose, ouvindo a nossa Ilha do Mel, a rádio que você vê na tarde de terça-feira. E o Toca Todas na sua reta final, hein, gente? Daqui a pouquinho tem o Relíquia pra você na tarde de terça-feira aqui na ilha.

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1: 2h53, vamos falar de esporte então aqui na ilha. Quem tá chegando é o Valdir Braz, hein? O Valdir Braz que daqui a pouquinho comanda o programa esportivo Bola na Rede, aqui na Ilha do Mel FM, mas ele chega no Toca Todas, trazendo as últimas do esporte. Boa tarde, Valdir!
2: Muito boa tarde, Lígio Júnior. Muito boa tarde, você ligado no Toca Todas. Aqui quem vos fala é Valdir Braz, do Departamento de Esportes da Rádio Ilha do Mel, da equipe esportiva Bola na Rede. Em primeiro lugar, Lígio, quero desejar as boas-vindas a você.
1: Valeu, né, Valdir.
2: Que você se sinta bem aqui na sua casa, até porque você já praticamente iniciou sua carreira aqui mesmo na Rádio Ilha do Mel. Que você tenha um bom trabalho, meu amigo Samuca também, que tenha um bom descanso, né? Merecido. Vamos iniciar falando aí do Campeonato Brasileiro da Série B, 28ª rodada. Nós tivemos no estádio Antônio Ascioli, Atlético Goianiense 4-0 no Criciúma, no Alfredo Jaconi, na Serra Gaúcha, Juventude 0, Atlético 2, no estádio Dr. José Ismael Biasi, Novo Horizontino 1, Cuiabá também 1, no Castelão, Fortaleza 1, Ceará também 1. No estado Santa Cruz, Botafogo 1, Goiás 3, no Independência em BH, América 0, São Bernardo 2, na Ressacada em Florianópolis, Avaí 1, Vila Nova também 1, hoje às 19h30 no estado do Café, Londrina e Ponte Preta. Nos Aflitos, Náutico e Operário, e às 21h, fechando a rodada, no estado Rei Pelé, em Maceió, CRB e Esporte de Recife. A classificação em primeiro, Novo Horizontino com 50, em segundo Juventude com 50, em terceiro Vila Nova com 48, em quarto Fortaleza com 48, em quinto Criciúma com 47. O Atlético Goianiense ocupa a sexta colocação. Estariam rebaixados hoje Avaí, Londrina, América e Ponte Preta. Pela Copa Paraná, no Estádio Olímpico Regional em Cascavel, Cascavel 2, Atlético Paranaense 3, no Paranavaí 1-0 no São Joséense, no Estádio ABC, Foz do Iguaçu 2, Londrina também 2, e no Estádio Os Pioneiros, em Pato Branco, Azuri 0, Paraná Clube também 0. Pela terceira divisão, quartas de finais, no Open Internacional 1-0 no Sutilone, nas penalidades 3-1 para o City. Oeste Brasil 2, Cambé também 2, nas penalidades 5-4 para o Cambé. No estado Anilado, em Francisco Beltrão, União de Francisco Beltrão 1, PSTC 2. No estádio Antioco Pereira, em União da Vitória, Iguaçu 0 e Irati também 0, nas penalidades 7-6 para o Iguaçu. As semifinais já estão constituídas da seguinte forma: sábado, dia 19, às 15h30, no estádio José Garbellini, em Cambé, Cambé e City Londres. No domingo, dia 20, no estádio Antioco Pereira, em União da Vitória, a equipe do Iguaçu recebe a equipe do PSTC. 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Eu volto a falar em esporte daqui a pouco, às 17h, no programa Bola na Rede, aqui na sua rádio Ilha do Mel FM, a rádio que você ouve e a rádio que você vê. Valeu, Elisio!
1: Valeu, Valdir Braz, trazendo as informações do esporte aqui na ilha.

Daqui a pouquinho tem o Relíquia. Olha, gente, eu vou dar um pulinho ali na sala, né, onde ficam os nossos arquivos musicais, porque vai ser demais esse Relíquia de hoje, hein? Só música boa pra você. Mas vamos fechando ainda o nosso Toca Todas aqui na Ilha, a rádio que você vê. Faltando 3 para as 3 da tarde, hein? Tarde de terça-feira. Uma baita tarde pra todos nós, hein? Você que tá trabalhando aí, vamos juntos até às 5. Eu te faço companhia por aqui.

0: Só tá faltando.
1: Mumuzinho, fechando o nosso Toca Todas desta terça-feira. Playlist, gente, é só o primeiro dia. Eu tô voltando aqui pra Ilha do Mel, né? Estamos aí nas férias do Samuca e vamos passar todo esse mês juntos aqui na Ilha do Mel FM, a rádio que você vê. São 3 da tarde em ponto. Você que tá trabalhando aí, muito boa tarde, boas vendas pra você do comércio, pra você dos escritórios, pessoal da faixa portuária, saúde e segurança. Obrigado pela companhia. Daqui a pouquinho vem o Relíquia com muita música boa na tarde de terça-feira pra fecharmos o Toca Todas, hein? Que volta amanhã, logo depois do Nascer Bandeira aqui na ilha. É o som do Léo Foguete. Última noite, eu volto já. Só vou tomar um cafezinho e já volto pra ficar com você. Tem sim.

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1: É o Relíquia no ar aqui na Ilha do Mel, valendo voucher de R$50 pro restaurante Temperos, hein? É só participar no WhatsApp da Ilha. E vamos juntos até às 5 com o nosso Relíquia.

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0: É o nosso Relíquia aqui na Ilha do Mel, FM, a rádio que você vê. Meu amigo Valdinei tá ouvindo a Ilha do Mel no radinho, hein? Obrigado, Valdinei, lá na Vila Guarani, acompanhando o nosso Relíquia. O Anderson Vecchio também com a esposa, a Lucicleia. Boa tarde pra vocês, obrigado pela sintonia. E a Yara Aparecida, lá do Parque Agari, pediu Modern Talking. Daqui a pouquinho vai rodar pra você aqui no Relíquia, tá bom, Yara? Fica aí que eu já volto com muito mais aqui na Ilha.
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0: É o Relíquia aqui na ilha, valendo voucher pro restaurante Temperos. Modern Talking na Ilha do Mel. Você está no Relíquia, tarde de terça-feira, 15 de setembro. E vamos juntos até às 5 da tarde. Seu amigo Elísio Júnior te fazendo companhia por aqui.

0: É o nosso relíquia aqui na Ilha do Mel FM, a rádio que você vê. São 3 horas e 34 minutos. Elton John, Nikita, cantando pra você que tá trabalhando, me dando carona. Com rádio ligado na 90.3. E continuamos com o nosso relíquia valendo um voucher do restaurante Temperos. É só participar pelo WhatsApp e você estará concorrendo.
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Cindy Lauper, fechando mais um bloco do Relíquia. Daqui a pouquinho nós teremos o nosso quadro com a Giovana Saad aqui na Ilha do Mel FM, Pílula de Saúde. Para você que tá ouvindo, Relíquia, ficar também atento a essa questão muito importante da saúde. Já já a Giovana Saad chega com o nosso quadro Pílula de Saúde, falando de Alzheimer aqui na Ilha, a rádio que você vê.

0: 3:38.
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20: Na Ilha, 13:43, é hora do nosso quadro Pílula de Saúde com a Giovana Saad falando do Alzheimer.
21: O Alzheimer é uma doença que afeta principalmente a memória e outras funções cognitivas. E para falar sobre os fatores de risco, sinais e formas de prevenção, conversamos hoje com o Dr. João Zatar.
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1: O Alzheimer, ele é uma doença neurodegenerativa, né? Ou seja, ela é uma doença neurológica que, ao longo do tempo, vai avançando a velocidade com que ela vai atingindo o paciente. Basicamente, o paciente inicia o Alzheimer com o que a gente conhece, que é a perda da memória. Só que o interessante é destacar que o Alzheimer, ele não é somente a perda de memória que as pessoas vão tendo ao longo da evolução da doença. Ele é uma doença multifatorial no cérebro, ou seja, age em outras regiões do cérebro. Por exemplo, alteração do comportamento, alteração do raciocínio da pessoa com relação ao ambiente que ele está, alteração da linguagem e também, em alguns casos mais avançados, a pessoa tem até alteração da questão da motricidade, da mobilidade ao longo do dia a dia dela. Aquele idoso, por exemplo, que ele começa a esquecer coisas que foram feitas há poucos minutos ou até poucas horas do dia, por exemplo. O que ele comeu, aonde ele comeu, o ambiente onde ele estava poucas horas atrás e começa a evoluir para algumas perdas de memórias um pouco mais significativas. Por exemplo, esquece o nome dos filhos, esquece o nome da esposa ou esquece o nome de um familiar que ele costuma conviver todo dia e também começa a esquecer objetos dentro de casa e em locais não tão usuais. Por exemplo, deixa a chave do carro na geladeira, não lembra como que foi parar ali. Esquecimento todos nós temos de forma usual, principalmente se a pessoa ela está sobre um fator estressogênico. Agora, a grande linha que separa uma doença de Alzheimer para um esquecimento ou uma demência para um esquecimento natural é a questão se está afetando a vida da pessoa. Então, se esse esquecimento é algo que começa a ficar frequente, recorrente e começa a afetar a vida dessa pessoa, nós temos que suspeitar que deve haver algum tipo de demência, que não é somente o Alzheimer, nessa pessoa. E é interessante procurar o atendimento quanto antes. O principal fator de risco da doença é a idade. Quanto maior a idade da pessoa, maior a chance dela ter um Alzheimer. Se você tem histórico familiar de Alzheimer, o teu risco de ter Alzheimer é maior, mas isso não significa que você vai ter. A terceira situação que eu costumo comparar é o cérebro com o coração. É a questão dos riscos cardiovasculares. Pessoas, por exemplo, diabetes, hipertensas, algum tipo de cardiopatia, fumantes, ela tem risco maior ao longo da vida de desenvolver demência. E com isso, o Alzheimer acaba entrando nisso. Então, a gente tendo esses cuidados cardiovasculares, ajuda a diminuir o risco. E também a questão do estímulo cerebral ao longo da vida, né? O raciocínio, a leitura, as conversas, o nosso próprio trabalho, a nossa própria ocupação mental, isso faz com que também diminua o risco de ter o Alzheimer. Então, inicialmente, o diagnóstico, ele inicia-se através de uma anamnese, uma conversa com a pessoa e com o familiar próximo. Depois disso, é feito testes de memória nesse paciente e aí, se aplicável ao caso do paciente, a gente pode pedir exames de sangue e também exames de imagem. Mas nem sempre é feito o exame de imagem para fazer o diagnóstico. Em alguns casos, o diagnóstico pode ser feito pelo próprio médico através da anamnese e do exame físico dentro do consultório. O cuidado com o cérebro, eu costumo dizer que é o mesmo cuidado que nós temos que ter com os restos dos órgãos e principalmente com o nosso coração. Então, os cuidados é praticar atividade física, ter uma boa noite de sono, evitar a questão do uso do cigarro, a alimentação saudável, evitar o uso de ultraprocessados e também cuidar com a questão do nosso raciocínio, nossa leitura, nossa ocupação. A questão do estresse também afeta bastante. Hoje em dia está muito em voga a questão de estresse, ansiedade, burnout. Então isso também pode fazer com que aumente o risco de ter demências. Esse cuidado que nós temos, costumo dizer que é o cuidado cardiovascular, que é o cuidado do coração e outros órgãos, nós também temos que ter com o nosso cérebro. Mas é claro que nós ainda estamos em pesquisa com relação ao Alzheimer, porque é uma doença muito, muito pesquisada ainda hoje em dia, não tem cura, tem um tratamento e nós sabemos que isso ajuda, mas também tem o fator da idade e a questão genética dentro da situação, né?
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2: É a sua máquina no tempo aqui na Ilha do Mel FM, a rádio que você vê. Deixa eu abraçar aqui o Anderson Vecchio, o Paulo César lá do Jardim Guaraituba. Pessoal que tá ouvindo é o nosso Relíquia na tarde de terça-feira, 15 de setembro. Como é bom ouvir música boa, né? E a Ilha do Mel traz pra você nesta tarde de terça-feira. Vamos abrindo mais um bloco então. Com você, o Relíquia fica bem melhor. 13h53, boa tarde.

0: Na Ilha do Mel FM 1358, som do Bon Jovi, Always. Aqui na Ilha do Mel você acompanha o Relíquia todas as tardes, até às 5. Às 5 tem o Baldi Brás com a sua equipe, com o programa esportivo Bola na Rede. 1359, excelente tarde pra você.
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0: Na primeira hora do nosso Relíquia Air Supply, aqui na Ilha do Mel FM, a rádio que você vê. Lembrando que pra você que tá interagindo comigo pelo WhatsApp, tem o voucher do restaurante Temperos, tá, gente? Daqui a pouquinho tem sorteio pra você que tá mandando a sua mensagem aqui no WhatsApp da Ilha do Mel FM. Eu vou pro intervalo, já volto pra nossa última hora juntos, nesta terça-feira, 15 de setembro, aqui na Ilha, no Relíquia.
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2: 4:03.
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4: Olá para você que acompanha a nossa programação aqui na Ilha do Mel FM. Eu sou Giovana Saad e trago informações do nosso departamento de jornalismo. O programa Paraná em Ação realizou mais de 3.800 atendimentos gratuitos em Guaratuba. A ação aconteceu no Ginásio de Esportes Governador José Richa e reuniu cerca de 1.000 pessoas. Durante os 3 dias, a população teve acesso a diversos serviços públicos estaduais e municipais em um único local. Foram emitidas 560 carteiras de identidade nacional e realizados 488 atendimentos do DETRAN, além de serviços relacionados ao Nota Paraná. A Secretaria Municipal de Assistência Social realizou 401 atendimentos, enquanto a Defensoria Pública também prestou mais de 100 atendimentos. O evento contou ainda com serviços de saúde, educação, segurança, meio ambiente, energia e saneamento. A iniciativa facilitou o acesso dos moradores a documentos, orientações e outros serviços públicos. Nós voltamos a qualquer momento direto da nossa redação. 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
1: Valendo voucher do restaurante Temperos pra você que tá ouvindo o nosso Relíquia. Nelson Constantino, boa tarde, hein? Obrigado pela companhia. Já já vai ouvir Metrô aqui na Ilha do Mel FM. Também o Gerson do Bockman Chuchu tá ouvindo a Ilha do Mel. Valeu, grande Chuchu do Bockman. Obrigado pela companhia. Todos vocês estão concorrendo a esse voucher do restaurante Temperos na tarde de terça-feira aqui na Ilha do Mel FM, a rádio que você vê. O nosso Relíquia atrás, hein? Lulu Santos. Um certo alguém. 4 e 8, boa tarde pra você.

0: Na Ilha do Mel, FM 90.3, a rádio que você vê valendo prêmio pra você, um voucher lá do restaurante Temperos, né? Daqui a pouquinho eu vou sortear pra você que tá interagindo comigo pelo WhatsApp aqui da Ilha do Mel FM. Se você não tem salva aí na sua agenda, faz o seguinte, salva aí o nosso número e manda a sua mensagem, interaja conosco, 98414-2231, 98414-2231, é o WhatsApp da Ilha pra você interagir e ganhar prêmios aqui na Ilha do Mel FM, a rádio que você vê, e o nosso Relíquia volta já com muito mais.
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4: É o Relíquia na Ilha do Mel FM 424. Agora deixa eu abraçar meu amigo Gilberto Luiz Grande Giba. Tamo junto, Giba. Acompanhando aí a nossa Ilha do Mel, nosso Relíquia. Ótima tarde, hein? Obrigado pela companhia, pelo carinho. Grande Gilberto, o Giba flamenguista ouvindo a nossa programação. Deixa eu abraçar também aqui a Vitória, lá da Ilha dos Valadares. Oi, Vitória, tudo bem? Boa tarde. Obrigado pela companhia, pelo carinho. Curtindo aqui o nosso Relíquia. E ó, gente, hoje é terça-feira, né? E toda terça-feira você sabe que tem a feirinha da Lua ali na Praça dos Leões. Então você vai lá, toma o suco da japonesa. Tem todas as barracas que estão atendendo você já desde a 1 da tarde. Vai até as 10 da noite, toda terça-feira, a nossa tradicional feirinha da Lua ali na Praça dos Leões. Tem música ao vivo hoje, inclusive, ó, vai ter aí o Alex Stari. É isso mesmo, música ao vivo com Alex Stari hoje a partir das 7 da noite, lá na feirinha da Lua, na Praça dos Leões. Todo mundo, então, na feirinha da Lua, a tradicional feirinha de terça-feira aqui em Paranaguá. Gente, são 4h25, agora 4h25, na Ilha do Mel, nosso Relíquia. Por aqui, seu amigo Elísio Júnior te fazendo companhia, hein? Em 90.3.

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1: Zélia Duncan aqui na Ilha do Mel, no nosso Relíquia 431. No Relíquia também tem o pedido do ouvinte, né? Deixa eu ir lá pra Vila Cruzeiro. Quem vai falar comigo aqui é Dirceia. Oi, Dirceia, boa tarde.
2: Boa tarde, aqui é Dirceia da Vila Cruzeiro. Eu queria uma música da Diana, Por Que Brigamos? Uma boa tarde e um abraço e um beijo. Tchau, tchau.

0: som da Diana, fechando mais um bloco do Relíquia, porque brigamos, 4h34, aqui na Ilha 90.3, o nosso Relíquia até às 5, hein? Às 5 tem o Bola na Rede com o Valdir Braz.
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1: É o Relíquia aqui na Ilha, 4h40. Daqui a pouquinho tem o Bola na Rede, hein? Pessoal aqui da equipe Bola na Rede do Valdir Brás chegando com o melhor do esporte pra você todos os dias às 5 da tarde aqui na Ilha. O Gilmar tá comigo, grande Gilmar Silva, concorrendo também aqui ao voucher de R$50 no restaurante Temperos. É o prêmio do Relíquia nesta tarde de terça-feira, tarde maravilhosa, hein? Depois de dias de chuva, dias molhados, né? O sol apareceu e deixou tudo um pouco mais seco, né? Que bom que ele permaneça conosco. Ô Gilmar, tua música vai tocar agora. Aumenta o volume aí. Você está na Ilha do Mel FM, a rádio que você vê. Faltando 19 para as 5, roupa nova. Linda demais.

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Ilha, Léo Jaime, cantando e fechando mais um bloco do nosso Relíquia. Agora 4h47, daqui a pouquinho tem Valdir Braz e sua equipe com o programa esportivo Bola na Rede, hein? O melhor do esporte, falando de Brasileirão, de Sul-Americana, de Libertadores. Aqui na Ilha do Mel FM, a rádio que você vem. Daqui a pouquinho também, na volta, eu trago o sorteio do voucher de R$50 lá do restaurante Temperos. Presentaço da Ilha do Mel para você, ouvinte do Relíquia, nesta terça-feira, 15 de setembro. Faltando 12 para as 5. Eu vou e volto rapidinho pra gente fechar mais uma edição do Relíquia nesta terça, 15 de setembro, aqui na Ilha.

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2: Muito bem, tô de volta aqui na ilha, reta final do nosso Relíquia, aqui na Ilha do Mel FM 90.3, a rádio que você vê. Voucher de R$50 pro restaurante Temperos, pra você que participou junto comigo. 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Gente, vem aí o programa esportivo Valdir Braz, já estão por aqui o Valdir Braz, o Bentinho, o Henrique Silva, eles que vão trazer tudo desta terça-feira de muito futebol hoje, né? Destaque para Libertadores, tem o Flusão em campo, tem o Vasco na Sul-Americana, tudo isso vai ser destaque no programa esportivo Bola na Rede, que tá chegando aí. Eu volto amanhã, a partir de 1:30, com Toca Todas. Tchau, tchau!

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4: Alô, galera, um forte abraço. São exatamente 17 horas mais 8 minutos. Está entrando no ar mais um programa Bola na Rede.
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4: Hoje é terça-feira, hein? Terça-feira, dia 15 de setembro de 2026, inverno brasileiro. Temperatura neste momento aqui no estúdio da Rádio Ilha do Mel FM, 18 graus. A partir de agora, você que está em qualquer canto do nosso litoral, você que está aí pelo norte catarinense, sul de São Paulo, você que está na região aí da nossa querida Itapuá, Santa Catarina, São Chico, né, Joinville, e Itapuá, né, vindo aqui para Guaratuba, atravessando todo o oceano, vindo aqui para o sul de São Paulo, Cananéias, Registro, nossas colônias, ilhas, né, e as cidades litorâneas. Você que está subindo a serra neste momento, muito obrigado pela audiência. Vai com Deus, vai devagarzinho. Você que está chegando no trabalho, saindo, você que estava acompanhando aqui o programa Toca Todos com Elísio Júnior, né, que fez a sua estreia hoje, né, e desejei a ele boas-vindas, e o Samuca, né, que está de férias, é merecido, nosso grande Samuel, que está na mesa, é ele, o Natan, que está pilotando essa máquina aí para todo o Brasil e para todo mundo, né? Natan, boa tarde, dá uma boa tarde para nós aí, Natan.
5: Opa, boa tarde. Ó, eu vou aparecer até na câmera lá. Aí, dá para mim ver mais ou menos aí. Estamos aí, vamos tentar suprir esse descanso que o nosso amigo Samuca tá tendo agora, né? Aham. Vou tentar dar o meu melhor aí para poder suprir o trabalhinho dele aqui. Vamos nessa.
4: Nessa câmera você tá aparecendo, eu pensei no início que era o que eu tava enxergando errado, né? Mas você tá bem grandão, com a cabeça bem grandona. E o que aconteceu? O que você fez aí?
5: Eu tô me sentindo meio escondido aqui, na verdade. É muita tela, muito muita equipamento
4: coisa,
5: aqui.
4: Muita coisa. Natan, boa tarde. Então, Bentinho, tudo bem, Bentinho? João Bento Bentinho, boa tarde.
6: Boa tarde, Valdir, boa tarde, Henrique, Natan, todos da equipe Bola na Rede, ouvintes da Ilha do Mel FM. Prazer estar aqui com o Elísio, né? Um grande narrador esportivo aí de volta à Ilha do Mel. Hoje tem terça-feira, campeonatos, né? Série B, Londrina joga em casa com a Ponte, o Operário vai até o Recife jogar com o

0: Náutico, e ontem o Avaí em casa poderia ter ganho do Vila Nova para sair do Z4, mas não ganhou. O time do Alahau, Parnanguara, Alahau, que até por sinal aqui, subi a notícia aqui agora com meu amigo Henrique, que o nosso querido amigo Vivi está enfermo, né? Que Deus dê saúde ao Vivi, muita saúde, você vai sair dessa, tenho certeza. E hoje também tem a Libertadores, né? Fluminense vai até a Argentina jogar com o Platense, jogo da volta, em que o Fluminense fez um placar aqui, mas vai ser um jogo difícil para a equipe do Fluminense, que tem uma grande equipe.
1: Muito bem, falando em Tricolor, falando em Fluminense, ele está aqui, né? Todo feliz, aguardando, expectativa grande. Tricolor entra em campo na Argentina, né, Henrique? Boa tarde.
2: Boa tarde, Valdir. Boa tarde, Bentinho. Boa tarde, Jonathan. E boa tarde a você que está do outro lado nos dando audiência, né, Valdir? É interessante que tem bastante assunto, né, para falarmos durante esse programa, inclusive, né, em relação ao Campeonato Brasileiro, Série A e B. A disputa bastante acirrada, tanto na parte de cima e na parte de baixo, mas meu foco hoje é meu Tricolor das Laranjeiras.
1: Muito bem. O Campeonato Brasileiro, nós tivemos até sábado, né? Nós tivemos aí sábado e domingo. Ontem nós tivemos o último jogo da rodada. O Bahia, na Fonte Nova, venceu a equipe do Remo pelo placar de 2-1. Com esses resultados que nós tivemos, né? Que foi já no Couto Pereira, um jogo de 6 gols, um jogão de bola. Até estávamos falando com o Elísio aqui, que o Elísio estava lá no Couto Pereira, fez esse jogo pela TMC. É um jogo de 6 gols, né? Um jogo. Esse é o tipo de jogo para ficar marcado na história do profissional, né, Bentinho?
0: Ah, com certeza, né, Valdir? Um jogão, né? Apesar do gramado estar encharcado, muita chuva em Curitiba, no Major Antônio Couto Pereira, um jogo que foi às sexta-feira, às 9:30 da noite, 9:30. Então foi um jogo muito pegado. O Atlético teve o placar até os 51 do segundo tempo aí na frente. E aí com 2 gols do zagueirão da equipe do Curitiba, de cabeça, na falha da defesa do Atlético, conseguiu um empate heróico, né? Parabéns aí a equipe do Curitiba, ao Seabra, que é um grande treinador, que conseguiu dar raça ao Curitiba, que jogando com um a menos, né? Quase o segundo tempo inteirinho com um a menos, e conseguiu aí fazer um grande resultado e empatou, estava perdendo. Um jogo pegado, um jogo que não é... Atletiba é pegado, mas com chuva ainda fica mais pegado ainda, né? Um jogo muito tumultuado, um jogo de muita pancadaria. Pensei até que eu ia desbancar, mas graças a Deus não deu nada, só deu uma expulsão pela Lei Vini Júnior, né? Que o Bruno Angel tampou a mão, aí foi expulso, prejudicou o Curitiba, mas mesmo assim o Curitiba, com muita garra, muita determinação, conseguiu empatar, pois estava perdendo de 3-1. E conseguiu fazer 2 gols, um no finalzinho, no apagar das luzes, numa bola lançada na área, o zagueirão do Curitiba empatou num grande jogo entre Curitiba e Atlético, para ficar na história.
1: Muito bem, então no Couto Pereira, Curitiba 3, Atlético Paranaense 3, na Arena MRV, Galo 3-1 no Fluminense, na Arena Grêmio 1, Vasco 2, tivemos também no estádio Índio Condá em Chapecó, Chapecoense 1, Internacional 2, no Allianz Parque, Palmeiras 2-0 no São Paulo, no Engenhão, Botafogo 1, Bragantino também 1, na vila mais querida do Brasil, Peixe do Sr. Afonso, ali da Vila Cruzeiro, venceu o Cruzeiro de Belo Horizonte pelo placar de 2-1, e no estádio Nabia Bichedi, Bragantino 2, Vitória 2. Nós tivemos no Maracanã, no final da tarde de domingo, o Flamengo vencendo o Corinthians pelo placar de 2-1. Ontem à noite, na Fonte Nova, Bahia 2-1 no Remo. Com isso, mexeu na parte de cima da classificação, porque o Fluminense estava na quarta colocação. Com a vitória do Bahia ontem, o Fluminense foi para a quinta colocação e o Bahia assumiu a quarta colocação. Em primeiro, Flamengo 57, segundo, Palmeiras 56, em terceiro, o Furacão 46, e em quarto está o Bahia com os 46 pontos. E o Curitiba está na oitava colocação com 38 pontos. Estariam rebaixados hoje, 2 times grandes, né? O Vasco da Gama, Internacional, Remo e Chapecoense. Alguma coisa para falar sobre esse assunto da 28ª rodada, 7ª rodada, Henrique?
2: Ah, sim, Valdir. Primeiro vamos começar até pelo jogo do Curitiba, né? Devido à situação climática, os jogadores foram inteligentes, tanto do Atlético, do Curitiba, né? que é um jogo que você tem que mudar a sua característica. E os jogadores entenderam como é que estava a condição do campo e jogaram de acordo com o piso, né? Com o gramado, onde explorou bastante a jogada aérea e onde as principais jogadas que saíram dos dois lados, né? Foi através de bola parada com bola alçada. E, né, com o campo dessa forma, assim, não dá para você jogar com a bola no chão, porque as postas d'água que tinha bastante no estádio segura a bola, então você acaba perdendo alguma jogada devido a isso aí. Então os jogadores foram inteligentes, começaram a jogar com a bola por cima, e onde o placar em si foi justo, né? E a rivalidade existiu, a pegada normal, e então não teve interferência do juiz, da arbitragem, né? Muito, até pelo contrário, eu achei muito, até uma das melhores arbitragens que eu vi nos últimos anos aí, né? Nos últimos jogos, sempre tem uns problemas, né? E voltar um pouquinho o jogo do Grêmio e Vasco. Com o Vasco, eu vou falar uma coisa pra você. A hora que eu penso que o Vasco não tem mais jeito, o Vasco vai lá e dá uma esperança, uma pequena esperança para os torcedores vascaínos. Mas me surpreendeu o resultado do Vasco lá em Porto Alegre, com essa vitória que eu achei heróica lá em cima do Grêmio, né? Como está ali o Grêmio, Internacional, o próprio Vasco, mesmo na situação ali meio complicada. Mas eu achei muito interessante ali a vitória do Vasco em Porto Alegre.
0: Caiu o treinador Luiz Castro do Grêmio e já ontem mesmo já assumiu o Renato Portaluppi, Renato Gaúcho.
1: Já nós vamos falar sobre o Renato. Só para complementar a Série A, né, nós vamos ter agora a 28ª rodada neste final de semana, no sábado, às 16 horas, na Arena MRV. O Galo recebe a Chapecoense. Às 16 horas, no Nabi, Bixedi, Mirassol e Botafogo. No Mangueirão, Remo e Santos. Teremos também em São Januário, Vasco da Gama e Curitiba, isso no sábado às 20 horas, e às 21 horas no Morumbi, São Paulo e Internacional. Domingo, 11 horas da manhã, o jogo do mau hálito, Grêmio de Porto Alegre e Palmeiras, um jogão de bola para assistir no domingo de manhã. No Barradão, 16 horas, Vitória e Cruzeiro, às 16 horas, Neoquímica Arena, Corinthians e Fluminense. Teremos às 18h30 no Maracanã, Flamengo e Bragantino, e 19h30, fechando a rodada, na Liga Arena, o Furacão recebe a equipe do Bahia. Esses são os jogos do Campeonato Brasileiro da Série B, Série A, que estão afunilando.
0: E amanhã, Valdir, desculpe, mas amanhã tem o jogo Botafogo atrasado, Botafogo e Grêmio.
1: Isso aí é da rodada anterior.
0: Isso, é um jogo atrasado. Esse jogo
1: vai ser no Engenhão, né?
0: Isso, no Engenhão. Botafogo e Grêmio amanhã às 19h30.
1: Esse jogo vai ser já sobre o comando. Parece-me que é sobre o comando, o Renato não assume ainda. Quem vai tocar o time amanhã é o Felipão.
2: É
1: o Felipão. O Felipão treinou o time hoje, ontem, viajou hoje, o Renato vai assistir, vai ficar, sei lá, no camarote lá, mas não assume o time hoje, amanhã. O Renato Portaluppi, que voltou ganhando muito dinheiro e merecidamente, né? Merecidamente. Por quê? Porque ele é o cara que apaga incêndio lá no Grêmio. E aí, quando é o cara que apaga incêndio e resolve, o problema tem que ser bem pago, né, Henrique?
2: Ah, Valdir, e analisar também a dupla que vai estar ali na frente do Grêmio. Primeiro vai pegar interinamente ali o Felipão, né? O histórico dele com o Grêmio em termos de título, né? É um vencedor. Aí depois vem o Renato, que já assume já na outra rodada. É um cara que ganhou tudo ali no Grêmio. Então, começando ali pela comissão técnica, vai dar uma levantada enorme, né, na equipe do Grêmio. E o Renato é um treinador que sabe mexer com o vestiário, né? Sabe levantar o brilho do jogador e sabe cobrar, porque ele tem moral pra isso. E pelo que ele fez dentro de campo também. A relação que ele fazia antes, não tem nem comparação, que ele não quer que os jogadores de hoje façam 10% do que ele fazia, né? Então ele tem moral pra cobrar isso aí, e os jogadores, todos que passaram pelo Grêmio, conseguiram ouvi-lo. Então, o Grêmio fez bem, acho que seria o melhor nome no momento aí para assumir a equipe do Grêmio.
1: Eu particularmente respeito a todos que pensam e falam da maneira que você. Felipão é respeitado, tá? É respeitado, mas ele é respeitado pelo passado que ele teve no futebol. Porque ele, tocando a minha seleção, a seleção brasileira, ele levou 7. Foi o maior vexame que eu vi na minha vida no futebol, e não posso nem ter nem um pouco de saudade de um treinador que levou 7 com a minha seleção, viu, Henrique?
2: Não, é claro, mas estou falando em termos de clube, mas ele é o ponto de vista, eu acho, ele é o histórico dele. A derrota principal, que machucou bastante, não só o senhor, mas todos nós que gostamos de futebol, somos brasileiros, sentimos demais aquela derrota, machucou bastante, mas estou me referindo em relação assim, a times. A times é um cara assim, que venceu, são vários títulos, então isso aí tem que respeitar. E logicamente tem um lado negativo, mas também não podemos esquecer o que ele nos deu na Copa de 2002.
1: Agora, eu sou Renato Portaluppi, Bentinho. Eu faria o seguinte negócio. Quem vocês querem? Querem que eu volte? Volto, tá bom. Então eu quero 10 milhões para o próximo jogo, tá? Para o próximo jogo contra o Atlético Mineiro. Eu quero 10 milhões para não deixar o Grêmio cair, tá? 10 para não deixar o Grêmio cair. Eu quero 20 milhões para colocar o time na final da Copa do Brasil, certo? E quero 50 milhões pelo título, tá? Se sou eu, peço tudo isso. Porque dinheiro não vai faltar para isso, Bentinho. Você já parou para pensar o quanto que é que vai custar uma Série B pro Grêmio? Já parou para pensar o que que vai custar uma Libertadores pro Grêmio? Tá? Isso só em dinheiro agora, fora futuramente. Então eu pediria um nego e um cachimbo, certo? Pro Grêmio para mim voltar. Até porque é ele que apaga incêndio. Apaga incêndio. É ele que resolve o problema. Ele representa. Aliás, digo um pouquinho mais. Se eu fizesse parte da diretoria do Grêmio, do conselho do Grêmio, eu ia sugerir que fizesse um contrato vitalício. Vitalício com o Renato Gaúcho, tá? A todo momento, aonde o Renato estivesse, chama o Renato para apagar incêndio. E ele resolve o problema.
0: É, apesar de tudo, é que ele é jogador, é treinador de vestiário, né? Ele já conhece muito o Grêmio. Eu assisti pela ESPN a entrevista que ele deu com
1: o jogador. Ele é treinador de vestiário, mas é um treinador que resolve o problema.
0: Né? Não, sim, mas é um jogador que vai lá, que une o grupo, já conversou com o grupo, disse que com a chegada dele é totalmente diferente, o jogo vai ser diferente, que os jogadores vão ter que entrar em campo com outra postura. Então ele é um cara que incendeia, né? Um cara que conhece o Grêmio há muitos anos. Eu acho que foi uma grande contratação do Grêmio. Eu tenho certeza que o Grêmio vai sair dessa situação, vai ser um outro Grêmio dentro desses jogos que falta aí. Ele colocou 10 jogos para que o Grêmio possa ficar ali na Sul-Americana ou quem sabe até para cima. Então eu acho que ele já tem um objetivo, já tem um projeto, que ele chegou no Grêmio. Tenho certeza que o Renato vai fazer o Grêmio sair dessa situação ali do Z4.
1: Até acho, Henrique, que o Renato, é uma opinião minha, né? O Renato não é aquele treinador que muita gente pensa que ele é, ou que ele também pensa que é. O Renato é um treinador agregador, o Renato é um treinador do vestiário, o Renato conhece o cheiro do Zig, conhece os atalhos, conhece tudo, que 80%, quem sabe 90% dos treinadores não tem a metade do conhecimento que ele tem. Por isso que eu sempre fui adepto que o Renato assumisse a seleção brasileira.
2: Existe caso de aquele jogador que só joga bem num time. O cara pode rodar, ser emprestado, vendido, não dá certo e retorna. E o caso do Renato. O Renato, no Grêmio, ele chega, apaga o incêndio, depois ele acende, ele faz uma lareira do jeito que ele quer. Então, é um treinador que no Grêmio ele sempre se deu bem. E vai se dar bem sempre pelo histórico dele. É um jogador que é o seguinte: tem um exemplo do Marcão agora no Fluminense. O Renato é desse tipo de treinador que o jogador corre pra ele. O jogador faz questão de correr pra ele, pelo fato de ser a pessoa que é, ele até da forma dele tirar um jogador. O jogador continua, que nem o jogador quer ficar de fora, né? Mesmo muitas vezes o jogador tá no banco e tá ali sorrindo pra ele, tá levando na boa, pelo fato dele saber conduzir assim, o vestiário e tá como é que é. Saber realmente quando é na hora que o jogador tem que ser cobrado, ele cobra na hora que tem que cobrar, mas quando tem que deixar dar moral pro jogador, ele dá. Então, um jogador que é um treinador que todo jogador gosta de trabalhar.
1: Sempre lembrando uma coisa, viu, Henrique? Pra quem não sabe, ele não gosta de mim, tá? O Renato não gosta de mim. Eu também não gosto dele. Só que ele não gosta de mim porque ele não me conhece. Por isso que ele não gosta de mim. Tá? Eu conheço ele de trabalho, profissionalmente. Não gosto dele.
2: Da pessoa?
1: Não gosto dele como pessoa. Sim. Sou fã número um dele como profissional. Sou fã dele, tá? Como profissional. Não gosto dele como profissional, tá? Como um treinador, sim. É como pessoa. Gosto muito, acho muito e admiro muito a Carol, a filha dele, viu, Bentinho? Não sei se você pensa da mesma forma.
0: Ah, com certeza, né? Muito bela, né? E é o xodó dele, ele é policia, né? Ele fica em cima ali, igual um leão.
1: Como é que você sabe que ele fica em cima?
0: É porque as mídias falam, né? Que ele tem muito ciúme da Carol, né? Ele, hoje, até esses dias nas redes sociais, ele tava com ela no Rio de Janeiro, né? Numa praia. Do lado dela lá, sempre é paizão.
1: Agora diz que é jornalista ela, né?
0: É, jornalista. é paizão, né? Paizão que é uma bela mulher, né? Linda, muito bonita a menina, então o pai fica lá, o pai coruja, né?
1: É.
0: Fica
1: de olho. Betinho, né? Você também é ciumento? Também pelas filhas?
0: Não. Já passou o tempo, né, Valdir?
1: Não, mas isso não tem tempo, Bentinho.
0: Não, mas já passou o tempo. Agora estão tudo casados.
1: Eu sou ciumento, rapaz. Eu sou ciumento.
0: Ciumento.
1: Quando o Nanaco sai com a minha filha, eu dá vontade de dar uns tapas nele, mas
0: é mesmo? Ah, mas tem que confiar, né? Tem que confiar na filha.
1: Não é questão de confiar, é questão de que a gente fica muito aí, fica sozinha, né?
0: É, mas a gente fez os filhos pro mundo, né?
1: É verdade.
0: Não pode ficar na.
1: 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Duvido que você não foi lá hoje, Henrique.
2: Ô, Valdir, eu antecipei, né? Me precipitei, fui logo ontem. E eu, como sempre, aquela costela maravilhosa. E ontem tive até uma honra, né? E eu tava lá comendo, chegou o filho lá do seu Zé França, lá, o Gêniton.
1: Gêniton,
2: tá ele lá e o menino Naldo. E ele fez a questão de comprar uma orquídea, que eu tava com uma orquídea bonita, né? Ele comprou uma orquídea lá, mandou pra mãe dele, a dona Abigail. Ainda colocou assim, até ali, né? Tive o prazer de ler, né? Um presente pra melhor mãe do mundo. Dona Abigail, Zé França, um abraço aí. Então foi lá em Gauchinho, né? Gauchinho, Malete, lá no
1: Pode cada vez mais. 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
2: Tá, né? Tão corrido lá, até o Tiaguinho meteu a mão na massa, o negócio tava corrido lá, ele, Ele foi pra cima, assumiu a responsa.
1: É assim mesmo. 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
11: Valdir Brás.
12: É, voltamos, foi rapidinho, 17h39. Vamos falar, continuar falando aqui, Henrique Silva, sobre o teu Fluminense, que joga então lá na Argentina, é isso? É, contra a equipe do
13: Platense.
12: É, Platense, é da Argentina esse time?
13: Platense.
12: É Platense, é da Argentina.
13: Da Argentina, Argentina. Que está em 11º lugar no campeonato, né? Tá, não faz uma campanha péssima, não.
12: O primeiro jogo foi aqui no Brasil?
13: No Maracanã, 2-0 Fluminense.
12: O Natan, você tem, olha lá, o Natan já colocou para nós lá o estádio, né? Que vai jogar o Fluminense é logo mais às 19 horas, né, Henrique?
13: Exatamente, 19.
12: Você vai assistir esse jogo, Henrique?
13: Ah, vou, né, Valdir? Poxa vida, não vejo a hora, vai acabar o programa aqui, vou me concentrar em algum lugar, vou pegar uma água de coco e torcer pro meu fusão da Laranjeira. Fluminense que é o...
12: Deixa eu te fazer uma pergunta. Você seria capaz de que você, como um Fluminense tricolor puro, você seria capaz, se encontrasse uma loirinha agora, assim, amor, vamos lá pra ilha, curtir a ilha, nada de futebol. O que você iria falar pra ela?
13: Eu não posso ir, que sou comprometido.
12: Gostei dessa. Esse já é o primeiro passo.
13: Não, essa é a polêmica, é o seguinte, primeiro não vai aqui, é o seguinte.
12: Se você não fosse comprometido. Você...
13: Ah, eu meti o pé, né? Eu ia.
12: Meti o pé o quê?
13: Ia, né, Valdir? Pô, ah, né? Calhoca, então eu ia pra lá, né?
3: Aí deixava de assistir
13: não, o celular. Mas eu e o radinho, o celularzinho.
3: Ah, mas como é que você vai assistir o celular aí?
13: Não, não, vai ouvir no jogo até chegar lá, a gente vai de barco e a mulher vai trabalhando lá, né? Eu vou.
3: Ô, como é que é? Como é que é?
13: A mulher vai trabalhando aqui,
12: né? E ela escuta o programa, é?
13: Quem? Minha mulher escuta, sabe disso, eu sou assim, cara.
12: Se ela não escuta, ela vê depois na live,
13: né? É, mas...
12: Bentinho, se fosse o Atlético, o que você faria? Você agora, transporte pra você essa pergunta. Você iria pra ilha ou iria pro jogo do Atlético?
3: Ah, não, pra ilha.
12: Pra ilha?
3: Ih, já fiz muito isso.
13: Ah, eu também.
12: Já fez bastante isso. Ah, seria capaz de fazer novamente?
3: Ah, sim.
12: Ah?
3: Sim.
12: E nem que sofresse as consequências.
3: Nem que sofresse as consequências.
12: Nem que apanhasse. Ah,
3: tá, nem que apanhasse.
12: Bom. Nem que não desse pra entrar em casa.
3: Mas tá falando, eu tô falando com a dona encrenca, né? Aí com a dona Maria, aí tudo bem. Mas na época que eu fazia,
12: não,
3: era solteiro.
12: Eu não falei, dona Maria. Falei
3: você falou,
12: as Marias.
3: As Marias, não.
12: As tia.
3: Não dá mais.
12: Não?
3: Não. Isso é no tempo
12: não
3: de
12: não dá mais por quê?
3: Não, agora eu sou.
12: Porque não dá mais,
3: sou caseiro, Só comigo, só como comida caseira.
12: Só
3: comida caseira.
12: Arrozinho e feijão?
3: Arrozinho e feijão. Só no gauchinho. Só comida caseira no gauchinho.
12: Não tem mais uma coxinha?
3: Não. Arrumar a cabeça em chifre de cavalo aí dá doce. Alô?
13: Não sei, porque... Já ouvi aquela música do Zeca Pagodinho? Contei pra vocês que eu não sou mais disso.
3: Não sou mais disso, né, Henrique?
13: Não sou mais disso, né?
12: Mas é jogo ruim pro Fluminense, Henrique?
13: É, Valdir, porque eu não. O Fluminense fez o resultado em casa, 2-0. E hoje, pela parte da manhã, eu fiquei uns 20 minutos ali conversando com o treinador de goleiro do Fluminense. Realmente eles vão com um pouco de cautela, porque esse time aí deu um trabalho pro Fluminense no segundo tempo lá. E no segundo tempo, o Marcão tirou o Ganso e colocou o
3: Lúcio.
13: Botou. Tem um jogador que não segurava tanta bola lá na frente. E com o Ganso segurava mais a bola lá. Então o time do Fluminense adiantou a marcação. E sem o Ganso, ficou esperando demais a equipe da Platense. E eles começaram a jogar pelas laterais. E o Fluminense está tendo muita dificuldade, né, com o seu miolo de zaga. Principalmente cruzamento na área. Os principais gols que o Fluminense vem tomando é de cabeça. Tudo jogada aérea. Então lá eles vão utilizar bastante isso aí. Então eles pouparam o jogador do time da Platense. Poupou os jogadores no jogo passado, fez como igual o Fluminense fez. Só que agora é o jogo da vida deles, né? O principal jogo que eles terão nessa Copa do Mundo. Então é oportunidade em casa. Então o Fluminense está esperando. É um time muito aguerrido, um time que vai tentar atacar. Mas só que nesses ataques deles, o Fluminense vai sair no contra-ataque. É nessa intenção que eles têm de fazer. Aí se o Fluminense fizer o primeiro gol ali, ele já dá mais uma segurada. Que se eles fizerem um gol de início, aí não fica um pouco mais de complicação, fica mais complicado pelo lado do Fluminense. Então o Fluminense vai procurar fazer o quê? Segurar pelo menos o primeiro tempo aí, para que ele não possa criar. Para depois, no segundo tempo, soltar um pouco mais.
12: Agora, pelo que a gente viu na foto ali, o estádio é meio precário, né, Henrique?
13: Bem enjoadinho, que nós não ouvimos o áudio completo. Ele até falou assim, Henrique, ó, até me lembra um pouquinho a estradinha. Se colocar o som, ele tá falando, né? Mas olha assim um pouquinho assim, olha lá, ó.
12: Pelas cores, né?
13: É aquele arquibancado, não é tão alto, que a gente vê. Eu tô acostumado a ver um cara de estádio, vou dar exemplo aqui, o nosso que mesmo veio, o nosso campo da Arena da Baixada, teve um aquele ali, olhando pela lateral, realmente parece tem um pequeno semelhante
3: com ele. Olha, o gigante do Itiberê não deixa nada por esse aí, né?
13: Não. Então, capacidade para 30 mil pagantes, e foram vendidos todos 30 mil. Eles estão contando com a torcida, que a torcida seja o 12º jogador.
3: É, vai ser fogo.
13: Mas o time do Fluminense é um time já cascudo, né? Então já tá acostumado com essa competição. Tem essa pequena vantagem, mas eles não vão colocar essa vantagem embaixo do braço, vão procurar jogar também. Acredito que o Fluminense vem de lá classificado.
12: Já tem os cruzamentos? Já? Não, se o Fluminense passar, vai pegar quem?
3: Se o Fluminense passar, pega o Palmeiras.
12: Ah, pega o Palmeiras.
3: Vai ser inédito
12: o Palmeiras. O Palmeiras que joga amanhã também, né?
3: Isso, o Palmeiras joga amanhã no Equador, né?
12: É, o Palmeiras joga amanhã. Nós teremos aí ainda amanhã, quarta-feira, Estudiantes e Corinthians, Palmeiras e LDU. O Palmeiras venceu a primeira pelo placar de 1-0. O segundo é o jogo é lá, né? Nós vamos ter o Flamengo, né? Que é Independente e Flamengo. Esse o primeiro jogo foi no Maracanã, 2-0.
3: Isso.
12: Tá. E o Fluminense, então, os jogos da volta, então, serão todos realizados esta semana. Tem tudo para dar novamente Brasil na Libertadores?
3: Ah, acho que sim, Valdir, porque vai ser inédito, né? Vai ser inédito. O Flamengo conseguiu um grande resultado, né? Ganhou fora, lá na altitude. Vai jogar em casa, deve passar. O Corinthians tem um jogo, eu acho que o Corinthians é o mais difícil, porque o Estudiantes é um time enjoado. Esse time empatou, tá certo que o Corinthians empatou, mas vai ser muito difícil o Corinthians reverter. Não vai ser fácil. Tudo indica que possa ser uma semifinal brasileira, que é inédito. Nunca aconteceu isso na Libertadores, uma semifinal brasileira para a final sendo um jogo no Uruguai. Pode ser aí. Posso estar errado, né? Pode dar um Fla-Flu.
12: O Fla-Flu é pra matar o Henrique, hein?
13: Não, Valdir, o Fluminense tá chegando, tá igual o Mineirinho, vai chegando ali aos poucos, né? O Marcão fazendo um bom trabalho. É aquilo que eu falei.
3: Efetivar, né?
13: Eu não, acho que efetivar. Quando saiu o Zibaldia lá e falaram o nome do Marcão, eu falei aqui no programa. Aí sim, já tinha uns treinadores já. Se eu não me engano, então o Valdir me fez a pergunta: qual o treinador que você acha que tem, merece ali, que encaixa nesse perfil? Eu falei: olha, futebol vai de jogo a jogo. Se o Fluminense começar aí, vai ganhando, eles vão efetivar o Marcão. E o Marcão acabou que tá, foi efetivado, vai ficar então o final de temporada. E agora ele não é mais. Antigamente ele era auxiliar, né? Fixo. Agora ele é o principal treinador do Fluminense. E tem um jogador na mão, que é o cara de vestiário, conhece todo mundo. Como o André falou, um cara do bem, um cara que os caras fazem questão de correr pra ele. Então acredito eu aí que o Fluminense vem de lá com essa classificação.
12: Muito bem. 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
3: 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Lembra do Brenner, Bentinho?
5: Opa, com certeza, né?
3: Tá um só gastando agora.
5: Você está em casa agora?
3: Tá só gastando.
5: Só gastar, só gastando. Um abraço à família Brenner. E
3: torcendo pelo Leãozinho.
5: Pelo Leãozinho.
3: Torcendo pelo
5: Leãozinho. Leão do litoral.
3: É. Falando em Leãozinho, saiu uma nota, né, Bentinho?
5: Você viu a nota? Vi a nota.
3: É?
5: Vi a nota.
3: É, eu sinceramente, eu não consegui entender, mas a nota está aí já para todo mundo ver, né? Deixa eu ver se eu consigo ver a nota aqui. É, você conseguiu entender aquilo ali, Bentinho?
5: É, ele está convocando, né? A diretoria do Rio Branco está convocando... Não, até o que, acho que pelo, não sei se é o Alex Jacomel, né, mas está fazendo um edital de convocação, colocou no jornal, né, no jornal JB Litoral da cidade, para que o Rio Branco possa chamar os seus sócios, talvez para fazer uma composição de diretoria, né, porque eu acho que é isso o que está aqui na notícia que eu vi ontem, é que o Rio Branco faz uma convocação, né? Está aqui na nota.
3: É, deixa eu só ler aqui a nota, Bentinho, se dá licença. Rio Branco Esporte Clube convoca todos os seus integrantes.
5: Ex-conselheiros,
3: associados. Tá, e sócios deliberativos a comparecerem como sócios para trazer novos associados, né? Ah, a mensagem está meio esquisita aqui, mas tudo bem. O que eu estou entendendo, subentendendo, é que parece que eles querem convocar aí um novo quadro de sócios ou, né, conversar sobre esse assunto que não existe, né? Não existe mais, né?
5: Não existe, por enquanto.
3: Vão convocar
5: não,
3: o quê? Que não existe
5: mas
3: mais.
5: Mas está aqui, ó, finalidade, levantamento e regularização do quadro associativo como medida preparatória à regularização institucional do clube. Se for para regularização institucional do clube, é para se formar a presidência. Até porque, né, Valdir, a SAF ela precisa da associação.
3: Até porque hoje também não tem
5: presidente. Não tem ninguém, não tem ninguém. Para isso
3: não tem presidente e não tem associado mais também.
5: Exatamente. Você pode ser por dois motivos, ou pela lei, né, pela Procuradoria Geral, né? Você vai no Ministério Público, encaminha, ou você faz esse aqui, que eu acho que é o mais correto. Aí você chama os conselheiros votam, né? Voltam a ser conselheiro, pagam, né? Tem que pagar, tem que estar em dia, volta e aí forma uma chapa, e essa chapa, se não tiver ninguém que concorra, ela será aclamada, marca o dia, porque você tem que colocar em edital. E o que ele fez aqui, colocou na imprensa.
3: Eu particularmente, 26 anos que estou em Paranaguá, nunca me interessei a fazer parte de diretoria e nem de quadro de associativo. Agora, dessa vez, eu quero ser um dos primeiros. Tá? Quero ser um dos primeiros. Eu quero acompanhar tudo de perto que está acontecendo, que vai acontecer, certo? Mas tudo minuciosamente de perto para contar tudo para os nossos ouvintes, tá? Para eles saberem tudo o que está acontecendo e que vai acontecer no Rio Branco daqui para frente, independente de quem seja. Independente de CNPJ vai ter que ser respeitado, tá? Respeitado, CNPJ, independente de identidade de quem é o CNPJ, tá?
5: Exatamente.
3: Porque a grande verdade é a seguinte: precisa ser mais esclarecido. Estou estranhando muito, tá? Por que só agora? Como eu sei, mas não posso provar, que tem muita gente querendo chupar o pirulito, tá? Tem muita gente querendo chupar o pirulito.
12: Só que não tá fácil de chupar esse pirulito. Até porque são pessoas que já apareceram neste período para cá totalmente incapaz de assumir o Rio Branco. Sem capacidade nenhuma e já provaram. Já provaram que são incompetentes, certo? Eu quero gente que venha resolver o CNPJ do Rio Branco. Não quero gente que venha para fazer turismo, que venha para brincar com o sentimento do torcedor, tá? E eu quero ver se tem algum saco roxo, tá? Se tem algum saco roxo que assuma, se é que acha, se é que acha que dá para assumir a SAF, vai lá, bate chapa e assume a SAF. Chega lá pro gestor, olha, te respeito, gosto de você, tá entendendo? Tenho respeito por você, mas acho que você não é capaz de fazer o que eu faço, o que eu farei, tá? Então, o senhor me dá licença que eu quero sair, eu quero que o senhor se retire, porque eu vou assumir o Rio Branco. Agora, lembre-se uma coisa, vou repetir mais uma vez, tem que ter saco roxo para fazer isso, viu? Não se meta se você não puder, tá? Não se meta se você não puder. Deixe quieto, então, do jeito que tá.
3: Mas sabe o que é, Valdir? É que, na realidade, está, eu acho que está próximo da SAF ser da Amaral Esportes, né? Está na justiça, né? Eu acredito que o Amaral já venceu
12: em duas instâncias. Como é que você sabe que está próximo, Bentinho? Eu não tenho notícia
3: nenhuma. É porque foi em três instâncias, né? Já tá, ele ganhou nas duas.
12: O Amaral mesmo, que é o dono da SAF, não chegou aqui e disse, olha, já está muito próximo, queria ouvir dele, ou ouvir do presidente Alex Jacomel, ex-presidente Alex Jacomel, entende? Queria ouvir alguma coisa nesta natureza. Agora, nenhum nem outro fala sobre SAF mais. Eu, como não entendo disso, e não me meto, não sou metido a entender, como tem muita gente que acha que entende e não entende, piscirica nenhuma, entende? Então, o que acontece? Para mim, tá tudo japonês, tá tudo igual.
3: É, mas é que eu acredito que eu acho que esse ano deve sair a SAF pro Amaral, pro Marcos Amaral, né? Amaral Esportes. E ele necessita, pela lei, ele necessita do clube, até o estatuto, ele necessita da Associação Rio Branco. Porque ele tem que prestar conta para a Associação Rio Branco, que está no contrato da SAF. E para isso precisa existir alguém que represente a Associação Rio Branco. Eu acho que para isso que está fazendo isso. Eu acho que esse é o motivo.
12: Você acha que isso aí está vindo com a pressão do Amaral? Ou
3: não,
12: do
3: não, eu não posso dizer porque eu não tenho clareza nisso, né? Mas pelo andar da carruagem...
12: Eu também não estou entendendo, só estou em dúvida devido ao tempo, né?
3: Porque tem que ter, Valdir, tem que ter associação. Exemplo, vou dar um exemplo aqui. O Vasco, ele tem o Pedrinho, que é o presidente, e tem a SAF, que é, não sei quem é o dono da SAF. Então, a SAF, ela tem que prestar contas pro clube. Como o Amaral está sub júdice, a SAF está sub júdice, ele presta contas pro juiz. Então, a partir do momento que ele tem a SAF direcionada a ele, já com o documento, ele tem que prestar a associação. E para isso tem que existir alguém que represente a associação. Para isso vai ter que ter o conselho que vote, faça a chapa para ele, para ter a eleição, que se apresente e seja. Que vai responder, fiscalizar a SAF, né? E
12: agora,
3: vai receber as notícias.
12: Eu gostaria muito de fazer um pedido em nome do esporte, em nome da equipe Bola na Rede. Não em nome de CPF, em nome de CNPJ, que houvesse um pouquinho mais de respeito com o torcedor do Rio Branco, seja quem for, certo? Mas que o presidente, ex-presidente do Rio Branco, ele que tomou a iniciativa de mandar esta nota, ele que viesse aqui e explicasse melhor essa situação. Não está proibido, viu, presidente? Não está proibido, tá? O senhor pode vir aqui a hora que o senhor quiser, se é que o senhor ainda respeita a instituição e respeita o torcedor do Rio Branco.
13: Então, até em relação assim, à nota, né, Rodrigo? Até nem vou entrar muito nesse assunto, porque eu estou vendo agora, como o senhor acabou de falar também, que não está entendendo nada, e eu tenho que me aprofundar até para não falar bobagem, né? Então, para evitar de falar bobagem, como estou vendo essa nota aqui, não sei nem, eu estou vendo o Bentinho explicar, até parabéns, Bentinho, pelo conhecimento, né? Mas eu prefiro até opinar pouco sobre isso, até mesmo porque eu não sei. Eu leigo mesmo no assunto, voando um pouquinho. Então, prefiro me aprofundar mais para que possa dar minha opinião.
12: Com certeza. São 18 horas em ponto. Nós vamos ao intervalo, é rapidinho, 2 minutinhos, e voltamos já já. Não saia daí.
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2: Voltamos, são exatamente 18 horas mais 6 minutos, 18:06. 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

0: 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Ô Bentinho, Henrique, até para nós terminar aqui o nosso assunto sobre o Rio Branco, né? De ontem para hoje, eu não fui, você está sabendo de alguma coisa? Como é que estão as obras ali, Bentinho?
1: Eu passei lá hoje, né? Que eu peguei o ônibus, parei ali, depois peguei outro, né? É, mas estava fechado, estava tudo fechado. Eu não sei de certo deve ter interna, obras internas, né? Mas externa não tinha nada. Estão arrumando ali o calçamento, né? Tá, o calçamento ali do bar, naqueles bares que tem dois, três bares que tem ali na frente, né? E estão arrumando e...
0: Aquele calçamento não... ali, deixar bem claro, né? Para evitar aí alguma dúvida ou que seja alguma pessoa que esteja com maldade de relacionamento, maldade dentro do seu perfil, como tem muita gente, que fique bem claro que aquela obra não está sendo realizada pelo Estado, pelo gestor, está sendo realizada pela Prefeitura, pelo Departamento de Obras da Prefeitura, o calçado ali da estradinha.
1: Bom, é bom, né? Porque ajuda ali você fazer o calçamento, né? Deixar tudo certinho ali para ficar bonito na frente, né? É, eu acho que a Prefeitura ajuda muito, né? O Rio Branco, que naquela época que teve ali, umas duas semanas atrás, nas pinturas ali que foi colocado aqueles guindastes, né, Valdir? A Prefeitura ajudou o Rio Branco, cercou a rua ali, fez uma logística para que pudesse ser feito isso. Então são ajudas, são pequenas ajudas, mas que ajudam muito, né?
0: Agora, então... eu tô com um pequeno medo, viu? Tô com um pequenininho medo. Porque se tá sendo trabalho interno, tá fechado ali, né, Henrique? Mas se não estiver funcionando, Henrique, vai ser difícil entregar na época prevista, né?
2: É, até o Bento colocou, né, que a obra de fora ali é a prefeitura que está fazendo. É, tá interessante, é bacana essa parceria, esse reconhecimento, até mesmo que está fazendo ali uma via pública, né, que passa ali em frente. E outra coisa é o Rio Branco. O Rio Branco, queira ou não queira, leva o nome da cidade. Expande, né? Então acho interessante aí essa parceria, essa contribuição. Contribuição, a prefeitura fazendo a parte dela, logicamente beneficia ali o Rio Branco pelo fato de estar fazendo essa obra ali em frente, né? É uma coisa que a gente agora, em relação a se fazer um serviço interno, tomara que seja interno, que não seja só na arquibancada, né? Que grande, como choveu esses dias todos aí, ficaria meio impossível de fazer assim na parte externa. A não ser se vão ali por dentro do vestiário, aquelas coisas, né? Embaixo da arquibancada, até mesmo por causa devido à situação climática.
0: Até porque tem muito trabalho interno que dá para ser realizado mesmo com chuva, né, Bentinho?
1: Ah, sim, com certeza. A arrumação da cozinha, ali os próprios alojamentos, né? Os quartos ali do Rio Branco, a lavação embaixo ali do embaixo da cobertura. Pode até ser feito ali o fechamento para colocar, como disse o gestor Marcos Amaral, academia, né? Que ali vai ter uma academia para os atletas. Então deve ser feito. Eu não passei pelo portão, estava fechado. Aí continuei, peguei o ônibus e vim para a rádio. Mas eu não vi. Mas deve ter trabalhado internamente, né? Não sei como é que tá essa, não posso te dizer, né, Valdir? Não posso dizer. Os ouvintes, quero mandar um abraço aqui, o Dionaldo, que está na escuta. Um abraço, Dil, a toda a família Escomação aí.
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0: 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Um abraço lá para o Luiz Carlos, Luiz Cláudio e a Isabelle, que deixa a gente, porque assim, né, Henrique? Pois não, Betinho.
1: É, falar aqui do Rio Branco, né? É, o Irati, que tem 6 jogadores do Rio Branco, que jogou domingo contra o Iguaçu e perdeu nos pênaltis, Valdir. Até jogou muito bem o Ramon, grande jogador, fez um grande partidaço, empatou em 0-0, 2 bolas na trave do Irati, mas perdeu. E o quadrangular ficou Iguaçu e o PSTC e o Cambé e o Anti-London. Esse é o quadrangular da terceira divisão. Os que ganharem daí sobem para a Série B do Paranaense o ano que vem.
0: É, nós teremos aí os 4, né, que passaram, né? É,
1: e os jogadores voltam, acho que devem voltar, né, para Paranaguá, não sei onde, mas é. Tinha 6 jogadores do Rio Branco lá.
0: É, na realidade sim.
1: Luiz Fernando, treinador.
0: Eu gostaria muito de entender até que o nosso gestor, uma hora oportuna, esclarecesse em relação aí a esses jogadores, qual será o futuro desses jogadores, que para onde eles irão. Porque na realidade não é só 6, tem parece 6, 7 lá no Irati, tem mais uns 3, 4 no Foz do Iguaçu, né? Parece que são 11 jogadores. É, em relação aí ao trabalho.
1: É, no Iguaçu tá, no Foz tá o Felipe Augusto.
0: Felipe Augusto.
1: E empatou em casa.
2: Tinha o volante também aí, o
1: Iago.
2: Iago, é.
1: Pois é. Iago está lá também.
0: Então. É, então vamos aguardar nos próximos dias. O que eu posso dizer é que eu estou também muito ansioso em relação aí às obras, né, Henrique? E outra coisa, Bentinho, a informação que eu tenho, que o treinador já está contratado, o gerente de futebol já está contratado, tem um homem de muita confiança de muitos Paranaguara que já trabalhou aqui com o Rio Branco, uma pessoa muito querida, gosta do Rio Branco.
1: Treinador? Esse é o treinador?
0: Não.
1: Esse é o gerente de futebol?
0: O treinador já passou por aqui, tá? É. Certo? É, muito conhecido, deixou boas lembranças. Um dos diretores que esteve aqui há muitos anos também, um cara muito conhecido, muito competente, certo? É, vou falar só dar uma dica, viu? Posso dar?
1: Pode como deve.
0: Tem um zoinho pequenininho.
1: Tem um zoinho pequenininho?
0: É, chega, agora não vou dar mais dica, tá? Beleza? Já passou por aqui, tem aí outro que é um, já foi presidente do Rio Branco, mas vai voltar agora com tudo, gosta muito, ama o Rio Branco, certo? Conhece de futebol, tá? E parece-me que está voltando para ajudar o gestor, né? E o treinador, já colocou faixa aqui já.
1: Já colocou faixa?
0: É, já.
1: Já colocou faixa?
0: Já colocou faixa.
1: Ah, então. Já dá pra ver.
2: Pô, aí tumultuou minha cabeça.
1: Não... Então não é mais. Se já colocou faixa, já foi campeão.
0: É, não, mas ele colocou faixa, né, infelizmente não como campeão, porque roubaram ele.
1: Ah,
0: né?
1: Então pronto. Então já
0: entendeu,
1: disse.
0: Entendeu ou não?
1: Já disse.
0: Entendeu, né?
1: Você já disse.
0: É, então. Senão ele tinha colocado.
1: Mas ele subiu o Rio Branco.
0: Pra mim ele colocou faixa.
1: Ele subiu o Rio
0: Branco. Pra mim ele colocou faixa, porque sim, pra sim. Mim ele foi roubado.
1: É, foi roubado. Opa.
0: Então eu digo pra você que ele colocou faixa. Pra mim ele colocou faixa.
1: Ah, sim, com certeza.
0: E é um bom treinador. Não gosta de mim, mas não tem problema.
1: É, mano.
0: Não tô nem um pouquinho preocupado. Eu quero que ele goste do Rio Branco e faça um bom time, né? E que o nosso gestor continue trabalhando forte. Nem que seja quietinho do jeito que ele tá, porque às vezes é melhor. Melhor ficar quietinho mesmo, né, Henrique?
2: Sem dúvida, hein, Valdir? Se é o treinador que eu estou pensando, foi um treinador que realmente deram condição para ele trabalhar, deram condição assim de material humano, né? Jogadores ali que chegaram dentro da expectativa, superaram até. Era um time compactado e tinha a diversidade de jogadores com habilidade, tinha jogadores de força, então tinha essa mescla, né? Então, isso fez essa campanha. realmente foi ele, até vou citar o nome do Rafael, né? Rafael Júnior, né?
1: Rafael,
2: então, é um treinador que o trabalho vai questionar o trabalho dele naquele ano, não tem como questionar, muito pelo contrário, foi um trabalho até bem feito, tanto é que o Rio Branco conseguiu seu objetivo, não foi mais à frente devido aí os problemas aí que, infelizmente, o Rio Branco foi prejudicado em termos de arbitragem, então isso aí dificultou aí, né? Não fez com que o Rio Branco não ganhasse o título, mas conseguiu acesso. Realmente ele tinha o material humano para jogar, mas também tem que dar o material humano para trabalhar também, né? Para aí sim, dando trabalhar.
0: Mas esse é o objetivo, segundo ele se comprometeu, né, com a população, pediu que transmitisse isso, que o time vai vir forte. Ele não promete título. Ele não promete título da segunda divisão, mas que ele vai fazer um empenho sobrenatural, independente de ser campeão ou não, ele subir o Rio Branco para o ano que vem, até porque o investimento que está previsto a ser feito aqui no estádio Nelson Medrado Dias não é barato. Então ele precisa realmente unir o útil e agradável, né, Bentinho?
1: Ah, com certeza, né? Eu acredito que ele vai fazer um grande investimento no futebol, isso é principal, é o principal, né? Não adianta aqui deixar a estradinha um brinco, mas não subir, tem que subir, não, se for campeão, bom, mas se subir, melhor ainda. Eu acho que o Rio Branco vai enfrentar um campeonato sem os dois grandes principais, os dois grandes times que sempre estão nas finais, que subiram, que é o Paranavaí e o Paraná. Então o Rio Branco tem uma camisa forte, eu acho que a camisa mais forte desse campeonato vai ser a do Rio Branco. Tenho certeza que o Rio Branco sobe no ano de 2027 e aí arrumam as coisas melhores. Eu acho que o Amaral aprendeu muitas coisas, muitos erros. Acredito que ele não deva cometer mais erros, tem que o menos erro possível para poder acertar, para poder fazer um time bom, para essa galera voltar. Desculpe, para que alguns do Rio Branco, ex-Rio Branco, como disse o Valdir, tem um presidente que vem aí, beleza, que venha mais gente junto com o Amaral, que a união vai fazer a força e tenho certeza que o Rio Branco pode se tornar grande e cada vez maior.
0: Até que, porque, Henrique, o pior e pequeno e menor erro que tiver, ele tem direção, né? A direção é exatamente o gestor que vai investir o dinheiro. Se houver os erros dentro de campo, fora de campo, nós vamos sofrer, mas quem vai sofrer mais é ele, porque é ele que está investindo e é ele que vai ser cobrado da torcida, né, Henrique?
2: Até mesmo, né, Valdir? É ele que está de frente, né? Está de frente, é ele que está organizando, tanto parte ali, a parte interna, a parte externa, mas depois vai vir a parte técnica, comissão técnica, então isso é tudo, é ele que é o responsável, então logicamente a cobrança vai em cima dele, né, Valdir? Então aí não pode errar. Agora ficar questionando que já errou, deixou de falar. Irmão, passou, tá tendo a oportunidade de fazer, se recuperar, então vamos aguardar, dá tempo aí, deixa o homem trabalhar.
0: É, a informação que eu tenho, Bentinho, é que ele já conseguiu dois bons patrocinadores.
1: Olha,
0: dois patrocinadores
1: aí, legal,
0: de ponta.
1: Legal.
0: Tem aqui alguns ainda que estão sendo alinhavado, né?
1: Certo.
0: Com o Rio Branco. Eu não tenho dúvida que se for feito tudo isso que está sendo prometido, com a recuperação, restauração, do jeito que ele está prometendo que vai fazer da estradinha, uma nova casa, com camarotes, com arquibancada, com cadeiras, com toda a estrutura, você pode ter certeza que se isso acontecer, fizer um bom time, menos de 7, 8 mil pessoas na estradinha, não teremos, teremos muito mais, talvez seja até pequeno para a temporada 2027.
1: Ah, com certeza, se fizer um time bom que comece a ganhar, aí volta, a estradinha volta a encher, né? Que é o palco emocionante. Henrique sabe muito bem disso, jogou lá, sabe como é o caldeirão, o sentimento de jogar na estradinha, o apoio da estradinha. Isso é muito importante, mas tem que fazer time. Eu acho que o Amaral é bom nisso, em trazer jogadores. Trouxe jogadores em 2024, que foi o melhor time do campeonato. Teve o artilheiro e o vice-artilheiro. Braia, Sorriso, teve grandes jogadores que apareceram no Rio Branco, que fizeram aquele time, que foi, nós fomos roubados aqui contra o Paraná, visivelmente roubado. Então eu acho que o Amaral vai fazer um time bom e vai subir, vai chamar a torcida, né? E eu quero mandar um abraço ao Pedro Dário, que é outro grande colaborador, ajudou muito o Amaral quando o Rio Branco esteve aí nos jogos, nos dois anos atrás aí. Um abraço, Pedro, que está sempre escutando e assistindo pelo YouTube.
0: Você não vai mandar um abraço pra Dona Pedra, a mulher dele?
1: Dona Pedra?
0: É.
1: Pedro Dário, Dário.
0: É Pedro Dário. E a mulher deve ser Pedra, né? Então um abraço pro casal.
1: Ah, Pedra, Pedra. Hã? Pedro é o, é, como diz Jesus, né? Edificou, edificar a sua igreja, que é a pedra, né? Então ele, por isso que ele chamou o apóstolo de Pedro.
2: Henrique. O Valdir, é o seguinte, então, quando começa a falar de Fluminense, é, o assunto já começa a bombar, já começa a vir mensagem. Inclusive tem um, principalmente nas ilhas, né? Aqui, ó, o seu Davi que tá mandando um abraço aí juntamente com o
1: Fluminense. Esse jabá não pode faltar,
2: não, né? Não, ele tá com saudade do senhor. E teve uma outra pessoa de uma outra ilha hoje.
1: Ele que... assiste pela live ou pelo rádio?
2: Pelo lá? Rádio. Fica ligado lá na cozinha lá e fica ele, a esposa.
1: A comida é cada vez melhor.
2: Ah, Valdir.
1: Coisa tem lá... chope Brigante lá não?
2: Lá tem chope, só não sei a marca, mas é. Tem. E de outra, tem outra parte da ilha também que tem um cidadão hoje que pediu o teu número. Eu até passei o seu telefone sem te avisar. Chama-se José França. Tomei um café com ele, a dona Abigail. Eu passei teu telefone para ele. Ele quer falar com. Diretamente com o
0: Zé França só me promete, cara. O Zé França ficou de me trazer um peixe, um camarão. Se quiser, pode trazer que eu pago. Eu não quero de graça, mas traga, cara, tá? Entende? Mas ele é muito, mas só conversa, conversa. Ou ele é aquele pescador que o Bentinho acha que é o rei das mentiras, né? Né, Bentinho?
1: Eu não, tô, não falei nada.
0: Ah,
1: não falei nada.
0: Você disse que quem, a categoria que mais mente no Brasil é os pescadores, Bentinho. E o Zé França é pescador, Bentinho.
1: Ah, não, o Zé França é professor.
2: É gente da gente. Outra
0: professor
2: coisa.
0: É o Zé Gênito, o filho dele.
2: Esse é da saúde. Tem um outro que é professor e apaixonado pela dona Abigail. Ele sabe o que ele fez? Onde foi o filho? O Gênito que comprou uma orquídea e hoje ele... Me ligou, falou, Ricardo, orquídea para dar para minha digníssima esposa.
0: Olha, que
2: falou,
0: legal.
2: Aí, ó, seu Zé, muito obrigado aí, me fortaleceu ó, com aquela compra.
0: Com certeza. 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Há mais de 15 anos, juntos com a equipe Bola na Rede, meu grande amigo, meu camarada Edson Coelho, presidente Wito, Valdomiro, a secretária Osiane, né? Um abraço para as filhas do meu amigo presidente, a Sara, a Sofia, a Helena, né? A Caçulinha, todo mundo lá do Sindicato dos Vigilantes. E um abraço lá para o Arildo, presidente do Sindicato das Indústrias Químicas e Farmacêuticas de Paranaguá. Um abraço para ele, para dona Clarice, a Ágata, o Sindicato das Indústrias Químicas, que vai de vento em popa, graças a Deus. 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Um abraço lá pro presidente Nando, o CME e o Rogerinho. 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São exatamente 18 horas mais 25 minutos, 18:25. É, sempre nós vamos encerrar o programa falando do Rio Branco. Por quê? É, porque essa semana também deve ser uma semana de mais algumas definições, né, Henrique? Tá chegando, o tempo passa rápido, o tempo não tá colaborando também, né, para os trabalhos serem realizados, mas eu acredito de que conforme o próprio gestor pediu para que a gente falasse, até dia 20 e reinaugura a nova loja. A nova loja com todos os itens, todos os detalhes das cores do Rio Branco, caneca, boné, meião, camisas, 1.500 camisas comemorativa dos 113 anos do Rio Branco, né? Aquela festa que estamos promovendo para outubro, no dia do aniversário, aquele futebol, né? Aquele chopp Billy Gancho, aquela festa que será realizada já no gramado novo do Rio Branco, e estamos nessa expectativa e torcendo para que tudo dê certo, né, Henrique Silva?
2: Sem dúvida, né, Valdir, porque estamos carentes, nós torcedores, a cidade estamos carentes, escola de futebol, então, vimos num recente passado aí que realmente não trouxe bons resultados, nos deixou triste. Então tem essa possibilidade, foi falado, foi prometido que ia fazer isso e aquilo, a gente fica na expectativa. O estádio tá aí, estão mexendo ali no estádio, então logicamente a gente diz, espera o melhor, então a gente é só aguardar e torcer que realmente as coisas saiam certa da forma que foi prometido, para que realmente a alegria volte ali à estradinha.
0: E aquelas pessoas, né, Bentinho, que estão desanimadas, estão realmente na expectativa, que reajam, né? Reajam, vamos pensar positivo, pelo menos um pensamento positivo, né, Bentinho? Ah, para que as coisas fluam bastante, porque um pensamento positivo, dois, três, sempre um pouco mais, vai ajudar muito que as coisas aconteçam, né, Bentinho?
1: Ah, com certeza, né? Erros todo mundo tem, né? Eu acho que erros são normais, isso é. Todo ser humano é passivo de erro. Mas é o cara que está na frente do Rio Branco e que está tocando o Rio Branco. Que se não tiver ninguém, se não tiver ele, não vai ninguém. Tanto é a prova que está aí, ó, em edital de convocação, a volta dos conselheiros para se formar um presidente do Rio Branco, 10% da associação. E não tem, vai ser difícil. É muito difícil isso. E
0: você acredita, Betinho, que possa haver um outro grupo que esteja interessado a pegar o Rio Branco?
1: Não, eu acho que não, Valdir. Esse grupo que está aí, tenho quase que certeza, não posso afirmar, mas tenho quase que certeza que esse edital de convocação é para fazer uma chapa para que o Amaral possa tocar. Se não tiver associação, o Rio Branco, não, a SAF não pode prestar contas para quem?
0: Pode estar acontecendo que esteja sendo fumado o cachimbo da paz.
1: Quase que tomara, 90%. Né? Quase que 90%.
0: Tomara, né, Bentinho? Isso,
1: porque vai ter que existir, Valdir, uma pessoa.
0: Nós temos que se unir, né, Bentinho?
1: Claro.
0: Temos que se unir. Se tiver que cobrar, vamos cobrar.
1: Se tiver que cobrar do Amaral, cobramos do Amaral. Se tiver que cobrar do presidente da associação, vamos cobrar. Se tiver que cobrar. Nós temos que cobrar. Aqui nós não. Eu, principalmente, o Valdir, sabe? E o Valdir também faz. Nós não morremos de amores pela pessoa, nós morremos de amor.
0: Bentinho, tem muita gente que diz assim: ô, Valdir, é puxa-saco do Amaral. Não tem problema, não estou preocupado com isso, nem um pouquinho. Sabe por quê? Porque, em primeiro lugar, porque eu não sou. Esse é o primeiro passo.
1: Sim, nós estamos.
0: Segundo, tá? Que o Amaral, queira ou não queira, ele é o gestor do clube.
1: Claro.
0: E eu toda a vida respeitei, duas coisas que eu respeitei na minha vida. É o prefeito da minha cidade, independente de quem seja, e o presidente do meu clube. Desde que eu cheguei aqui, o primeiro era já era opostas e tal, e vem até hoje. Sempre respeitando os presidentes de clube, certo? Então até hoje, não tem mais presidente, mas o último presidente, respeito ele como pessoa, até hoje como pessoa, Alex Jacomel. Certo?
1: Sim.
0: Então, respeito o Marcos Amaral como gestor do meu clube, certo? Agora, não quero que ele case com a minha filha não quero casar com a filha dele.
1: Claro, a gente torce aqui pro bem do Rio Branco. Quem está à frente, a gente tem que torcer para quem está à frente. É como aí o prefeito, como você disse, a gente torce para que o prefeito Adriano Ramos faça benefício à população e a gente use desse benefício. É a mesma coisa o Rio Branco, que ele faça um time bom porque suba e que a gente possa estar lá no campo tendo a alegria de ver o Rio Branco subir. E que o ano que vem vai ter orçamento maior. O Rio Branco vai estar na Série B, na Série A do Sub-20, vai estar na primeira divisão do Sub-20, vai ter que gastar e vai ter que disputar a segunda divisão.
0: E quero deixar mais um abraço aí pro meu amigo Hamilton e Arnaldo, lá da Paraná, Goiás. Obrigado, rapaziada, que Deus abençoe vocês. 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Vamos embora, Henrique Silva, vai pra casa, né?
2: Vou pra casa, vou pra concentração assistir meu Flusão. Pessoal, boa noite, fique com Deus. Geral, daqui a pouco, vamos torcer junto.
0: Hoje vai pra Pontal ou vai pra Guaratuba?
2: Hoje quero ir pra Guaratuba. Chega lá, tem uns 15 minutos do primeiro tempo, aí tomara que chegue lá e esteja 1-0 o Flusão. Fique com Deus e até a próxima.
0: Tá bom, o importante é o amor, né?
1: Claro.
0: Independente pra onde se vai, né?
1: Claro.
0: Pra onde se for, você recebe carinho, né, Henrique?
1: Exatamente.
2: Claro, Valdir, eu sou um cara legal pra caramba, todo mundo. Tem uns que não gostam, outros gostam, mas graças a Deus.
0: Também, Betinho, também recebe carinho quando você chega em casa, ou umas porradinhas, né?
1: Às vezes em quando, um pé na orelha.
0: Ô, Natan!
1: Boa noite a todos, fique com Deus e vitória do Flusão.
0: Ô, Natan, um abraço, muito obrigado mais uma vez, tá? Até amanhã, viu, Natan?
1: Opa, amanhã já estamos aí, mesmo horário. Mesmo horário.
0: Tá indo bem aí, Natan?
1: Tamo aí. A cada dia vamos melhorar um pouquinho.
0: É, vamos falar lá com o Cadu para arrumar um aumentozinho para você aí, se Deus quiser, tá bom?
1: Opa, aí sim.
0: Um abraço. Ou para dona, para tia Leila, né? Um abraço e até lá. Tchau, baixinha!
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0: 6:34.
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2: Olá para você que acompanha a nossa programação aqui na Ilha do Mel FM. Eu sou Giovana Saad e trago informações do nosso departamento de jornalismo. A festa de São Francisco das Chagas começou nesta sexta-feira, dia 11, em Paranaguá e segue até o dia 20 de setembro. A programação acontece no Santuário São Francisco das Chagas, no Centro Histórico, e reúne momentos religiosos e de confraternização. O novenário será realizado de 11 a 19 de setembro, sempre às 19h30, com a participação de celebrantes de diferentes paróquias do litoral. Após as novenas, haverá quermesse todos os dias. No dia 20, será realizada a missa festiva em homenagem a São Francisco das Chagas, às 11 horas, presidida pelo bispo Dom Paulo Alves Romão. Após a celebração, haverá a venda do tradicional bolo de São Francisco. A programação é aberta à comunidade e segue até o dia 20 de setembro. Nós voltamos a qualquer momento direto da nossa redação. 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

0: 8:01.
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